0: O governo pretende aumentar novamente o percentual de etanol presente na gasolina, agora para 32%.
1: A proposta, que é defendida também por empresários do setor, será avaliada nas próximas semanas pelo Conselho Nacional de Política Energética.
0: E se aprovada, deve contribuir para aumentar a autonomia do país no setor de combustíveis e diminuir os preços para o consumidor.
2: Empresários e representantes do setor de etanol levaram ao governo federal a proposta de um aumento no percentual de etanol na gasolina para 32%. Hoje, esse percentual é de 30%. De acordo com o ministro de Minas e Energia, Alexandre Silveira, a medida pode ajudar a reduzir o preço do combustível e acelerar o processo de descarbonização.
3: Um tema fundamental para a segurança energética, para aumentar ainda mais a mistura do etanol. Etanol anidro na gasolina, deixando de ser necessária a importação de gasolina e, com isso, minimizando os impactos também da guerra, como temos conseguido, tanto com as subvenções quanto com as desonerações, a gente possa chegar na bomba com o menor preço de combustível no Brasil.
2: Se a medida for acatada, de acordo com o ministro, 450 milhões de litros de gasolina deixarão de ser importados. O anúncio foi feito nesta terça-feira, após uma reunião entre representantes do setor, ministros e o presidente Lula. Um dos participantes, Evandro Gussi, presidente da União da Indústria de Cana-de-Açúcar e Bioenergia, destacou a viabilidade desse aumento do percentual do etanol.
4: A mistura de 32% ela já foi testada com sucesso quando a mistura foi elevada para 30%. Então nós estamos aqui muito animados. Para se ter uma ideia, desde que a guerra começou, essa diferença de preço entre etanol e gasolina já fez com que o consumidor brasileiro economizasse cerca de 2 bilhões de reais.
2: O aumento no percentual de etanol na gasolina deve ser avaliado pelo Conselho Nacional de Política Energética em até 15 dias. Reportagem Márcia Fernandes.
1: Mais legitimidade para os profissionais e empresas do setor de segurança privada.
0: O presidente Lula regulamentou hoje, por meio de decreto, o Estatuto da Segurança Privada.
1: O documento traz regras e obrigações para o funcionamento das empresas, facilitando a fiscalização e o combate a serviços clandestinos.
5: Maior controle das autoridades e mais segurança para os profissionais da área. A lei que criou o Estatuto da Segurança Privada, de 2024, ganhou agora regulamentação. O decreto, assinado pelo presidente Lula, define, por exemplo, o número mínimo de vigilantes por atividade e a quantidade mínima de veículos, além de trazer regras sobre a circulação de carros fortes, a obrigação de comunicar crimes em prazo definido e quais disciplinas devem constar nos cursos de formação. O presidente Lula destacou que a medida traz dignidade aos profissionais da segurança privada.
6: Dá cidadania para vocês, é vocês andarem de cabeça erguida, não sendo tratado como clandestino e não recebendo calote. É reconhecimento de que vocês não são um estorvo na segurança pública. Vocês fazem um processo de complementariedade à questão da segurança pública nesse país.
5: Com as novas regras, a expectativa é que o controle da Polícia Federal sobre o setor seja mais efetivo, impedindo o funcionamento de grupos clandestinos. A ideia é evitar que empresas que operam na informalidade continuem sendo um risco à população, principalmente quando há uso de armas de fogo e outros equipamentos de uso controlado ou restrito. De acordo com o diretor-geral da Polícia Federal, Andrei Rodrigues, há no país 7 mil empresas de segurança privada. Com a regulamentação, a expectativa é que o número de empresas aumente.
7: Serão mais de 17 mil empresas no setor, que empregarão cerca de 1 milhão de pessoas. Mais do que ampliar o escopo, o normativo organiza o setor, confere previsibilidade, reduz litígios e cria um ambiente mais seguro para as empresas, trabalhadores e, sobretudo, para a sociedade brasileira.
5: Entre as inovações da lei está a ampliação dos serviços compreendidos como de segurança privada, incluindo nesse entendimento o serviço de segurança pessoal e o monitoramento de sistemas eletrônicos de segurança. As empresas têm até o segundo semestre de 2027 para se adaptarem às novas regras. Reportagem Luana Carlos.
0: Desde o início desse ano, o governo do Brasil vem fazendo ações.

0: preparatórias para um fenômeno climático que deve ocorrer no segundo semestre, o El Niño.
1: A previsão é que ele torne a estação seca mais severa, o que pode ocasionar mais incêndios florestais.
0: A prevenção e redução dos danos causados pelo El Niño é um dos temas que estão sendo apresentados esta semana em Brasília, durante a Semana do Meio Ambiente.
1: E hoje nós temos aqui no estúdio o ministro do Meio Ambiente e Mudança do Clima, João Paulo Capobianco, que vai nos falar mais sobre a contratação de brigadistas, a compra de equipamentos e outras ações já efetivadas. Boa noite, ministro.
2: Boa noite, é um prazer estar com vocês e falando para todo o Brasil.
1: Ministro, o Dia do Meio Ambiente foi comemorado agora há pouco, no dia 5, ontem foi Dia dos Oceanos. O Ministério do Meio Ambiente está fazendo uma série de eventos ao longo dessa semana, né? O que, que são esses eventos? Quais as ações que o senhor destacaria nessas datas?
2: Bom, primeiro, uma exposição inédita, aberta a todo o público, toda a sociedade, mostrando não apenas a riqueza do meio ambiente brasileiro, com exposições fotográficas, a exposição Afluentes, que nós temos junto com o BNDES e o Fundo Amazônia, que mostra todos os investimentos do Brasil na promoção do desenvolvimento sustentável da Amazônia, dos demais biomas, mas também algo muito bacana, que é apresentar à sociedade os equipamentos que hoje o governo federal dispõe para fazer o enfrentamento a incêndios e melhorar a fiscalização ambiental. Então, temos uma vila operacional do IBAMA e ICMBio montados ali na Biblioteca Nacional, no pátio, aberto a toda a sociedade, para conhecer esses equipamentos, interagir com os profissionais do IBAMA e do ICMBio, entender como funciona as ações preventivas e de combate a incêndios. E também temos ali um veículo que está fazendo o chamado manejo ético de animais domésticos, né? A castração, a colocação da microchipagem, aberto ao público gratuito, para que as pessoas também vejam uma ação importante, que é o tratamento adequado dos animais domésticos, cães e gatos, né, no nosso país.
0: Ministro, esse ano há a previsão daquele fenômeno climático que a gente sempre ouve falar, né, o tal El Niño. Por que que ano de El Niño preocupa mais do ponto de vista ambiental e o que que o Ministério vem fazendo de maneira preventiva em relação a isso?
2: O El Niño é um fenômeno natural, né, que sempre ocorreu, mas com o agravamento da situação climática, o aquecimento global, ele vem ocorrendo com mais intensidade e reduzindo seus períodos de ocorrência. Por exemplo, tivemos El Niño em 2024, muito forte. Todos se lembram do esforço feito pelo governo brasileiro, juntamente com os estados, municípios, sociedade, para reduzir os incêndios, mas que assim mesmo, com todo esforço, foram bastante significativos. Nós temos monitorado desde o final do ano passado os cenários de El Niño. Temos aí os maiores especialistas, os grandes meteorologistas brasileiros, trabalhando em parceria com o governo federal, monitorando reuniões mensais, e estamos verificando, infelizmente, que os indícios de que será um El Niño forte estão crescendo. E o que significa um El Niño forte? Significa secas mais intensas e prolongadas na região norte, nordeste e centro-oeste, que inclui aí a Amazônia, a Caatinga, o Cerrado e o Pantanal, e chuvas intensas na região sul, Rio Grande do Sul, Paraná e Santa Catarina, com chances de novas enchentes importantes. Então, o que nós estamos fazendo? Atuando de forma preventiva em várias frentes. Primeira frente importante é o aumento da capacidade do governo federal de fazer frente aos incêndios florestais. Nós teremos esse ano o maior número de brigadistas atuando no enfrentamento. São mais de 4.630 profissionais do governo federal que vão estar monitorando e atuando nas frentes de incêndio. Também fizemos, já o ano passado, um desembolso, que na realidade começou em 2024, se intensificou em 2025, de repasses de recursos para os corpos de bombeiro dos estados mais críticos, principalmente em toda a Amazônia. Foram mais de 430 milhões de reais que nós transferimos para os corpos de bombeiros nos estados da Amazônia, recursos do Fundo Amazônia. E agora, este ano, fizemos repasse para vários estados da região do Cerrado brasileiro e Pantanal. Então, nós temos esse ano, somando para a Amazônia com o Cerrado e Pantanal, nós temos aí mais de 500 milhões, quase 600 milhões de reais que foram investidos nos corpos de bombeiros. Então, nós temos mais preparação dos estados, mais preparação do governo federal, mas evidentemente o elo fundamental aqui é a sociedade, e aí a importância desse programa nosso para poder se comunicar diretamente com o cidadão e com a cidadã que estão na linha de frente. E aí eu gostaria de aproveitar essa oportunidade para fazer um apelo a todos que estão nos ouvindo: não use fogo. O fogo muitas vezes é usado no Brasil para queima de lixo, para limpar um pasto, para abrir um terreno. O problema é que na situação que nós vamos enfrentar, isso se torna incontrolável. Uma pequena ignição que a gente faça.
1: As pessoas subestimam, né, ministro?
2: As pessoas subestimam.
1: O fogo durante o período de seca, né?
2: Exatamente, porque o fogo, quando você evita ele, é o ideal. Agora, quando você combate ele no início, é o segundo passo importante. Se você não faz isso, ele pode adquirir a potência de um grande incêndio, às vezes de quilômetros de extensão, tornando o trabalho dos brigadistas, dos bombeiros, extremamente difícil. Portanto, é importantíssimo que a sociedade esteja atenta, não use fogo a partir agora de junho, evite ao máximo, porque a situação climática vai ser muito desfavorável. Além disso, é importante também lembrar um fato novo: o Brasil aprovou no Congresso Nacional, em 2024, a nova lei, a Lei do Manejo Integrado do Fogo. E a responsabilidade em prevenir, combater incêndios, hoje é de toda a sociedade, não é apenas do governo federal. O governo federal tem capacidade de atuação? Tem. Está se preparando? Está. Aumentou sua capacidade de intervenção com equipamentos e recursos humanos? Sim. Mas o mais importante aqui é compartilhar essa responsabilidade com os estados, municípios e com os proprietários rurais, que hoje, pela nova lei, passam a ter responsabilidade de montar brigadas, ter equipamentos e atuar na prevenção de incêndios.
1: Pois é, falando nos equipamentos, o Ministério do Meio Ambiente, o IBAMA, o Instituto Chico Mendes, foi feito também um investimento na compra de equipamentos, aeronaves, veículos, né? Que equipamentos são esses e que investimento foi esse?
2: Olha, juntando IBAMA e ICMBio, nós temos aí 19 helicópteros e 19 aviões. Então, é o maior investimento já feito. Nós temos também, sob a coordenação da Casa Civil da Presidência da República, a Sala de Situação, que já começou a se reunir. Ela reúne 19 ministérios e autarquias e órgãos vinculados que se reúnem e planejam ação. Então, Forças Armadas, Aeronáutica, Exército, Marinha, oferecendo apoio logístico e de equipamentos também. Nós temos ali os estados envolvidos, que aportam com seus corpos de bombeiros. Temos uma mobilização de equipamentos que são destinados às brigadas locais. Então, abafadores, sopradores, EPIs, isso é muito importante. Hoje o IBAMA e o ICMBio distribuem milhares de equipamentos para pessoas lá na ponta, mesmo que não sejam profissionais do governo federal, mas que sejam brigadas voluntárias, por exemplo, ou brigadas municipais, são muitas no Brasil.
1: As brigadas indígenas também.
2: As brigadas indígenas, as brigadas quilombolas, né, de pessoas da comunidade, que recebem equipamentos, orientação para fazer frente a isso rapidamente. Então, há um investimento muito grande, alguns equipamentos de grande porte, inclusive retroescavadeiras que abrem valetas para fazer aceros, ou seja, um conjunto grande de equipamentos. Mas, repito, tudo isso é importante. O governo está fazendo um grande investimento, apoiando todos os envolvidos, mas, repito, o cidadão e a cidadã ali na ponta é que podem fazer a diferença. Por isso, a importância de nós termos no Brasil a consciência de que a mudança do clima criou um problema novo. Nós não estávamos acostumados. O Brasil não era um país de grandes incêndios florestais. E, infelizmente, se tornou um país com muito risco. E a cidadã e o cidadão na ponta podem fazer toda a diferença.
0: Muito bem, nós conversamos com o ministro do Meio Ambiente e Mudança do Clima, João Paulo Capobianco. Muito obrigado pela entrevista aqui à Voz do Brasil, ministro.
2: Foi um prazer, obrigado pela oportunidade que nós podemos falar com todo o Brasil de um assunto tão importante que todos podem ajudar a resolver.
1: E lembrando sempre que a prevenção é melhor do que o remédio, é melhor do que correr atrás do fogo depois, né, ministro?
2: Exatamente, a prevenção é tudo.
1: Gestores públicos, representantes de órgãos de controle e organizações da sociedade civil.
0: Mais de 7 mil integrantes da rede de parcerias, coordenada pelo governo federal, estão em Brasília para discutir melhorias na gestão dos recursos públicos.
1: A ideia é propor soluções para que a aplicação do dinheiro e a gestão desses recursos seja mais eficiente, melhorando a vida do cidadão nas cidades brasileiras.
3: O dinheiro que chega às escolas e postos de saúde, a aplicação de recursos em obras, compras públicas e convênios. Para garantir que tudo isso seja aplicado com eficiência e transparência, existe uma rede criada pelo governo federal há mais de 10 anos. É a rede de parcerias, formada por órgãos públicos, estados, municípios, instituições de controle, organizações e sociedade civil. E para discutir esses temas, nos próximos 3 dias, mais de 7 mil representantes dessa rede estarão reunidos em Brasília no Fórum Nacional da Rede de Parcerias, Transferências e Compras Públicas. Na abertura do evento, a ministra da Gestão e da Inovação em Serviços Públicos, Esther Dweck, lembrou que o objetivo é fortalecer a cooperação e melhorar a gestão das políticas públicas.
4: A gente tem realidades administrativas, fiscais, institucionais muito distintas entre cada uma das experiências que a gente tem aqui juntos. A gente tem trabalhado para entender essas diferenças e para construir, com diálogo, soluções que respeitem essa diversidade brasileira. A cooperação federativa, que é um eixo prioritário do nosso governo, é um mote grande desse nosso fórum.
3: Realizado todos os anos, no mês de junho, o fórum é um espaço de troca de experiências, capacitação e construção de soluções para a gestão pública brasileira. Nesta edição, são mais de 200 atividades, entre painéis, palestras e oficinas. Em salas temáticas, os gestores podem consultar especialistas de cada ministério sobre os temas do seu município. Para o analista de planejamento e orçamento do Rio Grande do Sul, Sérgio Carlos dos Santos, o evento é importante para que o resultado das políticas públicas chegue até o cidadão.
5: O Fórum Nacional, ele tangibiliza, né, a rede, né, porque a rede está espalhada, a gente está conversando com os municípios, com os estados, com o governo federal, porque a gente se conversa, mas estar presente no evento é bastante importante e todo estruturado, né, para poder compartilhar as informações, participar de palestras, isso é muito interessante.
3: Durante o encontro, os gestores também poderão tirar dúvidas sobre o Contrata Mais Brasil. A plataforma aproxima órgãos públicos de pequenos negócios, como os microempreendedores individuais, fortalecendo economias locais e promovendo inclusão produtiva. Mais informações sobre a plataforma estão no site gov.br/Contrata Mais Brasil. Reportagem Gabriela Noronha.
0: O governo do Brasil vai divulgar os processos já concluídos relacionados à autorização de empresas de apostas de cota fixa, conhecidas como bets.
1: O anúncio foi feito essa semana pelo ministro da Fazenda, Dario Durigão.
0: Ele garantiu que serão preservados os dados pessoais dos proprietários e dirigentes das empresas, sem comprometer o compromisso do governo com a transparência.
6: Nós estamos falando de 25 mil documentos, mais ou menos, que foram exigidos pelo Ministério da Fazenda para que a gente pudesse fazer uma avaliação de origem de capital, do imposto de renda das pessoas que se dizem dirigentes das BETs. Nós vamos fazer transparência das empresas, de todos os processos que já foram concluídos, processos que seguem em tramitação, nós vamos aguardar a conclusão. Claro que a gente vai precisar fazer isso com uma força-tarefa para tarjar os nomes, não implicando em responsabilidade para os servidores públicos.
1: Pois é, a força-tarefa mencionada pelo ministro será conduzida em parceria com a Controladoria Geral da União, com o objetivo de acelerar a disponibilização dos documentos.
0: As informações serão publicadas no portal oficial do Ministério da Fazenda e ficarão disponíveis para consulta.
1: A Secretaria de Prêmios e Apostas também informou que está reforçando as ações de monitoramento e fiscalização sobre os jogos online, em razão da realização da Copa do Mundo de Clubes.
0: No Brasil, estima-se que cerca de 8 milhões de mulheres convivem com a endometriose, sendo 2 milhões delas adolescentes.
1: A doença, que afeta o útero, é crônica e causa dores intensas na região pélvica, cólicas menstruais fora do normal e pode levar à infertilidade.
0: Para estimular pesquisas que ajudem a descobrir novas formas de prevenção, diagnóstico e tratamento para a doença, o Ministério da Ciência e Tecnologia e Inovação anunciou um investimento de 50 milhões de reais.
1: O valor vai se somar a mais 10 milhões do Instituto Alana, organização voltada para os direitos das crianças.
0: É o maior já investido pelo governo em ciência sobre a saúde feminina.
7: 60 milhões de reais vão ser investidos em pesquisas sobre endometriose, dor pélvica e saúde menstrual no Brasil. Os recursos são de uma parceria entre o Ministério de Ciência, Tecnologia e Inovação e o Instituto Alana, anunciada nesta terça-feira. Desses 60 milhões de reais, 50 milhões de reais serão do Ministério da Ciência, Tecnologia e Inovação via Conselho Nacional de Desenvolvimento Científico e Tecnológico, o CNPq, para criar soluções que possam ser aplicadas no Sistema Único de Saúde, o SUS. Esse é o maior investimento já feito pelo MCTI em pesquisas sobre saúde da mulher. As propostas vão ser selecionadas por chamada pública do CNPq e devem abordar temas como causa e prevenção, diagnóstico, tratamento e impacto social. Segundo o Ministério da Ciência, Tecnologia e Inovação, as pesquisas vão reduzir lacunas de conhecimento sobre a endometriose, uma doença crônica que afeta cerca de uma em cada 10 meninas e mulheres e que pode levar anos para ser diagnosticada. A estimativa é que 8 milhões de brasileiras em idade reprodutiva convivam com endometriose, sendo 2 milhões de adolescentes. Priscila Machado, para a Voz do Brasil.
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1: E antes de encerrar a Voz do Brasil de hoje, a gente passa para dar um recado para os estudantes que ainda não fizeram a inscrição do Exame Nacional do Ensino Médio.
0: O prazo vai até sexta-feira, dia 12.
1: Alunos de escolas públicas e beneficiários do Pé de Meia têm a inscrição pré-preenchida esse ano, mas eles precisam entrar na página do participante e confirmar a participação.
0: O pedido de isenção da taxa também não elimina a necessidade de fazer a inscrição.
1: Por isso, se a sua ainda estiver pendente, confira lá na página do participante e conclua o processo para fazer as provas que estão marcadas para os dias 8 e 15 de novembro.
0: Para os candidatos não isentos, a taxa de inscrição é de R$ 85,00 e agora pode ser paga até 17 de junho.
1: E essas foram as notícias do Governo do Brasil.
0: Uma realização da Secretaria de Comunicação Social da Presidência da República.
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0: Fique agora com as notícias do Poder Judiciário e do Congresso Nacional. Boa noite.
1: Boa noite para você e até amanhã.
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11: O Supremo Tribunal Federal impõe multa diária a estados e municípios que não prestaram contas sobre emendas PICs.
12: Presidente do TSE assina acordo de cooperação com defensorias públicas.
11: TST fará audiência pública sobre o controle do uso de banheiro durante jornada de trabalho.
12: Boa noite, eu sou Marcela Luiza.
11: E eu sou Walter Lima.
12: Supremo Tribunal Federal determina novas medidas sobre a execução e fiscalização das emendas parlamentares, sobretudo as chamadas emendas PIX, direcionadas ao setor de eventos.
11: A decisão é do ministro Flávio Dino, relator do caso no STF. Pablo Lemos.
13: A medida mira estados e municípios que receberam repasses entre 2020 e 2024 e ainda não esclareceram a destinação dos recursos. O relator, ministro Flávio Dino, impôs multa diária de 1% do valor da emenda recebida aos que continuarem omissos ou em falta na apresentação de planos de trabalho ou em relatórios de gestão online. Flávio Dino também deu 10 dias para o Ministério do Turismo identificar e notificar os entes federados e determinou à Controladoria Geral da União a auditoria profunda nos dados já enviados. A CGU terá 5 dias úteis para apresentar um cronograma de trabalho.
12: Presidente do TSE assina acordo de cooperação com as defensorias públicas.
11: A ideia é garantir assistência jurídica gratuita a eleitores e candidatos. Estevão Furtado.
14: Segundo o presidente do Tribunal Superior Eleitoral, ministro Cássio Nunes Marques, a iniciativa ajuda a remover barreiras e garantir uma participação mais igualitária no processo democrático.
15: Nosso compromisso é assegurar que nenhuma cidadã e nenhum cidadão deixe de exercer plenamente seus direitos políticos por ausência de orientação ou assistência jurídica. Como tenho dito, ninguém será deixado para trás em nossa jornada democrática. A Justiça Eleitoral brasileira continuará trabalhando para garantir eleições íntegras, transparentes, acessíveis e confiáveis, com especial atenção à proteção das pessoas historicamente minorizadas e daquelas em maior situação de vulnerabilidade.
14: A parceria busca ampliar o acesso à justiça eleitoral e prevê atuação prioritária em casos de fraude à cota de gênero, violência política, assédio político e assédio eleitoral no ambiente de trabalho.
12: Tribunal Superior do Trabalho fará audiência pública sobre controle do uso de banheiro durante jornada de trabalho.
11: O debate vai auxiliar o julgamento sobre os limites do poder do empregador e eventual configuração de dano moral. Marla Lacerda.
16: Você pode dar a sua opinião. A audiência pública vai tratar de situações bem específicas, como no caso das linhas de produção, por exemplo, em que o posto não pode ficar desocupado em momento algum. E se a empresa pode ser punida por dano moral, caso tente controlar ou limitar o número de vezes que o trabalhador ou trabalhadora vai ao banheiro, considerando inclusive as condições de saúde do empregado. A audiência vai ser em agosto, mas o formulário para participar já está no site do TST.
12: São nulos os contratos de empréstimo bancário feitos por pessoa analfabeta em terminais de autoatendimento, como caixas eletrônicos.
11: Essa conclusão é do Superior Tribunal de Justiça, Fátima Uchoa.
17: A terceira turma do STJ declarou a nulidade de empréstimos contratados por um homem analfabeto e determinou a devolução dos valores descontados da conta dele em razão de contratos e outras despesas, mas compensando com quantias que o banco já havia disponibilizado. Segundo o relator ministro Ricardo Vilas Boas Cueva, a pessoa analfabeta tem plena capacidade para praticar atos da vida civil, mas para a validade de contratos escritos, a lei exige formalidades como a assinatura a rogo, ou seja, com a assinatura de outra pessoa a pedido do analfabeto e na presença de duas testemunhas, a fim de garantir a compreensão e a manifestação da própria vontade do contratante.
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12: Uma boa noite.
11: E até amanhã.
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19: Eu sou Paula Groba.
20: E eu sou Humberto Pinheiro.
19: E estes são os destaques de hoje do Jornal do Senado, que começa agora.
20: Senado aprova projeto que amplia apoio a vítimas de trabalho escravo.
19: Avança projeto que permite internação de adolescentes por até 10 anos.
20: Presidente do BRB presta esclarecimentos no Senado sobre acordo com Banco Master.
19: Boa noite.
20: Boa noite.
19: Senadores da Comissão de Assuntos Econômicos ouviram hoje o presidente do Banco de Brasília, BRB, Nelson Antônio de Souza, e pediram esclarecimentos sobre a negociação com o Banco Master, fechada sem que o balanço de 2025 da instituição adquirida tivesse sido apresentado.
20: Aos senadores, Nelson de Souza defendeu que o BRB tem condições de recuperação. A repórter Marcela Cunha tem mais detalhes.
21: O presidente do BRB, Nelson Antônio de Souza, disse à
12: Comissão de Assuntos Econômicos que o banco precisa de um aporte de 8 bilhões e 800 milhões de reais para enfrentar os efeitos das operações com o Banco Master. O plano prevê um empréstimo do Fundo Garantidor de Créditos ao governo do Distrito Federal e securitização de dívida do GDF. Mas o presidente da CAI, Renan Calheiros, do MDB de Alagoas, questionou a homologação do acordo pelo Supremo Tribunal Federal antes da divulgação do balanço de 2025 do banco.
2: Eu não entendo como é que o Supremo aprova um plano sem que o BRB publique o balanço de 2025. Como se faz um plano? Um plano nas nuvens.
12: Nelson afirmou que não havia decisão judicial impedindo a publicação do balanço, mas explicou que as demonstrações financeiras precisaram ser revisadas a cada novo achado da auditoria independente. Ele disse que o BRB adotou medidas de governança e troca de dirigentes e defendeu que o banco tem condições de recuperação. O senador Isalci Lucas, do PL do Distrito Federal, questionou o risco transferido aos cidadãos do DF, considerando que o GDF é o garantidor da operação.
2: A garantia desse 16% compromete, né, a saúde, a educação, a segurança, porque o Fundo de Participação de Estado e de Município é para isso.
12: As críticas foram reforçadas pela senadora Leila Barros, do PDT do Distrito Federal, que destacou que a conta para salvar o banco representaria mais de R$ 2.200 por habitante do DF.
19: A sanção da lei que aumenta as punições para o exercício ilegal da medicina veterinária teve repercussão no Senado.
20: A nova legislação passa a tratar a prática como crime previsto no Código Penal e tem como objetivo ampliar a proteção dos animais, preservar a saúde pública e fortalecer a segurança sanitária do país. Repórter Henrique Nascimento.
21: Quem atuar como médico veterinário sem autorização legal poderá ser punido com detenção de 6 meses a 2 anos. A medida está prevista na nova lei, que passa a incluir a medicina veterinária entre as profissões protegidas pelo Código Penal contra o exercício ilegal. Ao comentar a sanção da norma, o senador Sérgio Moro, do PL do Paraná, relator da proposta no Senado, disse que a medida vai ajudar no combate à atuação de pessoas sem qualificação profissional.
22: Muitas vezes acabam exercitando legalmente essa profissão, até realizando às vezes cirurgias médicas veterinárias com resultados desastrosos. E eu creio que é um avanço importante, tanto para proteger a profissão, como igualmente para proteger, né, os animais, e a gente tem esse grande apreço.
21: O senador Esperidião Amin, do Progressistas de Santa Catarina, destacou a contribuição dos veterinários para que o Brasil avançasse no combate à febre aftosa.
23: E eu celebro a importância do veterinário por registrar o seguinte: o meu estado, quando eu estava no governo, em 99, 2000, conseguiu, graças aos veterinários catarinenses e brasileiros, a condição de primeira unidade política da América Latina livre de aftosa sem vacinação.
21: Antes da mudança, o exercício ilegal da medicina veterinária era tratado apenas como contravenção penal. Agora, a atividade passa a receber o mesmo tratamento previsto para médicos, dentistas e farmacêuticos.
19: O furto ou o roubo de combustíveis poderão receber punições mais severas.
20: A Comissão de Infraestrutura do Senado aprovou um projeto que cria uma modalidade específica para esses crimes, com penas que podem chegar a 10 anos de reclusão. Repórter Márcio Maturana.
24: Furto ou roubo de petróleo, gás natural e outros combustíveis podem ter pena de 4 a 10 anos de reclusão, segundo um projeto aprovado pela Comissão de Infraestrutura. O texto, já aprovado pela Câmara, segue para a Comissão de Segurança Pública com parecer favorável de Jaime Bagatoli, do PL de Rondônia.
25: Tem que ter punições mais severas para esses tipos de furto, para esses tipos de roubo, para esse tipo de danos que essas pessoas estão causando, prejuízo econômico e prejuízo ambiental.
24: O projeto prevê que a pena vai ser aumentada em 1/3 se o crime for praticado por 2 ou mais pessoas, por ex-empregado e quando houver destruição de algum obstáculo. E em 2/3, quando o crime causar paralisação das atividades, incêndio, poluição, lesão corporal grave ou morte.
19: E hoje a legislação brasileira limita a 3 anos o tempo de internação de adolescentes em conflito com a lei, mas esse prazo pode aumentar.
20: A Comissão de Segurança Pública aprovou um projeto que prevê até 10 anos de internação para jovens envolvidos em crimes violentos. Os detalhes na reportagem de Bruno Lourenço.
3: O projeto de lei aumenta de 3 para até 5 anos o tempo máximo de internação de adolescentes infratores. Já para as infrações praticadas com violência, grave ameaça ou equiparadas a crime hediondo, o período de restrição de liberdade pode chegar a 10 anos. O texto aproveitou iniciativa já aprovada no ano passado do senador Fabiano Contarato, do PT do Espírito Santo. Ele espera que, com a pressão do Senado, essas matérias, enfim, sejam votadas na Câmara dos Deputados.
4: Eu não acho razoável você explicar para uma mãe que teve a filha vítima de estupro, para um rapaz de 17 anos, que após estuprar, matou e ocultou o cadáver, ele vai ficar internado até 3 anos. Não quer dizer nem que ele vai pegar 3 anos.
3: A proposta prevê a audiência de custódia no prazo de 24 horas, também altera atenuantes por idade que diminuem o tempo de prescrição da pena e especifica que o adolescente que atingir a maioridade durante o cumprimento de medida socioeducativa deverá ser transferido para unidade específica e separada dos demais adolescentes e distinta de estabelecimentos prisionais destinados a adultos.
19: O senador Humberto Costa, do PT de Pernambuco, defendeu a decisão do Ministério da Saúde de suspender preventivamente a aplicação da vacina contra a dengue produzida pelo Instituto Butantan após o registro de 2 mortes sob investigação. Médico, ele ressaltou que ainda não há evidências de relação entre os casos e o imunizante.
20: Segundo o senador, a suspensão temporária demonstra cautela das autoridades sanitárias e não representa uma condenação da vacina. Humberto Costa destacou que a vacina passou por todas as etapas de testes clínicos, foi aprovada pela Anvisa e já foi aplicada em mais de 500 mil pessoas.
5: Os estudos demonstraram eficácia geral de 65% contra a doença e eficácia superior a 80% contra os casos mais graves. Esses números são extremamente relevantes diante de uma enfermidade que há décadas desafia a saúde pública brasileira.
19: E o plenário do Senado aprovou uma proposta que estabelece medidas para proteger e acolher trabalhadores resgatados de condições análogas à escravidão.
20: O projeto também altera diversas leis para incluir disposições sobre o combate ao trabalho escravo, a priorização de benefícios sociais para as vítimas e a facilitação do acesso à justiça. Repórter Douglas Castilho.
6: Uma das novidades é a preferência da população vitimada para receber o Bolsa Família. Outra inovação é que, para a fiscalização, será possível entrar no domicílio em que ocorre a possível violação sem mandado judicial, necessitando para isso apenas de autorização do empregador ou do empregado residente no local. O relator do projeto, o senador Paulo Paim, do PT do Rio Grande do Sul, explicou a iniciativa.
7: Prevê proteção efetiva aos trabalhadores e trabalhadoras domésticos resgatados da condição análoga à de escravo, para garantir, por exemplo, a fiscalização do trabalho e a autuação imediata.
6: O texto ainda prevê a concessão de 6 parcelas do seguro-desemprego à pessoa resgatada e o direito ao abrigamento emergencial, bem como a alteração do Código Penal para incluir pessoas em relação de trabalho doméstico como vítimas de lesão corporal no contexto de violência doméstica. O texto vai à sanção presidencial.
20: Com edição de Paula Groba e trabalhos técnicos de João Lira, o Jornal do Senado fica por aqui. Acompanhe agora as notícias da Câmara dos Deputados. Boa noite.
19: Boa noite e até amanhã.
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8: Câmara aprova inserção de doenças crônicas na carteira de identidade.
26: Comissão proíbe a inclusão de ração como supérfluo para fins fiscais.
8: Exigências de infraestrutura para escolas públicas já estão em vigência.
27: Boa noite. Já virou lei a proposta aprovada pela Câmara com exigências de infraestrutura para escolas públicas. Saiba mais na reportagem de José Carlos Oliveira.
28: As comissões da Câmara dos Deputados aprovaram um projeto de lei do Senado com requisitos mínimos obrigatórios para a infraestrutura de escolas da rede pública da educação básica. Entre as exigências estão biblioteca, cozinha, refeitório, banheiro e quadra poliesportiva coberta. As instalações devem ter acessibilidade garantida para pessoas com deficiência. Além disso, as escolas deverão apresentar número adequado de alunos por turma, manejo de resíduos, abastecimento de água tratada e esgotamento sanitário, como destaca a deputada Socorro Neri, do PP do Acre, relatora do texto na Comissão de Educação.
0: Trata de detalhar condições mínimas de infraestrutura para as escolas públicas de educação básica, que deveriam estar universalizadas em todas as unidades escolares, o que, lamentavelmente, ainda não é realidade. De fato, de acordo com o Censo Escolar de 2023, nas escolas municipais de educação infantil, por exemplo, apenas 46,6% contavam com banheiros adequados e 61,7% contavam com recursos de acessibilidade para pessoas com deficiência.
28: Para a deputada, a falta de padrões mínimos é uma realidade inadmissível nas escolas. Socorro Neri citou outros dados do Censo Escolar de 2023, agora relativos à internet e aos laboratórios de ciências.
0: Entre as escolas públicas de ensino fundamental, apenas 69,2% dos estabelecimentos municipais dispunham de internet banda larga. Entre as escolas públicas estaduais de ensino médio, observou-se que nas regiões norte e sul, menos de 80% das unidades escolares contavam com internet banda larga. Entre as escolas públicas estaduais e municipais de ensino fundamental, apenas 10% dispunham de laboratório de ciências. Essa instalação estava disponível apenas em 43,5% das escolas públicas estaduais de ensino médio.
28: O texto inclui as novas exigências de infraestrutura escolar na LDB, a Lei de Diretrizes e Bases da Educação Nacional. A proposta também foi aprovada na Comissão de Constituição e Justiça, onde a deputada Laura Carneiro, do PSD do Rio de Janeiro, ressaltou a busca por um padrão de qualidade na oferta de ensino público no país. Da Rádio Câmara de Brasília, José Carlos Oliveira.
1: Educação. Marcon, do PT do Rio Grande do Sul, destaca o programa Pé de Meia como uma importante política de incentivo à permanência de estudantes de baixa renda no ensino médio. Ele explica que a iniciativa oferece apoio financeiro aos jovens e contribui para reduzir a evasão escolar.
27: Marcon também ressalta as ações do governo federal voltadas ao setor produtivo, como a renegociação de dívidas rurais e a ampliação dos recursos do Plano Safra. Para o deputado, essas medidas fortalecem a atividade agropecuária e estimulam a economia.
1: Paulão, do PT de Alagoas, celebra o lançamento do programa MEC Idiomas, que oferece gratuitamente cursos de inglês e espanhol por meio de plataforma digital. Segundo o deputado, a medida cria novas oportunidades para estudantes e trabalhadores.
27: Paulão também menciona ações voltadas aos entregadores por aplicativo, como a implantação de pontos de apoio com estrutura básica para descanso. Ele defende ainda o avanço da regulamentação do setor, com a análise de propostas que ampliam os seus direitos.
1: Raimundo Santos, do PSD do Pará, celebra o Dia Nacional da Música Gospel. Ele ressalta a presença do gênero em diferentes espaços da sociedade, enfatizando sua relevância cultural e religiosa na transmissão de mensagens de fé, esperança e solidariedade.
9: Eleições.
27: Daiane Bittencourt, do União do Ceará, contesta a decisão do TSE que determinou a recontagem de votos para deputado federal nas eleições de 2022, podendo atingir seu mandato. Ela defende que a punição por suposto uso indevido de recursos eleitorais abranja apenas o candidato acusado.
1: Daiane Bittencourt sustenta que o julgamento teve falhas, como a inexistência de ampla defesa e do contraditório. Ela informa que aguarda análise de pedido cautelar apresentado por seus advogados, enquanto reafirma a disposição de manter a atuação parlamentar.
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9: Comissões.
27: Comissão aprova projeto que proíbe a inclusão de ração animal como bem supérfluo para a cobrança de ICMS. Vamos ouvir mais informações sobre o tema com Luiz Cláudio Canuto.
2: Projeto aprovado pela Comissão de Meio Ambiente da Câmara dos Deputados proíbe que rações para animais de estimação sejam tratadas como supérfluos, algo que, para fins de incidência do ICMS, pode aumentar a tributação. O ICMS é um imposto estadual. O relator da proposta, deputado Célio Studart, do PSD do Ceará, argumenta que ração para animais de estimação deve ser considerada um item essencial para ter uma tributação mais justa e alinhada com o conceito de bem indispensável.
12: Ração é algo caro, é um item caro e não é supérfluo, é um item vital para a vida de animais, especialmente daqueles que cuidam de 10, 20, 30, 40 animais. Então, o que esse projeto fez é reduzir o ICMS, ou seja, menos imposto, incidindo nessas rações para que possa baratear os custos e a gente tem aí, obviamente, mais avanços dentro da pauta animal e, obviamente, mais respeito, zelo e menos animais com fome, porque isso pesa caro no bolso daqueles que protegem os animais.
2: O projeto segue agora para análise nas comissões de finanças e tributação e de Constituição e Justiça. Para virar lei, precisa ser aprovado pela Câmara e pelo Senado. Da Rádio Câmara de Brasília, Luiz Cláudio Canuto.
13: Meio Ambiente.
1: Delegado Matheus Laiola, do União do Paraná, denuncia representantes políticos de Paranaguá que defenderam as rinhas de galo. O parlamentar lembra que a legislação e a jurisprudência dos tribunais brasileiros já classificam essa prática como crime ambiental.
27: Delegado Matheus Laiola informa que o partido instaurou um processo administrativo para expulsar os responsáveis. Segundo o deputado, a defesa das rinhas é incompatível com os princípios do partido e com a proteção ao bem-estar animal.
13: Agricultura.
1: Lucas Edecker, do PSD, comemora o avanço da proposta que trata da securitização das dívidas dos produtores rurais atingidos por estiagens e enchentes no Rio Grande do Sul. Para ele, a medida garante a recuperação da produção e preserva a atividade econômica no campo.
27: Lucas Edecker também frisa que a matéria foi aprovada pela Câmara há quase um ano e ainda aguarda análise do Senado. Ele acredita que a lentidão do processo legislativo agravou a situação dos produtores, que, segundo ele, seguem com dificuldade para retomar suas atividades.
1: Daniel Trisesiak, do PSDB, cobra uma solução definitiva para os produtores rurais afetados por eventos climáticos no Rio Grande do Sul e defende a securitização das dívidas do setor. Ele afirma que tudo isso é necessário para que os agricultores continuem produzindo.
27: Daniel Trisesiak diz que o governo demora a adotar medidas de apoio ao campo, acrescentando que os produtores buscam instrumentos para a recuperação da sua atividade. Ele ressalta ainda a relevância do agronegócio para a geração de emprego, renda e riqueza no estado gaúcho.
1: Sérgio Turra, do PP do Rio Grande do Sul, cobra a aprovação da matéria que trata da securitização das dívidas dos produtores rurais. Na visão do deputado, a medida é essencial para garantir a continuação da atividade agropecuária após sucessivos eventos climáticos.
27: Sérgio Turra também destaca a importância do agronegócio para a economia nacional. O parlamentar afirma que auxiliar os produtores rurais significa preservar empregos, fortalecer a produção de alimentos e estimular o desenvolvimento do país.
13: Economia.
1: Coronel Assis, do PL de Mato Grosso, aponta risco de desequilíbrio nas contas públicas do país. O deputado critica a política econômica do governo federal e atribui o problema ao aumento dos gastos, ao crescimento da dívida pública e à perda de confiança de investidores.
27: Coronel Assis afirma que os juros elevados sufocam a economia, dificultando o crédito para famílias e empresas. Ele alerta que a trajetória das despesas pode levar a um colapso orçamentário a partir de 2027, caso não haja controle fiscal.
1: Luiz Lima, do Novo do Rio de Janeiro, aponta risco de agravamento das contas públicas diante de gastos acima da arrecadação, inflação alta e juros elevados. O parlamentar afirma que a situação compromete a capacidade do governo de controlar a dívida pública.
27: Luiz Lima cita editorial da mídia que alerta para os perigos do crescimento dos gastos públicos e menciona também levantamento recente sobre medidas que reduzem receitas. Ele assinala que decisões eleitoreiras podem transferir para a população o custo do desequilíbrio orçamentário.
1: Márcio Gerri, do PCdoB do Maranhão, cita pesquisas recentes que indicam o fortalecimento político do governo e o enfraquecimento de parte da oposição. O deputado acredita que esses dados são reflexos da participação de lideranças da direita em denúncias sobre o Banco Master.
27: Benedita da Silva, do PT do Rio de Janeiro, apresentou o projeto que estabelece o PIX como infraestrutura estratégica nacional. A deputada salienta que o sistema de pagamentos instantâneos é uma tecnologia brasileira que ampliou o acesso da população a serviços financeiros.
1: De acordo com Benedita da Silva, a proposta busca garantir a gratuidade do sistema, proteger os dados dos usuários e impedir que o PIX seja utilizado em negociações internacionais. Para ela, cabe ao Congresso proteger políticas públicas que fortaleçam a autonomia econômica do país.
27: Helder Salomão, do PT do Espírito Santo, questiona a atuação de parlamentares que viajaram aos Estados Unidos para tratar de temas ligados à economia brasileira. Ele acredita que a articulação ameaça a soberania nacional por envolver debates sobre o PIX e minerais estratégicos.
1: Helder Salomão exalta o PIX como um patrimônio criado por técnicos do Banco Central com impacto direto no desenvolvimento do país. Ele também associa as novas tarifas dos Estados Unidos contra produtos brasileiros às articulações entre deputados da oposição e autoridades norte-americanas.
27: Hildo Rocha, do MDB do Maranhão, celebra o reconhecimento internacional da Praia de Atins, nos Lençóis Maranhenses, eleita a melhor praia do Brasil e a sétima melhor do mundo, no ranking Best Beaches in the World 2025.
1: Na visão de Hildo Rocha, o reconhecimento consolida o potencial turístico do estado, que reúne outras atrações naturais, como o Rio Preguiças e o Delta das Américas. Ele aproveita para convidar a população a visitar o Maranhão durante o período dos festejos juninos.
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15: Saúde.
27: Câmara finaliza a votação de projeto que inclui doenças crônicas na nova carteira de identidade. Vamos saber mais na reportagem de Júlia Lopes.
16: Hipertensão, diabetes, asma e obesidade estão entre as doenças crônicas que mais afetam os brasileiros. Atualmente, 52% da população com 18 anos ou mais já recebeu o diagnóstico de pelo menos uma doença crônica. Diante desse cenário, a Comissão de Constituição e Justiça da Câmara dos Deputados aprovou um projeto de lei que permite incluir, de forma voluntária, informações sobre doenças crônicas na Identificação Civil Nacional, a ICN. A proposta é garantir cuidados especiais no atendimento a essas pessoas. Pelo texto, a inclusão da informação só será feita a pedido do próprio cidadão ou de seu representante legal. Além disso, será necessária a comprovação junto ao órgão estadual competente por meio de um relatório médico com a Classificação Internacional de Doenças, a CID. Para o relator da proposta, deputado Patrus Ananias, do PT de Minas Gerais, o projeto garante que ninguém será obrigado a expor sua condição de saúde, evitando constrangimentos ou qualquer tipo de discriminação. No Brasil e no mundo, as doenças crônicas são consideradas um dos maiores desafios de saúde pública. Elas estão associadas a mortes prematuras, perda de qualidade de vida e também a altos custos para a sociedade e para os sistemas de saúde. Segundo o relator da proposta na Comissão de Saúde, deputado Dr. Francisco, do PT do Piauí, em situações de emergência, a informação sobre uma doença crônica pode fazer toda a diferença no atendimento.
17: E uma vez identificado no seu documento de identificação civil nacional, possibilita em alguma situação de urgência e emergência essa pessoa ser percebida a sua situação e isso facilitar os órgãos de saúde, o local onde possa acontecer algum infortúnio e essa pessoa ter as condições de ser acolhida, ser atendida e direcionada para um atendimento mais rápido.
16: Entre 2010 e 2023, o número global de anos de vida saudável perdidos por incapacidade ou morte causada por doenças crônicas não transmissíveis aumentou de 1 bilhão e 450 milhões para 1 bilhão e 800 milhões. As principais responsáveis por esse crescimento foram a cardiopatia isquêmica, o acidente vascular cerebral, o AVC, e o diabetes. Já os transtornos depressivos, de ansiedade e o diabetes apresentaram o crescimento mais acelerado no período. O projeto, que permite a inclusão voluntária de doenças crônicas na nova carteira de identidade, segue agora para análise no Senado. Da Rádio Câmara de Brasília, Júlia Lopes.
3: Direitos Humanos.
1: Vavá do Avante de Minas Gerais relata a realidade de abandono enfrentada pela comunidade autista em regiões vulneráveis do país. O parlamentar denuncia as barreiras burocráticas impostas pelo INSS, que exige laudos médicos especializados para a concessão do BPC.
27: De acordo com Vavá, a demora nas respostas administrativas gera uma crueldade institucional que sobrecarrega as mães solo. O deputado sugere a criação de centros regionalizados de diagnóstico e tratamento e a implementação de uma política nacional de neurodivergência.
3: Segurança Pública.
1: O Tony de Paula presta homenagem aos policiais militares mortos em confrontos nas comunidades do Rio de Janeiro. Na visão do deputado, as atuais ações de combate ao crime organizado são ineficientes e desgastantes para as forças policiais.
27: O Tony de Paula cobra a formulação de políticas baseadas em inteligência e planejamento estratégico. Ele argumenta que o parlamento e as demais autoridades precisam atuar de forma coordenada para proteger a vida dos agentes que estão na linha de frente do combate ao crime.
1: Delegado Paulo Bilinski, do PL de São Paulo, defende o endurecimento das medidas de combate ao crime organizado. Além disso, o deputado apoia a classificação de facções criminosas brasileiras como organizações terroristas.
27: Delegado Paulo Bilinski pede que a segurança pública seja tratada como prioridade e cobra ações mais efetivas no enfrentamento à criminalidade. Ele afirma que é necessário ampliar os mecanismos de combate às facções para garantir mais proteção ao povo brasileiro.
3: Justiça.
1: Tadeu Venere, do PT do Paraná, critica o contexto em que a proposta de redução da maioridade penal volta à pauta da Comissão de Constituição e Justiça. Para ele, o debate está sendo impulsionado para desviar a atenção de outros temas em evidência no cenário nacional.
27: Tadeu Venere também questiona a condução do debate público sobre o assunto e afirma que a discussão tem sido utilizada com objetivos políticos. Segundo o deputado, é necessário analisar com cautela as motivações que cercam a retomada da discussão dessa pauta.
1: Dandara, do PT de Minas Gerais, repudia a proposta que reduz a maioridade penal no Brasil. A deputada argumenta que o sistema prisional brasileiro possui altos índices de reincidência e funciona como um espaço de fortalecimento de facções criminosas.
27: Para Dandara, o avanço do país depende da ampliação de oportunidades para a juventude e do fortalecimento de legislações protetivas, como a criminalização da misoginia. Ela afirma que o ódio e o preconceito direcionados contra as mulheres são a raiz do feminicídio.
1: Júlio César Ribeiro, do Republicanos do Distrito Federal, defende o equilíbrio nos debates sobre a violência de gênero. O parlamentar reitera seu compromisso com a proteção das mulheres, mas levanta preocupação com a criação de tipos penais de interpretação subjetiva.
27: Júlio César Ribeiro alerta que conceitos amplos de identidade de gênero trazem insegurança jurídica e colocam em risco garantias constitucionais, como as liberdades de expressão e religiosa. No entendimento dele, divergências filosóficas, biológicas ou religiosas não podem ser criminalizadas.
1: Termina agora o Jornal Câmara dos Deputados, produzido pela Rádio Câmara, com trabalhos técnicos de Everson Oreni e apresentação de Márcio Aquilissardi e José Carlos Andrade. Uma ótima noite para você.
27: Boa noite, a Voz do Brasil volta amanhã.
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1: 21 horas e 59 minutos.
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0: Termina aqui Ritmos da Madrugada. De volta logo mais, entre meia-noite e uma da manhã.
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1: 2 horas e 18 minutos.

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2: 2 horas e 35 minutos.

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1: 2 horas e 53 minutos.

Um bom dia, meu irmão, minha irmã, paz e bem. Nessa manhã, nessa quarta-feira, Jesus querido, Filho de Deus vivo, mais um dia da semana se anuncia perante a cada um de nós. Abençoa-nos para que este dia seja em sua consagração. Vós que fostes a encarnação de Deus na nossa história. Por meio de ti foram criadas todas as coisas. Por meio de ti seja revelado a todos o amor infinito de Deus e efetuada a salvação da humanidade. Por isso mesmo, as graças sejam dadas. Que por seus milagres sejam manifestados o poder de Deus mais uma vez e que possa abençoar a nós e as nossas famílias. Consagre a todos Jesus Cristo nesse dia. Tu que sofrestes e morrestes voluntariamente na cruz por nossos pecados e em nosso lugar foi ressuscitado dentre os mortos e ascendeu para manifestar no santuário celestial em nosso favor. Virá outra vez em glória para o livramento final de seu povo e restauração de todas as coisas. Amém.

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música, divina música, que me envolve neste momento, através desta mensagem, meu eterno agradecimento. Luz, amor e paz.

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1: E aí, parceiro da estrada, tudo bem? Tudo tranquilo? Tá pronto aí pro nosso encontro? É? Legal, legal. Por cá é o Fernando Riquetti. Ó, eu já coloquei o meu cinto, ajustei o banco, ó, tô prontinho pra rodar com você nesse comboio. Vamos nós? Então vamos aumentar aí, ó, o som do tocador de bolero. Dá aquela buzinadinha pro parceiro do lado, aquela buzinadinha simpática, aquele bip, bip. Aê! Vem com a gente, vem com a gente. Ó, tá começando agora o programa que roda junto com você. Do Iapoque até o Chuí.
2: É um crime que não dá trégua e preocupa cada vez mais quem vive na estrada, são os roubos de cargas. Quadrilhas organizadas, prejuízos enormes e, acima de tudo, o risco constante para motoristas que enfrentam o perigo todos os dias nas rodovias brasileiras. E, para saber mais, eu fui a um pátio de poço conversar com os estradeiros, Manuel e o Flávio. Vamos ouvir!
3: A gente está num pátio de um posto, chega um colega com o caminhão todo cravado de bala. Colega chega baleado, pedindo socorro, entendeu? Quando a gente não vê essa situação, o dono do restaurante acaba nos alertando, né? Olha, tenha cuidado aí, porque ontem chegou aqui um caminhoneiro com o caminhão cravado de bala.
2: Você já chegou a passar por uma situação complicada como essa?
3: Graças a Deus, eu não fui vítima, né? Graças a Deus, mas vi muitos colegas sendo vítima. Existe muita armadilha. Você para para almoçar e aí vem uma pessoa disfarçadamente ali, um garçom às vezes, entendeu? Que está aliado ali com o roubo de carga e pergunta com o que você está carregado. O motorista mais experiente, ele tem as artimanhas, né? De dizer, olha, estou vazio, estou voltando vazio, ou então falar uma carga que os marginais não têm interesse. A carga visada hoje é pneu, remédio. O remédio hoje nem tanto, parece que tem uns códigos, né? E o aparelho eletrônico deixou de estar em primeiro lugar em roubo, porque eles também vêm codificados, os marginais já não têm mais interesse. Sim. Agora, a informação que nós temos é que estão roubando muito alimentos. Inclusive, olha, para você ter uma ideia, caminhões carregados de carne, eles estão rastreados e às vezes escoltados.
2: Caminhão de carne?
3: De carne escoltado. Aqui mesmo chega, é uma pena que não tem hoje. Aqui mesmo chega caminhão escoltado de carne.
4: Rapaz, as estradas, cada dia se passa tão perigosa em bandidagem como em buracaria pelas estradas. Pedágio muito caro. E desse jeito que vai a situação é parar, não tem como rodar não.
5: Agora, o que chama atenção, gente, é a questão da carga que ele está comentando. Que normalmente o pessoal fala, né, que as cargas mais visadas são de eletrônico, cigarro, bebida, alimento não perecível. O pessoal foi roubar soja de você?
4: É, naquela época, né, que hoje é tudo. Hoje o que ele encontrar de face, facilitou, ele leva. Você vê que ele pega uma carreta de nove eixos, leva pra dentro do mato, tira os pneus tudinho, larga a carreta lá e leva os pneus tudinho, pneu usado, ele diz que dirá novo.
2: A segurança começa com informação, planejamento e cuidado em cada parada, em cada quilômetro rodado. E a gente sempre acompanhando esse tema de perto e trazendo orientações importantes para quem vive na estrada.
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1: Ô parceiro, ontem nós falamos sobre o grande problema que é a água se misturar com o óleo lubrificante no motor do cargueiro. Hoje, o papo não é menos importante não, viu? Vamos falar sobre o aditivo do sistema de arrefecimento. Eu conversei com o Ricardo, que é dono de uma retífica de motores. Vamos ouvir.
8: Se você não usa o aditivo correto, você pode ter uma corrosão prematura também do selo, tá? Então, é a água onde trabalha, tomar sempre cuidado com o aditivo, que é super importante. Um bom aditivo normalmente é recomendado pelo fabricante do motor. Ah, mas é quase igual. Cuidado. Certos motores, que esses daqui de camisa molhada, tá? a cavitação é um grande vilão, tá? Então o aditivo tem que ter uma propriedade de anti-formação de bolhas no sistema de arrefecimento. Então já é um aditivo um pouquinho mais diferente, um pouquinho mais específico. É, um alerta, por exemplo, tem tipos de fabricação de materiais diferentes para o radiador de água. O radiador que fica fora do motor. Depende do tipo de aditivo que você usa, ele corrói o radiador de água. Então tem aditivos que corroem o alumínio. Você não pode usar um aditivo que corrói alumínio quando o teu radiador de alumínio. Então tem que tomar cuidado, porque o aditivo ele pode te acabar com o motor, te acabar com o radiador de água.
1: O que é a questão aí da corrosão? Acaba provocando aqui, pô, queimou tudo, entrou água dentro do pistão.
8: A gente tá olhando aqui a coloração assim de ferrugem, ok, a ferrugem é um dos pontos que a falta de aditivo adequado acaba provocando, mas também tem a cavitação, que é a formação de bolhas e vapor de água, que acaba furando a camisa de cilindro, onde a borracha de vedação, que faz a vedação entre o bloco e a camisa de cilindro. Se você tem uma corrosão daquela região onde trabalha a borracha, a água que refrigera ao redor da camisa desce para o cárter e mistura a água no óleo também. E, que nem eu falei, forma a cavitação e começa a fazer buraco na camisa ao redor da borracha. Então a borracha ela pode estar até inteira, mas o buraco começa a fazer, deixa passar água. Então ele pode sentir o aumento de temperatura, ele pode sentir o nível da água que desceu porque o sensor acusou. Mas ele não percebe que a água está dentro do óleo do motor e todo aquilo que vai causar lá dentro, a formação da maionese lá dentro do carro do motor. Isso não percebe. Tomando cuidado, ver o nível do líquido de arrefecimento, o nível da água todos os dias, já é o mínimo que tem que ser feito.
2: É isso aí, turma. Manutenção preventiva sempre. Fique de olho.
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2: Tem música na boleia. Murilo Rufi.

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2: E o Francisco Garonci, nosso especialista em segurança viária, já está na área. Fala, Garonci!
3: Fala, Riquetti, turma do Brasil Caminhoneiro. Nós estamos na BR-364, uma das principais rodovias do Brasil. E aqui é o seu trecho amazônico, no estado de Rondônia. E o nosso objetivo é conversar com os caminhoneiros que rodam aqui nas estradas dessa região e conhecer também um pouco da história da famosa Ponte do Abunã. A BR-364 é uma rodovia com 4.230 quilômetros de extensão que se inicia em Cordeirópolis, no estado de São Paulo, passa por Minas Gerais, Goiás, Mato Grosso, Rondônia e termina no Acre, no município de Mâncio Lima, extremo oeste do país. É uma rodovia de fundamental importância para o escoamento da produção das regiões norte e centro-oeste. A travessia com balsas sempre foi um dos maiores obstáculos ao desenvolvimento econômico do Acre, pois impedia o escoamento da produção do estado e dificultava a chegada de insumos por meio rodoviário. Desde os anos de 1980, que a travessia era cara e arriscada, principalmente durante o período chuvoso, e quando o Rio Madeira tem o seu período de maior cheia. Nessa época, o estado do Acre ficava totalmente isolado, porque as rampas de acesso às balsas ficavam inoperantes. A obra acabou com décadas de espera. A estrutura de concreto e aço da Ponte do Abunã, uma das maiores já erguidas pela engenharia na Amazônia, possui 1,5 km de extensão e quase 15 metros de largura. São duas pistas de rolagem, acostamento em ambos os lados e passarela para pedestres. Segundo o Ministério da Infraestrutura, via balsa, um caminhoneiro chegava a pagar R$200 e levava mais de 2 horas para ir de uma margem a outra do Rio Madeira. Com a nova ponte, a travessia é de graça e dura em média 5 minutos. Apesar de estar totalmente localizada aqui no estado de Rondônia, a Ponte do Abunã é um antigo sonho da turma do Acre. Ela conectou de vez a malha rodoviária federal, ligando também o restante do Brasil aos portos do Pacífico via Rio Branco. E dá gosto ver o progresso chegando aos mais distantes pontos do país, principalmente quando isso significa melhores condições de trabalho e segurança para o caminhoneiro, que é o sangue que corre nas veias da economia do Brasil.
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2: E vamos de música!
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3: Todos nós sabemos que um dos itens mais importantes na segurança de qualquer veículo são os freios, viu? E em conversas com caminhoneiros, percebemos que esse problema, né, é uma constante. E não faltam histórias não, viu? E ruídos na roda e demora na frenagem são sinais de alerta para fazer a manutenção, ó, com a devida urgência, viu? Confira na reportagem.
1: Falhas mecânicas ocupam a 4ª posição entre as causas de acidentes nas estradas. E os principais problemas estão relacionados ou à suspensão ou então ao sistema de freios, seja no cavalo ou então na carreta.
3: Pois é, turma, e toda vez que a gente fala de sistema de freios de qualquer veículo, a lona, a principal responsável em segurar o seu veículo. Isso em se tratando em carro de passeio, picapes, caminhões, implementos e até mesmo os ônibus.
1: O Adalberto Araújo sabe tudo, tudo de freio. É especialista no assunto. Vamos ouvi-lo.
4: Normalmente o motorista ele tem, né? Ele cria o hábito de inspecionar a lona. Entrando embaixo da carreta, ele vai acompanhando, né, a vida útil da lona. É bem relativo, né? Não dá para estipular a quilometragem porque tem condição de estrada, tem a carga do veículo, tem bastante coisa aí que vem por trás do sistema. Que o sistema de freio para carreta, ele é bem alta a temperatura, né? Pode chegar aí a mais de 400 graus. Então, na verdade, a gente tem que sempre trabalhar com antecipar a qualidade do tanto do operador que faz o rebite, quanto a qualidade da lona, a qualidade do rebite que está sendo utilizado, vai fazer toda a diferença ali no processo, no desempenho e na durabilidade da lona. O que é recomendado é um rebite de aço do material que é chamado aço latonado, certo. E o recomendado é que seja um rebite tubular ou semitubular, no mínimo. O problema do rebite de alumínio especificamente é o quanto ele sofre com o superaquecimento, certo. Né? Então, na verdade, o rebite maciço de alumínio que a gente costuma ver também em algumas aplicações aí, ele não chega a ser recomendado, por quê? Porque ele sendo só de alumínio, ele dilata com o calor da frenagem. Então, essa dilatação, ela pode provocar uma soltura da lona de forma prematura. Aí o motorista vai perceber trepidação, vai perceber muito ruído na frenagem. A lona pode se soltar na prática mesmo, ali na operação durante uma frenagem.
3: Tem que utilizar rebite em todos os furos, né? Usar em pontos alternados. Onde tem um buraquinho para botar rebite, tem que botar o bichinho aí, né?
4: Tem que colocar. Aí já estamos falando de especificação do montadora, né? Então, a segurança que a montadora propôs, a gente também continua aí propondo ela na reposição.
1: Para evitar problemas, a cada 15 mil quilômetros, encoste e dê uma checada. Olhar as lonas todos os meses é uma boa pedida.
3: Falando a respeito, ó, do ajuste da máquina que faz a rebitagem da lona. Isso daqui tem que estar calibrada certinho, porque acaba correndo o risco do quê?
4: Aqui é o seguinte, pressão demais pode quebrar a lona no momento da aplicação. Pressão de menos, ele não vai conformar o rebite da forma como ele tem que conformar, né? Então, o equipamento também é importante, né? Esse cara aqui, ele tem uma função importante na aplicação e na rebitadeira, né? Então, ele tem que ter, ó, a cabecinha dele lá para formar o remanche do rebite que a gente fala e dá conformação aqui pro rebite. A lona ela vai variar aí por X quilometragem, vai depender muito da estrada aí. Então, se tiver estrada agressiva, fica de olho nesse cara com a quilometragem e com a periodicidade maior.
1: É isso, turma. Se o seu objetivo é rodar com o seu caminhão em segurança, então a dica é nunca deixar atrasar as revisões do seu veículo. Combinado?
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1: Vamos de música.
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1: Com tanta falta de caminhoneiros, as empresas de transporte estão tentando formar profissionais dentro das transportadoras. A estimativa mais citada pelo setor é de cerca de 100 mil vagas de caminhoneiros não preenchidas no Brasil. Ouçam só o que diz a Elisângela. A Elisângela, gente, é gerente de gestão de pessoas de uma grande transportadora em São Paulo.
2: A capacitação a gente não entende só como uma capacitação técnica de conhecimento do que é uma condução econômica, do que é um MOP, do que é capacitação que diz respeito à habilidade de se conduzir um veículo, então passa-se por um teste psicológico, passa aí por uma bateria de entrevista, teste prático, então não é somente a questão de conhecimentos de formação, não.
1: E os problemas enfrentados pelos empresários do transporte não param por aqui. Outro motivo para a preocupação do setor é a falta de motorista interessado em seguir na profissão. A turma chegou a essa conclusão pela demora em preencher as vagas existentes.
2: Há uns 2 anos atrás, era uma média aí 3 anos de 1 semana, 15 dias no máximo. Hoje nós demoramos 4, 5 meses para poder contratar um motorista. Então tem demorado realmente para a gente poder conseguir encontrar.
1: E turma, o problema piorou, porque o Brasil perdeu cerca de 1.200.000 caminhoneiros em 10 anos. Além do envelhecimento da categoria e da pouca entrada de jovens na profissão. O sinal de alerta tá aceso.
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1: Conversa tá boa, coisa e tal, mas é hora de ir embora. Mas amanhã, eu e toda a minha comitiva estaremos por cá com mais 30 minutos de muita informação, prestação de serviço. Eu gostei demais em estar com vocês. Eu espero que vocês também. Brasil Caminhoneiro, turma, é uma realização Cobran, Companhia Brasileira de Marte. Olha, um grande abraço do Riquete pra todos vocês, um beijo nas comadres e até amanhã.

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1: Comunicando, Alberto Ferreira.
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1: Hora certa. 5:01.
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8: Bom dia, que você tenha um excelente dia, cheio de paz e do amor de Deus.
9: Bom dia! Hoje é quarta-feira, dia 10 de junho de 2026. Já se passaram 159 dias. Faltam 205 dias para o término do ano. Dia da Marinha, dia de Portugal, dia da língua portuguesa, dia da artilharia no Brasil. A igreja celebra Santo Anjo.

0: vai o tempo e a temperatura.
1: Chovendo aí, tá? Aqui tá chovendo.
2: Não, não tá chovendo não.
1: Olha o relâmpago.
3: Olha que doido.
2: Máxima de 28 graus, mínima de 17 graus, sensação térmica 17 graus, umidade relativa do ar 95%, vento a 3 km por hora. Sim, estação outono brasileiro até dia 21/6, aí a partir do dia 22 estaremos no inverno, já com o clima de frio antecipado. Se não
4: aqui tem coragem.
2: Tiver coragem, não levanta cedo não, né? Porque manga longa no vovô, na vovó, na criança. Né? Pois é, a lua está na fase minguante.
5: Falou.
2: Boa sorte.
6: Boa sorte.
2: Boa sorte.

0: meu filho, tem que ficar quieto.
1: É o paladão sertanejo. Ô, dona Marlene, dizem que papagaio velho não aprende a falar. Será que é verdade?
0: É verdade, papagaio velho, meu filho.
1: A senhora fala, dona
2: Marlene? Acertou. Rodrigo.
1: Fala ou não fala?
3: Não sou papagaio velho, não.
1: Ah, mas papagaio velho.
4: Errou!
3: Aprende sim. Ô, dó, fica aí.
1: O que você veio fazer na feira? Foi passear ou trabalhar, dona?
3: Trabalhar.
1: É, vender o quê, hein?
3: Vender mercadoria.
4: É mesmo, né?
1: Geleia, o que mais?
3: Tem geleia, doce, tijolo, biscoito, tudo no jeito. Ah,
1: até o Otávio veio também?
3: Veio pra tentar.
1: O Otávio vem, só fica passeando na feira e a mulher trabalhando. A senhora também veio pra passear,
0: não,
1: dona?
0: Não, não importa, eu vim pra trabalhar.
4: A mulher não deixa, não.
1: Muito bem.
0: É. Já começa desde de sexta-feira.
1: Que dia que você fez as quitandas pra trazer hoje?
0: Ontem.
4: Potência.
1: De noite ou de manhã?
0: Tem que começar cedo, pra poder terminar mais cedo.

0: mexerica, cocô. Tem alfata, tem pedro, maracujá de primeira, ovo, limão.
1: Ah, sim. Aqui tem o gato também, veio, né? Olha o gato que você está arrumando aqui, moço. Veio trabalhar, vender, o quê? Mas fala aqui perto. Fala do lado que eu escuto aqui. Deixa eu passar pra cá. Entrar aqui dentro dessas bancas aqui. Dona Marlene não briga comigo, não, né, Dona Marlene?
2: Não, não. Você piorou.
1: Olha o gato, você tá ajeitando o que aqui pra vender? Fala comigo aqui.
3: Tô vendendo andu, queijo, requeijão.
4: Tô com vontade de trabalhar de mesmo,
3: tempero.
4: Né?
1: Tempero. Boas vendas pra você.
5: É mesmo,
3: obrigada.
5: Né?
1: Saiu de casa que hora, comadre? Que hora que saiu da madrugada lá?
3: Saí de casa 4h25.
1: Nem dormiu de noite ou acordou mais cedo?
3: Acordei 3 horas da manhã pra arrumar as coisas,
5: é
3: fazer
5: mesmo,
3: café.
1: Né? Cedo não deve nada tarde, né?
3: É, tem que levantar
6: aceitou
3: cedo, né? Quem quer trabalhar, tem que levantar cedo pra trabalhar.
1: Pois é.
3: Ei, meu filho, tem café.
1: Ganhar um cascalho, né? Ganhar um cascalho, senão não vai não, não vai não. É o paradão sertanejo. Todo mundo já chegando aqui na feira, na madrugada, pra trabalhar, vender os produtos da agricultura familiar.
4: Vamos lá trabalhar de novo.
7: 5:08.

0: Opa, estamos de volta aqui no Paradão Sertanejo com a Dona Maria. Ô, Dona Maria, a senhora rompeu a madrugada e chegou aqui. Qual foi o horário que a senhora já chegou aqui no SECAF?
1: Bom dia, Alberto. Bom dia a todos da Rádio Santa Cruz que tá na escuta. Santa Alberto, Cruz. Eu saí lá de casa 3 horas. E é venho mesmo, andando, né? andando, mais ou menos. Eu gasto uns 40 minutos para chegar aqui.
0: Só vem a pé.
1: É a pé.
0: Você atrasa os negócios lá da roça pra casa da senhora aqui da cidade, um dia antes, né?
1: É, e eu ponho e colho minhas coisas ontem, e quando é 4 horas eu venho e

0: cá para casa. E quando é hoje 3 horas eu saí de lá e já tô aqui. Mais ou menos, eu gasto uns 40. Uns 40 minutos, mais ou menos.
1: Mas antes das 3, a senhora tem que levantar umas 2 horas da manhã.
0: Ah, eu levanto é 2:30, eu já levantei. Pra dar tempo de escovar menos dentes.
1: Tomar um café quente e vazar.
0: Eu saio de lá, Alberto, sem café. Porque eu não faço café em casa, eu não faço comida em casa. É muito um erro eu fazer comida em casa.
1: Depois só toma um café aqui na feira.
0: É, aqui o meu café eu tomo aqui na feira.
1: E essa volta pra casa, qual horário, dona Maria?
0: Hoje eu vou chegar lá de 10 pra lá, que eu ainda vou passar lá pro centro ainda pagar umas contas.
1: Sim, e depois essa lavada pra roça ainda?
0: Oi. Aí eu sobo a rua de cima, chego em casa, passo em casa, deixo umas coisas e atravesso o rio e vou pra minha roça.
1: A roça é pertinho de casa?
0: É perto. Acima da Ponte Nova, pouca coisa.
1: Aí chega lá, só vai capinar, ajeitar a trem lá na roça? Lá.
0: Chega lá, vou fazer a comida, me dou comida.
1: E no decorrer da semana, no cabo da enxada?
0: É, no correr da semana, na enxada. Ontem mesmo eu trabalhei igual. Ontem, quando deu 7 horas, eu já tava com 2 varais de roupa enxugando.
1: Ah, e tem alguém para ajudar a senhora lá, dona Maria?
0: É, tem um companheiro, mas agora ele não tá aí, não.
2: Minha mulher não deixa, não. Posso não.
1: Ficou com a senhora sozinha encarar o bateu.
0: É eu que estou encarando sozinha em Deus.
1: Pois é, a senhora já passou dos 18 anos, mas está atuante.
0: Tô, graças a Deus.
1: Bom trabalho pra senhora, viu, dona Maria?
0: Obrigada, Humberto.
1: Aí, a dona Maria relatando a vida dela, o dia a dia, no campo. Voltamos aos estudos.
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1: Amigos da madrugada, 5:13, bom dia.

0: Bom dia, o nome da senhora?
1: É Vaninha.
0: Ô, dona Vaninha, tem uns doces bonitos aqui com embalagem pra donizada, tudo certinho, né?
1: É mesmo, a famosa goiabada cascão caseira, do Recanto Recantinho, daqui de Jequitinhonha.
0: Ah, você pôs o rótulo ali pra identificar a qualidade dos produtos que o nosso vale tem, né?
2: Olha o negócio.
1: Sim,
2: aí.
1: O pessoal vê a data de validade, tem telefone. E saber, né? Talvez alguém compra, gosta, passa pra outro, procura e é propaganda, boca a boca é o negócio. Aí, olha o nome do telefone, liga, e a gente faz a entrega, a gente vai ao encontro do cliente.
0: Depois que a senhora padronizou nesse perfil aí, quais são os resultados?
1: Positivos demais. Nossas goiabadas já foi pros Estados Unidos, pra França, pra Holanda, pra Nova Jersey. O pessoal compra muito mesmo pra levar pros parentes, vão passear, mandam pelo correio.
0: Olha que interessante, né? Por isso que o rótulo tem um significado importante, né?
1: Sim, para identificar e saber a qualidade do produto, de onde vem, né?
0: Comprou, gostou, sabe onde comprar mais, né?
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0: Mamão também, de qualidade, né?
1: Mamão Formosa, do vermelhinho, docinho, de qualidade, muito bom. Cajá, a cajarana, riquíssima, né? Em vitamina C, vitamina B, muito boa para imunidade.
0: Sim, tudo natural da agricultura familiar. Bom trabalho para a senhora e o esposo.
1: Muito obrigada, para você também. Tenha um bom dia para todos os ouvintes.
0: Tá aí, voltamos aos estúdios, Santa Cruz.
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2: Qual o negócio aí?
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5: Mas o que é isso? Meu pai do céu, vamos levantar, meu velho. Vamos trabalhar, que os filhos estão crescendo e precisa trabalhar mais. Ganhar mais dinheiro para comprar mais feijão pra tu, moço. Ih, mas você não quer levantar, não, seu cabo da mulher.
6: Acertou. Que é isso, meu filho? Calma.
0: Opa, moço, vamos trabalhar.
7: Minha mulher não deixa, não. Posso,
0: bora,
7: não.
0: Vamos trabalhar.
5: Com nada.
0: Ô, neném, vai pra escola.
8: Já foi,
0: meu serviço. Meu serviço esse. Vai pra escola.
7: Minha mulher não deixa, não. Posso, não.
8: Vai, não. Ele não vai, não.
0: Tá de trabalhar. 5:20. Alô, gordo. Lasa na braquiária aí, viu, gordo? Já tá passando da hora aí, viu?
8: Piorou, hein?
0: Opa, 5:20.

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6: 5 horas e 23 minutos agora, aí vem ele. Opa. Oi, oi, oi, oi, oi.
7: Alô, galera apaixonada por pets. Sejam muito bem-vindos ao Momento Pet, a nossa dose de carinho e informação para quem ama esses bichinhos.
8: É mesmo, é?
7: Eu sou o Lineu Silva e estou aqui para nossa primeira parte do programa, com uma dica super importante para a saúde do seu amigão. Já parou para pensar se o seu pet está bebendo água na quantidade certa? É verdade, muita gente só percebe a importância da água quando o bichinho já está com algum problema. Mas a hidratação, gente, é fundamental. Ajuda o corpinho dele a funcionar direitinho e evita um monte de doenças, principalmente naqueles dias mais quentes. E a dica é simples, viu? Troque a água várias vezes ao dia, para ela ficar sempre fresquinha. Pet hidratado é pet mais ativo, mais feliz e mais saudável. Esse foi o Momento Pet, com Lineu Silva. Mas não sai daí não, que daqui a pouquinho tem mais dicas quentinhas pros seus pets.
6: Ô, Lineu, você pode voltar a partir das 8h15 com a Anne Souza.
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6: 5h24.
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2: E vamos nós de volta aqui, são 5h25.
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2: Hoje, quarta-feira, é dia de feira. Bom dia, qual que é o nome da senhora?
4: Erina Bispo dos Santos.
2: Opa! Eu gostaria que a senhora falasse como que está aí o preço do copo de urucum, né? Muita gente conhece como coloral também.
5: Acertou.
2: E tem o açafrão, né? A senhora mesma é que faz?
4: Aham, eu faço. Corante eu faço.
2: O corante é quanto?
4: R$5 o copo.
2: E o pacotinho do açafrão?
4: R$4.
2: R$4, né? E o que mais que essa vai ver?
4: Mamão verde, quiabo, feijão de corda, pepino, abóbora, a bucha. Ah. Depois chega mais coisa.
2: Beleza.
4: E a vassoura de capim.
2: Ah, essa vassoura aí é uma cultura da região.
4: É que faz, organiza.
2: Ah, pega daqueles capim, né?
4: É o capim. Uhum.
2: Aí o marido da senhora que faz?
4: Faz.
2: Qual que é o nome dele?
4: Anísio.
2: Anísio, o Anísio fez uma vassoura bonita aqui. É bom pra tirar a teia de aranha da casa, dar uma espanada, né?
4: É, tira a semente pra plantar de novo.
2: Beleza, tá aí então, voltamos aos estúdios.
6: Bom dia, meu amigo Beto Ferreira.
7: Bom dia.
6: Ô, Beto Ferreira, essa hora nós já tem em pé, o Beto Ferreira. Ô, Beto Ferreira.
7: Tira o facão da Bahia.
6: Dá uma música pra ele, Beto Ferreira. A música pra mim na casa da vovó, Beto Ferreira.
7: A casa da vovó.
6: Consertou a raia, meu rádio ficou bom, viu, Beto Ferreira? Mas fala que gosta, viu?
7: Ficou bom, né?
6: Você também fala bom, viu, Beto Ferreira? Mas não esquece,
7: opa,
6: não, Beto Ferreira. Você troca mais
7: cá.
6: Tá? Seja aí, Beto Ferreira.
8: Quem é o locutor?
6: Você sair às 6 horas, passando 10 pra 6, tem que sair, meu amigo. Toca aí, me escuta essa música aí, meu João. Fala comigo, Beto Ferreira, sai da toca.
7: Oi.
9: Bom dia, Beto Ferreira, aqui é Antônio Cristo falando. Um bom dia, uma boa quarta-feira para você, uma boa quarta-feira para todos nós, todos os ouvintes que estão ouvindo.
7: Obrigado, obrigado.
9: Santa Cruz. Eu quero que você passe para mim uma música de Trio Parada Dura. Pode ser qualquer uma música de Trio Parada Dura.
7: Sim, vamos rodar agora.
9: Eu ofereço minha filha Simone, minha neta Betina.
7: Sim.
5: Acertou.
9: E para vocês e da Rádio Santa Cruz, falou um bom dia, Alba Ferreira. Na hora da oração, você põe meu nome e minha família aí na oração também. Falou, Alba Ferreira. Um bom dia.
7: Pode mandar
9: um abraço, fica com Deus.
7: Pode mandar o áudio pedindo a oração. Ô, João, eu devo dar um pulo aí, Tinga, aí, aniversário de Felisberto aí, no mês que vem aí, viu? Eu acho que eu vou aí.
10: Vai lá.

0: Vamos que vamos.
1: 5:30. Essa vai pro Abdias, né? A casa da vovó. É fã dessa música, né? Chega até chorar, chega até chorar. 5:31.

0: Lourenço e Lorival, a casa da vovó. A indicação foi do João da Taboca, lá em Itinga, né? O Felisberto vai completar o aniversário. Tá até me chamando pra comer uma galinha gorda lá em Itinga.
1: Ô, meu querido, é, galinha
0: nem
1: gorda.
0: Nem sei pra que lado que Itinga tá, mas eu acho que eu vou lá, viu, viu, vó? Eu acho que eu vou lá.
2: Vai não!
0: Opa.
2: Ele não vai não!
0: Pois é. 5:33, chega bem pertinho do rádio aí, vamos bater uma prosa aqui, ó, é, pois é, o plano de saúde pra você, a mulher, os meninos aí, viu, compadre, comadre, é Unimed Três Vales, viu, Unimed, Unimed, é, tem o hospital em Teófilo Otoni para atender toda a região, Unimed, consultora de vendas aqui na região é a Viviane, no 33999-7413-36 Unimed.
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5: Ô, Alberto Ferreira,
0: Cinco e trinta e cinco.
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2: Quem é o locutor?
3: Opa, voltei aqui pela Santa Cruz. 5:42, 5:42, chegando no trecho na rodagem.
4: E agora, momento caminhoneiro. 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
3: caminhoneiro. É a Santa Cruz na estrada. Salve, salve, irmão caminhoneiro, peão da estrada, rei da boléia. No trecho na rodagem, irmã caminhoneira, leva Alberto Ferreira, moço. Vamos juntos. 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
5: Meu Deus, amanhã não é,
3: 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É o mês dos namorados, né? Hoje é sexta-feira, é dia dos namorados. E aí, os caminhoneiros apaixonados aí no trecho, na rodagem, né? Pois é, é assim. Olha, um caminhoneiro escreveu assim: meu coração por você não bate, capota. Tem mais uma frase aqui: difícil não é viajar, é viver longe do lar. Amor é igual fumaça, sufoca, mas passa.
6: Acertou.
3: Caminhoneira apaixonada. Ô, irmã caminhoneira. Leva Alberto Ferreira.
7: De todo o Brasil. Alô, caminhoneiros. Um abraço carinhoso.
2: Quem é o cantor?
7: De Joaquim Manuel. Pra todos vocês e uma boa viagem. Brasil.

0: Trânsito livre. Sinal verde para informações.
1: Amigos do volante, dirigindo, sempre ouvindo a nossa Santa Cruz.
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1: Grave acidente aconteceu na BR-381 em Santana do Paraíso, deixou uma pessoa morta nesta terça-feira no Vale do Aço. Segundo informações da polícia, a batida aconteceu no quilômetro 245 da rodovia e envolveu uma picape Chevrolet S10 e um caminhão Volkswagen. Segundo informações apuradas pela rede Itatiaia, os veículos colidiram frontalmente. O motorista da S10 morreu no local. A vítima ficou presa às ferragens e foi retirada pelo Corpo de Bombeiros Militar. Já o condutor do caminhão sofreu apenas ferimentos leves. Bastante abalado, ele recebeu atendimento da equipe de resgate da rodovia e foi encaminhado ao Hospital Márcio Cunha para avaliação médica. A Polícia Civil foi acionada para realizar a perícia que vai apurar as circunstâncias do acidente. O corpo da vítima foi levado para o IML.
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1: Retorna amanhã após as 5:30. 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
1: São 5:49. 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
11: 5:57 aqui na nossa Santa Cruz, o momento da oração da manhã com o pároco Frei Heron e com o bispo diocesano Dom José Hamilton de Castro. Hoje é quarta-feira, sim, dia 10 de junho de 2026, programação da Igreja Matriz São Miguel e Almas, celebração às 19 horas, tem a reunião do CPP e também no mesmo horário tem a celebração na Matriz, programação, movimento na liturgia e na parte musical, viu? É a programação para hoje na Igreja Matriz São Miguel e Almas. Também dando sequência às festividades de Santo Antônio, hoje, dia 10 de junho, às 18 horas, mais um dia da trezena. O tema para hoje é Santo Antônio, modelo de castidade. E a finalização será dia 20, viu, gente? Às 13 horas da tarde, com cavalgada. Às 5, com bênção dos cavaleiros e amazonas. Às 5:30 da tarde, entrega da bandeira, hasteamento do mastro. E também às 18 horas, o show de prêmios e com leilões, né? E a partir das 9 da noite, um forrozão para aquecer aí nessa festa de Santo Antônio, muita canjica e quentão. É as festividades de Santo Antônio, na comunidade de Santo Antônio. Bom, atenção, estamos celebrando 20 anos da instalação do nosso seminário São João Batista em Belo Horizonte. No dia 2 de julho, próximo mês, viu, gente? Às 7 da noite, teremos missa festiva com o nosso bispo, Dom José Hamilton. Todos estão convidados para ir a Belo Horizonte visitar e participar dessa missa. Será uma grande alegria contar com a presença de cada um de vocês. É o padre Cláudio, reitor do seminário, fazendo o convite através das ondas da Rádio Santa Cruz.
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11: A palavra amiga é da Alessandra, de Belo Horizonte. Bom dia, que o nosso dia venha regado de paz, fé, saúde e amor. E o mais importante, a presença de Deus. A Igreja Católica celebra hoje o dia de Santo Anjo da Guarda. Estamos aqui com o momento da oração da manhã. Vamos incluir representantes do Clube Dazinho Chaveiro, também a Solanginha e a Dona Cesta, aqui em Jequitinhonha, e seus filhos, Alberto e Adalberto. E também os amigos que renovaram conosco, né? José Nilo Moreira Prates, Maria Antonieta Gomes Rocha, e também Gomesino, Acácio e Ana Isabel, o casal lá da Fazenda Capoeirão, no Taquaril, aniversariantes do dia 10. E também vamos fazer o registro aqui em memória do saudoso Lucas Souza Santos, sócio falecido do nosso clube, ele que morou na rua Elza Mourão. Se vivo fosse, estaria completando mais um ano, né, de vida. E está feito o registro aqui em memória dele. Bom, Maria de Lourdes Ferreira Batista, do São Pedro, está aniversariando hoje. A oração para você e todos da sua família. Para minha esposa Lena, na Rua Amazonas, Dona Eli também dedicando para Adriana, Gustavo, Felipe, e ainda a oração para a Camelinha, né? O Jadir, a Alessandra lá em Belo Horizonte, também para o Regis na Rua Amazonas. Dona Eli dedica a oração para todos que estão à escuta, meus filhos Davidson e Desirê em Belo Horizonte, Paulinho, DJ no São João Batista, no Juliana, Marco Antônio, Zezinho, a Cleomar e também o Wilson lá no Eteuvina e a Fátima no Paulo VI. E aqui em Jequitinhonha, vamos ver quem fala comigo aqui. Alô, oi, bom dia. Bom dia.
12: Oi, Gilberto.
11: Oi.
12: Bom dia.
11: Bom dia.
12: Aqui é Manel, Beleza Pura, Fronteira dos Lagos.
11: Ô, Manel, Beleza Pura, tudo bem?
12: Oração pra mim.
11: Sim.
12: Pra minha esposa, Maria Angélica.
11: Uhum.
12: E pedir uma oração por meu neto, tá fazendo ano.
13: Luiz Eduardo.
12: Luiz Eduardo. Hoje, em São Paulo.
11: Sei.
12: E pra todos os meus netos.
11: Uhum.
12: Pra toda que precisa de oração.
11: Sim.
12: Um bom dia.
11: Bom dia. Alô?
14: Bom dia, Alberto. Aqui é Daniete, Fronteira dos Sales.
11: Sim. Vou
14: colocar na oração em toda a minha família, meus irmãos, meus sobrinhos, meus filhos, minha mãe, meu pai.
11: Uhum.
14: Vou colocar na oração aí. Tio Wilson e família, Dona Sandra e família, Dona Maria e família, Dona Isaura e família, Nice e família, Nilzinha e família, todos vocês aí da rádio e todos que necessitem e precisam de oração. Tenham um bom dia, tá
11: bom? Bom dia. Oi. Alô? Alô?
15: Ei, Alberto, bom dia. Eu gostaria de pedir oração para todos os ouvintes daí de Jequitinhonha,
11: uhum.
15: Para todos da minha família, especialmente meu irmão Gilmar Botelho.
11: Sim.
15: E todos aí que pedem oração para mim, com muito carinho, um abraço, bom dia.
11: Bom dia.
16: Bom dia, Alberto Ferreira, aqui, Imaculado Vaticano. Quer pedir oração para mim mesmo, pela minha saúde. Assou todos os meus 5 filhos, Iago, Natanael, Rubem, Maria Eduarda, Amanda, minha 2 netas, Cecília e Maria Júlia, e pra você e todas aquelas pessoas que precisam de oração.
11: Uhum.
16: Que Jesus te abençoa muito.
11: Amém, amém.
17: Bom dia, Alberto Ferreira.
11: Bom dia,
17: Zé. Vocês horas para mim, Alzane Verrano, para vocês tudo da rádio de bicho.
18: Bom dia, Alberto Ferreira.
11: Ô, Salvador.
18: Faço oração para mim, para minha esposa, Maria Marlene.
11: Uhum.
18: Para meus irmãos, para Dona Antônia, Reinaldo, para Cíntia, o marido, minha tia Miguelina, Padre Mário, Maria de Nondas e a família, para Naldo e a família, para Adu e a família, para Negro do Paraguai e a família, para Zica do Leite e a família, para Nozinha e a família, que Deus abençoe eles, para Motivaldo e a família, para você e sua família, para Zé Pira e a família, para todas as pessoas que estão precisando de oração aqui no mundo inteiro. Pastor de perdão lá no Lajeiro e família, que Deus ilumine e abençoe nós todos. Fica com Deus.
11: Amém. Alô?
13: Alô, Alberto Ferreira, bom dia. Aqui é Maria das. Eu gostaria de pedir oração pela minha saúde, pela saúde dos meus filhos, pela saúde de toda a minha família, pela saúde dos meus amigos, a Cula no Campo Novo, a Alina na Rua Amazona, na Mide no Alvorada, Irani no Vaticano, Mulher de Deus, Araci e Alívia no Santo Antônio, Diana no Santa Luzia, Paulo, Regilene, Juninho e Marta na Boa Vista, Oswaldo Nosso Amorão, e pra, pela sua saúde, pela saúde de todos, estou precisando de oração. Um abraço, bom dia.
19: Oi, Alberto Ferreira, bom dia, tudo bem? Alberto, oração vou pedir. Oi, pela minha saúde, pela saúde de minhas quatro netas, minhas duas bisnetas, minhas filhas, Fia e Gilson na Ilha do Pão, Angelita, Cula, Galdinho, Tereza, Irene, Conceição, Joaquim, Maria José com esposo Manelo, Dorina no São Miguel, Solanginha e Joaíma, Nadino Alvorada, Zinoela, Silvaninho Valadares, Carminha, Valéria, Neném, toda a família,

0: todos que estiver ouvindo a rádio, a oração vai. E muito obrigada, Alberto, e um bom dia para todos.
1: Bom dia. Alô?
2: Bom dia, meu amigo Alberto Ferreira, aqui é Maria Vanilda, aqui da Fazenda Gangorrinha. Quero pedir de oração para meu esposo Adilson, meu filho Nezinho, Claudiane, Sofia, Simone, de Pedro de Amélia, com a toda a família dele na comunidade Barreirinho, Tica e Dinho, com a toda a família dele na comunidade Barreirinho, Pequena e João, na comunidade São Felipe, minha mãe Dona Ana, meu pai Udebrando, na rua João de Mato e Joaíma, minha filha Maria Mélia, meu genro Antônio Marco, mora fora do Brasil, Quilozinho e Lúcia na Fazenda Chapadinha, de Bastião, e para você, meu amigo Alberto Pereira, e a tua família, um bom dia para você.
1: Bom dia para a senhora também, viu?
3: De Santa Cruz, bom dia, família.
1: Bom dia, mulher de Deus.
3: Só estou colocando meu nome na oração de 6 horas, pela minha saúde, pela saúde da minha sua esposa, pela saúde Ari, lá em Belo Horizonte, pela saúde Sávio, meu sobrinho, pela saúde todos os doentes do mundo inteiro, né? Pela alma do meu filho, Antônio Vinha, pai Felício, mãe Petrina, Javalina, Leonora, Donora, Tiaiazinha, Pedro Feité, Deus Pete Moreira Félix, Ana Alessi, Maria do Pastel, Fernandinho, Nelson Luiz, Pedro Antônio, que faleceu ontem,

0: Adio Petfire,
1: vejo
0: 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Esta oração oferece para ti, Giona, é para o Henrique, o Dada dos Mirincau, Douguin Falim, Valdo, Denise e Joaline Marcin, Denise e Abil, seu tio, Dona Vilma e Geraldo, Mal e André, para todos os povos da Satuba, para Dorinha, no São Miguel, Dona Aracima, seu Tontone, Mandela e Hilda no Paraterra, seu Domingo e Dona Cira, na Aurora, e o seu Zé e Miranda, na Sapucaia, toda a família, e para nele com a família, um tanto com a família, José com a família, Geraldo, que perde em casa, com a família, Timba, e para todos que estão precisando de oração, principalmente para mim, esperando para mim aqui em casa, que nós moramos. E um bom dia e fica com Deus.
2: Oi, alô?
3: Bom dia, Alberto Ferreira. Orações para mim mesma, as minhas filhas, netas, genros, toda a minha família, Desirê e Vinícius, Alessandra e Belo Horizonte. Tia Linha com a Divalda, Joalina e família, Tereza e família, Dona Helena e família, Adriana e família, você e família, para minhas primas, Ivonete e família, Luiz e família, Tio Coco e família, Lipoeta e Fronteira dos Olhos família, Maria Vanilda, a Gagorrinha e família, para todos os meus irmãos de Tioia e Joaíba, para a minha comunidade de São Gaspar Bertone, que Deus o abençoe, um dia que seja abençoado por Deus.
2: Vamos seguindo, é lógico.
4: Bom dia, Humberto Rira.
2: Oi.
4: Fala aqui, Maria de Fátima, da comunidade da Martina. Gostaria de pedir você como uma oração, meu esposo Joaquim, meus 5 filhos, 9 netos, 7 irmãos, minha mãe, meu cunhado Valdo, tia Divaldo, tia Melinha, Nilzinha, Adelino, tia Rita, dona Denar, Bastiana, Negros, Mariano,

0: Maria, Cláudia Olinda, Paeta, Luciana, Vadinha, Milene, Tinha Maria, Comadevinha, Paduarez, Paula, Leovaci, Paulinho, Mônica, Alissa, Leni, Cuca, Zezé, Madevinha, Padre Juarez, Tim, Maria, Santa Terceira, Dona Ana, Elizabeth, Dona Maria, Padre Joaíma, Cansação, para todos os filhos de Deus que estão pedindo oração neste momento e para vocês também. Um bom dia.
1: Oi.
2: Bom dia, Becerra. Aqui, Romilda, está aqui. Minha oração para mim, para meus filhos, para Brina, Xen, para meus irmãos que estão aí, meus irmãos. Com Deus, um abraço.
1: Boa. Oi?
3: O que ele tá falando? Vera, você tá com um leite?
1: Sim.
3: E eu pedi oração a Geraldo, Maruz, Juliana, seu Zé Maria, Dona Hilda, Domingo, pra Geraldo no Porto Alegre e Geraldo. E para todos da Rádio Santa Cruz.
1: Obrigado, viu? Boa.
4: Bom dia, Alberto Ferreira.
1: Bom dia.
4: Fala, Claudinho.
1: Oi, Claudinho.
4: Pedir oração para mim mesmo, para meu pai, Didinho e Maria, na Avenida Brasil, para minha tia Teca, para minha esposa Cláudia e sua família, para meus filhos lá em Belo Horizonte, para Peu e Claudete, que estão lá ajudando a cuidar dos meus pais, e para todos vocês aí da Rádio Santa Cruz.
5: Oi. Alberto Ferreira, bom dia.
1: Bom dia.
5: Gostaria de pedir oração para toda a minha família, meus filhos, meu esposo e para Luciene, com o esposo, meu Brejão e os filhos, e para todos que estiverem na escuta e para vocês na rádio.
1: Oi, Frei. Bom dia. Quarta-feira, 10 de junho.
6: Um bom dia, meu irmão, minha irmã. Paz e bem. Nessa manhã, nessa quarta-feira, Jesus querido, Filho de Deus vivo, mais um dia da semana se anuncia perante a cada um de nós. Abençoa-nos para que este dia seja em sua consagração. Vós que fostes a encarnação de Deus na nossa história. Por meio de ti foram criadas todas as coisas. Por meio de ti seja revelado a todos o amor infinito de Deus e efetuada a salvação da humanidade. Por isso mesmo, as graças sejam dadas. Que por seus milagres sejam manifestados o poder de Deus mais uma vez e que possa abençoar a nós e as nossas famílias. Consagre a todos Jesus Cristo nesse dia. Tu que sofrestes e morrestes voluntariamente na cruz por nossos pecados. E em nosso lugar foi ressuscitado dentre os mortos e ascendeu para manifestar no santuário celestial em nosso favor. Virá outra vez em glória para o livramento final de seu povo e restauração de todas as coisas. Amém.

Oração a São Miguel Arcanjo. Glorioso São Miguel Arcanjo, poderoso vencedor das batalhas espirituais, vinde em auxílio das nossas necessidades espirituais e temporais. Afugentai de nossa presença todo mal e todo ataque e ciladas do inimigo. Com sua poderosa espada de luz, derrotai todas as forças malignas e iluminai nossos caminhos com a luz de tua proteção. Arcanjo Miguel, do mal libertai-nos, do inimigo livrai-nos, das tempestades socorrei-nos, dos perigos protegei-nos, das perseguições salvai-nos. Glorioso São Miguel Arcanjo, pelo poder celeste a vós conferido, sê para mim o guerreiro valente e conduzi-nos nos caminhos da paz. Amém.

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1: 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Vamos
2: trabalhar de
3: 6:19. Seis e dezenove.
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1: Agora sim, de volta.
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0: Alô, moça bonita. 6:26 agora.

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0: Mais de 60 mil motoristas são multados por dirigir sem CNH ou com documento vencido em Minas.
1: Ampliação da 040 entre o Anel e a Ceasa pode aliviar trânsito na Grande BH.
0: Vereadores votam hoje projetos que restringem publicidades de bets e criam endereço social para pessoas em situação de rua.
1: Responsabilidade das Big Techs por conteúdo de usuários volta ao radar do Supremo.
0: Lula busca apoio de empresários e trabalhadores para a reação do tarifaço dos Estados Unidos.
1: Deputados retomam nesta quarta a votação da redução da maioridade penal.
0: Cientistas políticos veem segundo turno como cenário inevitável na corrida estadual.
1: Ligações mudas geram quase 4 mil reclamações no estado.
0: Minas tem mais de 3 mil mandados de prisão por dívida de pensão alimentícia.
1: Líder do crime organizado é preso durante operação na região metropolitana.
0: Bebida que mistura remédios e álcool preocupa especialistas após ganhar popularidade entre jovens.
1: Ataque a tiros deixa diversos mortos na maior cidade da África do Sul.
0: Bombardeios do Paquistão matam várias pessoas no Afeganistão.
2: Opa, Eustáquio Ramos.

0: Fernanda Viegas e os destaques do Jornal da Itatiaia, que volta daqui a pouquinho, a partir das 7 da matina, pela Santa Cruz em 105,7, a notícia na velocidade do som e pelos aplicativos.
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0: Ao meio-dia e 30, com produção, edição e apresentação de Gilberto Santos. Vamos trazer informações de cultura, o que acontece na cidade, você fica sabendo.
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0: Falo sim. 6:32.
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10: Quem é o locutor?
7: Sou eu, Alberto Ferreira. Tem um tanto de gente querendo falar comigo aqui, mas juntou gente de todo lado aqui, ó. É meu serviço, né? Oi. Alô?
11: Bom dia, Alberto Ferreira.
7: Bom dia.
11: Eu queria pedir a música com Carleto Gomes.
12: Quem é o cantor?
7: Uhum.
11: Para oferecer para Geraldo Piana.
13: É mesmo, é?
11: Mário Lúcio.
7: Sei.
11: Dona Hilda. José Maria. Domingo. Irene. Para Geralda lá no Porto Alegre.
13: É mesmo,
11: Zé
13: é?
11: Zé Luiz. Para todos os rádios de Santa Cruz. A música com é Carleto Gomes. Aí você escolhe a música aí.
7: Escolhe sim. Opa.
11: Tá, falou, tchau.
7: Moça bonita, acorda cedo, hein, Lili?
14: Bom dia, Bento. Moça bonita acabou de acordar. Tomando café quente.
7: Sim.
14: Pra ver se esquenta os ossos. Bom dia.
7: É.
14: Se bem que não acha osso em mim, não, né?

0: eu sou bonita, comandada, mas tem uns teco-teco também, viu, Iriri?
1: Bom dia, meu amigo.
0: Ô, velho.
1: Alberto.
0: Fala do lado que eu escuto.
1: É o velho. É, trembão. Tá com uma musiquinha aí pra nós?
2: Vontade de trabalhar.
1: Só pro pessoal do acima dos 50.
0: Sim.
1: Seu Gervando, Valdomiro. Você, Panela Bebê, Juliano. Só essa galerinha aí que ainda tá na garantia. E vamos que vamos.
3: Tá bom, Alberto.
0: Meu serviço é 15.

0: Carlito Gomes, ela foi embora sem destino.
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0: Olha o zóio no relógio aí, 6h49, o Du mandou uma bandeja cheia de pão aqui, só a foto, só o retrato, né? Pra mim se dá uma espiada aqui, né? Pãozinho de sal, pão doce, biscoito, tudo certinho aqui. Pães de sal quentinho agora que o Du falou que acabou de sair lá do forno, né?
3: Potência.
0: 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É pra divulgar aqui. Tá falado então, Du? Tá falado, arrebentando aí.
4: Arrebentando a boca
0: arrebentando,
4: do balão.
0: Arrebentando. Vai lá, amor. 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
4: 5 minutinhos para 7, o nosso clube de amigos hoje é dia 10, hein? 10 de junho, pois é. Vamos agradecer os amigos que renovaram com a Solanginha de Joaíma, com o Dazinho Chaveiro, com a Dona Ceiça, representantes do clube, comigo, Alberto Ferreira, e também os que vieram aqui na rádio. Olha, renovação de José Niro Moreira Prates, também de Maria Antonieta Gomes, renovaram conosco aí, ó, Gumercino Acácio e a esposa Ana Isabel, lá do Taquaril, Fazenda Capoeirão. Fazer o registro em memória do saudoso Lucas Souza Santos, sócio falecido do nosso clube. Ele morou na rua Elza Mourão. Completando mais um ano de vida hoje, Maria de Lourdes Ferreira Batista, lá do São Pedro do Jequitinhonha, e você do outro lado do rádio. Hoje é o seu dia, é? Parabéns, felicidades mil, muita paz, amor e alegria. São os votos da nossa equipe.
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4: Paz e bem, paz e bem. Bora cantar.
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4: Canta.
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4: Canta comigo.

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1: Ricardo Gaúcho, bom dia. E podes pedir emprestado um lápis, uma folha, um livro, um casaco, um guarda-chuva, um chapéu? Podes pedir um carro ou podes pedir dinheiro emprestado? Mas não peças um sonho emprestado. Não queiras um sonho que não te pertence. Não te contentes com um sonho usado. Vai buscar o teu. Os sonhos emprestados não servem. Ninguém partiu do mesmo ponto. Ninguém pisa no mesmo chão. Os sonhos são a nossa expressão, a nossa impressão do mundo. Não queiras que alguém fale por ti. Não deixes que alguém sonhe por ti. O que é emprestado tem de ser devolvido. Só podes devolver o que recebes, não o que dás. Sem dar, só duras, não vives. Uma ótima quarta-feira a todos. Chegamos ao final, na sequência tem o Jornal da Itatiaia. Você fica com os Flávio Ramos, Fernanda Viegas e toda a equipe de jornalismo da rede. Após o jornal, o microfone, N. Souza segura a onda até as 10 da matina no seu rádio, com Sul da Manhã. Eu volto com ela direto da feira, a gente se fala na programação. Valeu, forte abraço, cuide-se bem.
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1: Lula mantém liderança sobre Flávio Bolsonaro em cenário de segundo turno.
2: TSE interrompe julgamento sobre pesquisa eleitoral envolvendo o senador.
1: Cientistas políticos apostam em segundo turno na disputa pelo governo do estado.
2: Supremo volta a discutir hoje limites das redes sociais após pressão das gigantes de tecnologia.
1: Câmara retoma debate sobre redução da maioridade penal para 16 anos.
2: Lula mobiliza empresários e trabalhadores para reação ao tarifaço dos Estados Unidos.
1: Apesar de impasse, proposta que amplia a autonomia do Banco Central volta à pauta do Senado.
2: Empresariado amplia pressão sobre o Congresso e proposta do trabalho flexível reúne apoio de 3 mil entidades.
1: Minas contabiliza mais de 3 mil mandados de prisão por dívida de pensão alimentícia.
2: 040 deve ganhar novas faixas entre o Anel e a Ceasa para aliviar trânsito na Grande BH.
1: Ataque a tiros deixa diversos mortos na maior cidade da África do Sul.
2: Bombardeios do Paquistão matam várias pessoas no Afeganistão.
1: No futebol, Neymar avança na recuperação e retorno à seleção pode acontecer contra o Haiti, segundo jogo da Copa.
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1: 7:02, Jornal da Itatiaia, quarta-feira, 10 de junho de 2026. Apresentação, Fernanda Viegas e Eustáquio Ramos. Muito bom dia para você que está com a gente. Estamos ao vivo também no YouTube, no site, no aplicativo da Itatiaia, na Alexa, na TV a cabo e no canal 957 da Parabólica Digital. A partir de agora, toda a rede Itasat reunida para trazer os principais destaques de Minas, do Brasil e do mundo. 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
3: Alerta para o motorista que segue pela BR-040 em direção a Belo Horizonte. No quilômetro 628, em Conselheiro Lafaiete, parte da rodovia está interditada para realização de obras. O congestionamento na região passa dos 3 quilômetros, com reflexos desde o acesso para a BR-482. Da Central de Trânsito Itatiaia MIV, Vitor Brandão.
4: Agora as condições do tempo.
5: Quarta-feira com aumento de nebulosidade e redução do frio em Minas Gerais. Céu claro com possibilidade de geada ao amanhecer no sul-sudoeste. Céu claro a parcialmente nublado no noroeste, norte, Jequitinhonha, Mucuri, Rio Doce e Zona da Mata. Demais regiões, céu claro a parcialmente nublado. Névoa seca em pontos isolados do Triângulo Mineiro, Alto Paranaíba e sul-sudoeste. Quarta-feira de céu claro a parcialmente nublado em Belo Horizonte, com temperatura baixa ao amanhecer e à noite. Na capital mineira, a temperatura máxima deve chegar aos 25 graus, com umidade relativa do ar em torno de 30% à tarde. Repórter Aline Neves.
2: 7:03, uma nova rodada da pesquisa Genial Quest, divulgada hoje, aponta o presidente Lula com 44% das intenções de voto em um eventual segundo turno, contra 38% do senador Flávio Bolsonaro.
1: Em relação ao levantamento anterior, realizado em maio, Lula oscilou positivamente dentro da margem de erro, passando de 42% para 44%. Já Flávio Bolsonaro apresentou queda, recuando de 41% para 38%.
2: A pesquisa Genial Quest ouviu pouco mais de 2 mil eleitores entre os dias 5 e 8 de junho. A margem de erro é de 2 pontos percentuais para mais ou para menos e o nível de confiança é de 95%.
1: 7:04. O Supremo Tribunal Federal retoma hoje a análise de recursos apresentados por grandes empresas de tecnologia e questionam pontos da decisão que ampliou a responsabilidade das plataformas digitais por conteúdos publicados por usuários. Vamos a Brasília, ao vivo, o repórter Pedro Nascimento tem as informações. Ô Pedro, o julgamento é considerado decisivo para definir como redes sociais, aplicativos, serviços digitais devem atuar diante da circulação de conteúdos ilícitos na internet. Bom dia para você.
6: Exato, Eustáquio. Bom dia para você, bom dia para Fernanda e bom também para todo mundo que está acompanhando em Itatiaia, né, nessa quarta-feira. Pois é, esse julgamento ele será retomado, Eustáquio, em meio a uma forte mobilização dessas grandes empresas de tecnologia, né, como Meta, que é dona do WhatsApp, do Instagram, Google, enfim, todas essas empresas estão interessadas nesse julgamento porque elas alegam que esse julgamento tenta restringir o trabalho, o alcance das plataformas, né? Então, por isso eles estão tentando restringir justamente o alcance dessa decisão do STF. Os ministros, a partir de hoje, eles analisam os recursos que foram apresentados por essas plataformas que alegam haver omissões, contradições e também pontos que precisam ser esclarecidos nas novas regras definidas pela corte. Que regras são essas, né? Em 2025, o STF derrubou o artigo 19 do Marco Civil na internet, que condicionava a responsabilização das plataformas ao descumprimento de uma ordem judicial para retirada de conteúdo. Com a mudança, empresas podem responder por publicações ligadas a crimes contra a honra, anúncios ilícitos, né, golpes na internet, conteúdos relacionados à discriminação, violência contra a mulher. Tudo isso cai sob a responsabilidade das plataformas, caso elas não retirem esses conteúdos do ar. As big techs defendem limites a essa responsabilização, alertam para possíveis impactos sobre a liberdade de expressão. A decisão do Supremo, ela não alcança serviços de e-mail, videoconferências privadas e também mensagens particulares, que é um ponto também que está sendo alegado aí sobre essa questão da liberdade de expressão. O resultado desse julgamento, como vocês disseram, né, deve definir justamente os parâmetros da atuação dessas plataformas aqui no Brasil.
2: O Pedro, e o presidente Lula deve buscar hoje o apoio de empresários e trabalhadores para a reação ao tarifaço dos Estados Unidos. Ele está planejando fazer isso como?
6: Pois é a reunião do Conselhão, Fernando, é aquele grupo, né, de empresários, tem sindicalistas, tem representantes da sociedade civil, tem muita gente envolvida nesse Conselhão e hoje, né, eles se reúnem para discutir justamente essa questão das tarifas, mas no real, né, essa reunião tem como objetivo discutir aí políticas públicas e estratégias de desenvolvimento para o país. Só que há uma expectativa que o presidente faça um balanço, né, das ações do governo, que é geralmente que ele já faz nessas reuniões do Conselhão, mas que também aborde, né, na verdade, esse tarifaço que foi anunciado pelos Estados Unidos sobre os produtos brasileiros. O presidente Lula pretende pedir apoio ao setor empresarial para contestar essas medidas que foram propostas pelo governo Donald Trump e reforçar essa

0: como adultos.
1: A proposta também inclui mudanças em regras eleitorais, como a obrigatoriedade do voto aos 16 anos e a redução da idade mínima para candidatura a cargos eletivos.
0: Levantamentos recentes indicam que a redução da maioridade penal conta com apoio expressivo da população.
1: Uma pesquisa Real Time Big Data, divulgada neste ano, apontou que 90% dos entrevistados são favoráveis à mudança, enquanto 8% se declararam contrários.
0: 7:08, vamos para um rápido intervalo, na volta você acompanha a ampliação da 040 entre o anel rodoviário em Belo Horizonte e a Ceasa em Contagem pode aliviar trânsito na Grande BH.
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1: 7:11.
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1: A BR-381 está com retenção. Eu quero saber de você, Vitor Brandão, qual é o motivo, hein? Bom dia.
11: Bom dia para você, Fernanda Viegas, e para quem nos acompanha, tem retenção sim, e o motivo é uma batida envolvendo carro e moto que interdita a BR-381 em direção a João Monlevade. Essa ocorrência foi registrada próximo ao posto Beija-Flor do bairro Jardim Vitória. Por conta do bloqueio, o trânsito está sendo desviado pela pista em direção a Belo Horizonte. Ao menos uma pessoa se feriu e recebe atendimentos no local. E o congestionamento no anel rodoviário passa dos 4 quilômetros em direção ao Rio de Janeiro. Próximo ao viaduto da Avenida Pedro II, um engavetamento envolvendo ônibus e 2 carros interdita a faixa da esquerda. Uma pessoa se feriu e recebe atendimentos do SAMU, e quem segue pela região tem opção melhor acessando a via marginal. Da Central de Trânsito Itatiaia MIV, Vitor Brandão.
0: 7:12. Motoristas que enfrentam diariamente os congestionamentos da BR-040 entre o anel rodoviário em Belo Horizonte e a Ceasa em Contagem podem ter um alívio a partir do ano que vem.
1: O trecho, considerado um dos principais gargalos da região metropolitana de BH, está cotado para receber novas faixas de trânsito.
12: A BR-040, entre o anel rodoviário e a Ceasa, nos limites entre Belo Horizonte e Contagem, podem ter novas faixas a partir do ano que vem, ampliando o fluxo de 4 para 6 faixas de trânsito, prometendo acabar com os constantes congestionamentos em horários de pico na região, que

0: costumam passar dos 13 quilômetros diariamente. O trecho que é fundamental para escoamento de produtos da Ceasa e chegada à Arena MRV faz parte de um conjunto de obras e melhorias anunciadas pela Via Cristais, concessionária do trecho. Essas obras vão abranger até o encontro da rodovia com Goiás, inclusive com a colocação de balanças inteligentes em Paraopeba, o que deve reduzir o fluxo de carretas com sobrepeso que causam acidentes no trecho. Quem detalha é o CEO da Via Cristais, Túlio Abissaber.
1: Nós estamos implantando 2 pontos de balança em movimento na rodovia, isso é uma novidade. Significa que todos os veículos, 100% dos veículos que passarem nesses pontos de balança serão pesados em movimento, sem precisar frear, sem precisar desacelerar, sem precisar acelerar de novo, na velocidade que eles vêm, sem precisar parar, de forma que você privilegia quem anda certo, né? Quem anda certo não precisa parar, perder tempo em ser pesado. Ele passa em velocidade, está pesado. Quem anda errado é autuado ali imediatamente na rodovia. Uma inovação tecnológica muito interessante que traz segurança para quem está na rodovia. Os pontos de parada e descanso para os caminhoneiros também serão implantados 2 este ano, um na cidade de Paracatu, outro na cidade de Paraopeba. A gente tem um plano de 5 anos de recuperação completa do pavimento. Então, no primeiro ano, a gente recapeou mais de 1000 quilômetros de faixa, mas agora a gente vem fazendo os reparos profundos, fazendo retrofit, fazendo realmente a recuperação de estrutural de longo prazo, para que a gente possa ter um pavimento que dure aí décadas, sem precisar de manutenção.
0: Túlio, e agora eu quero chamar a atenção para 2027, não que os pontos anteriores sejam menos importantes, mas em 2027 a gente tem o início de algumas obras que elas são de absoluta importância para a região metropolitana de Belo Horizonte, que vai envolver, por exemplo, ali as interseções com o anel rodoviário, Ceasa, Contagem. Eu queria que falasse sobre isso, inclusive por conta da Arena MRV que existe ali, que em dias de jogos, há um tráfego maior de veículos e essas obras talvez possam ajudar nisso. O que é que está previsto para aquele ponto e que é projeto que já deve começar a sair do papel a partir de 2027?
1: 2027 vai ser um ano importante. Nós não só começamos, mas nós vamos entregar uma obra de ampliação da rodovia BR-040, começando no anel, no entroncamento do anel rodoviário até o Ceasa, onde hoje nós temos na maior parte da estrada 2 faixas por sentido. Nós vamos transformar numa estrada com 4 faixas por sentido e em mais ou menos metade da extensão também mais 2 faixas de marginal, o que significa na metade do trecho 6 faixas por sentido antes. Isso vai mudar completamente a realidade da região. É uma região que hoje está saturada, a rodovia hoje, né, tem um tráfego de veículos bastante elevado por tamanho da estrutura que ela tem, uma rodovia duplicada, mas que tem um tráfego elevado. Então nós vamos duplicar o tamanho dela e na metade do trecho triplicar a sua capacidade para justamente trazer fluidez para todo mundo que passa por ali. E junto com isso também melhorar os acessos e acessibilidade, incluindo ali um novo dispositivo de acesso ao bairro Califórnia, que vai poder dar acesso a quem está vindo, né, para a região metropolitana ou saindo dela, acessar diretamente o bairro por ali.
0: E o que que vai acontecer com as edificações que estão ali na margem da rodovia, que se vão criar novas faixas, possivelmente aquelas edificações não vão estar mais ali? Como que vai ser isso?
1: Nós estamos em diálogos com todas essas pessoas que ali residem ou trabalham, para que a gente possa fazer a remoção dessas pessoas para lugares dignos e adequados.
0: Ouvimos o CEO da concessionária da 040, a Via Cristais, Túlio Abissaber. Repórter Edson Costa.
2: 7:17. No próximo bloco você acompanha. TSE interrompe julgamento sobre pesquisa eleitoral envolvendo Flávio Bolsonaro.
3: Cientistas políticos veem segundo turno como cenário inevitável na corrida ao governo de Minas.
2: Apesar de impasse, proposta que amplia a autonomia do Banco Central volta à pauta do Senado.
3: Empresários ampliam pressão sobre o Congresso e proposta de trabalho flexível ganha força.
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2: 20, o Tribunal Superior Eleitoral suspende o julgamento sobre uma pesquisa eleitoral que indicava a redução da vantagem do senador Flávio Bolsonaro na disputa pela presidência da República.
3: Ainda não há uma nova data para a retomada do caso, após a ministra Estela Aranha pedir mais tempo para analisar o processo que discute a decisão liminar do ministro Cássio Nunes Marques, presidente do TSE.
2: Na sessão, apenas o relator havia se manifestado, defendendo a manutenção da decisão individual, que barrou a divulgação do levantamento. Com o pedido de vista, o julgamento foi paralisado antes da conclusão do voto dos demais ministros.
3: A suspensão foi solicitada pelo PL, legenda de Flávio Bolsonaro, sob o argumento de que o questionário da pesquisa da Atlas Intel teria utilizado elementos que poderiam induzir as respostas dos entrevistados, incluindo a exposição a conteúdos associados ao parlamentar.
2: Em nota, a Atlas Intel diz que respeita a decisão do ministro Cássio Nunes Marques, mas reafirma o rigor técnico e a legalidade da pesquisa. 7:21, a disputa pelo governo de Minas Gerais deve ser decidida apenas no segundo turno. Essa é a avaliação predominante entre cientistas políticos que acompanham os movimentos iniciais da sucessão estadual e enxergam um cenário forte de fragmentação partidária e ausência de favoritos consolidados.
3: Especialistas ouvidos pela Itatiaia cravam que a eleição para o governo de Minas este ano deve ser decidida em segundo turno, ao contrário da quase totalidade das últimas 6 disputas. Desde 2002, apenas um pleito teve 2 turnos, em 2018, entre Romeu Zema e Antônio Anastasia. Para o cientista político Antônio Claré, a prevalência no estado de definição das eleições no primeiro turno tem a ver com a formação de grandes coalizões.
4: Nós temos pelo menos 4 grandes projetos políticos disputando as eleições, sem a possibilidade, oportunidade de formação dessas grandes coalizões que levam os prefeitos do interior, a grande maioria dos partidos. Nós temos o atual governador, que até então é bastante desconhecido, mas que disputa as eleições com um partido com bastante capilaridade, como o PSD. Nós temos o campo político da esquerda com o PT, sem ainda definir o seu candidato, mas com uma penetração bastante expressiva também no nosso estado. Nós temos um projeto bolsonarista, provavelmente liderado pelo senador Cleitinho, com apoio do PL, que vai também polarizar essas eleições. E nós temos um quarto candidato, que eu acredito que vá conseguir votos e vai surpreender bastante, que é o candidato Gabriel Azevedo, porque ele é um jovem, tem um conhecimento na região metropolitana de Belo Horizonte, tem feito uma campanha bastante interessante, pré-campanha nas redes sociais e, por último, e não devemos descartar, ele é quadro de um partido histórico e bastante enraizado também e capilarizado no interior do nosso estado, que é o MDB.
3: O professor, cientista político, doutor em ciências humanas, Rodrigo Lopes, também prevê a definição da eleição para governador de Minas em segundo turno. Ele analisa o cenário sob outro ponto de vista.
5: Isso se deve principalmente às indefinições. Nós não temos nenhum candidato hoje que está seguramente já garantido no segundo turno. Os candidatos que performam melhor nas urnas ainda não tiveram a confirmação nem do próprio candidato e nem da sua própria legenda. Isso cria uma indefinição. Nós, eleitores mineiros, ainda não sabemos quem serão os postulantes à eleição de governador para 2026.
3: Das últimas 6 eleições para governador de Minas Gerais, nos últimos 24 anos, a única decidida em segundo turno foi a de 2018, quando Romeu Zema venceu Antônio Anastasia. Em 2002, Aécio Neves ganhou de Nilmário Miranda. Mesmo resultado em 2006. Em 2010, Anastasia levou a melhor contra Hélio Costa. 4 anos depois, foi a vez de Fernando Pimentel ganhar em primeiro turno. O adversário foi Pimenta da Veiga. E em 2022, Romeu Zema ganhou de Alexandre Calil.
2: 7:24, a discussão sobre o futuro da jornada de trabalho no Brasil ganha um novo capítulo com o avanço da chamada PEC do Trabalho Flexível, proposta apresentada como uma alternativa ao projeto em discussão no Congresso, que prevê o fim da escala 6x1.
6: 3 mil entidades empresariais de todas as regiões do país publicaram uma carta defendendo a PEC do trabalho flexível. O grupo representa cerca de 90% do PIB brasileiro e gera mais de 40 milhões de empregos. O texto de autoria do senador Rogério Marinho, do PL, é defendido pelos empresários como uma alternativa à proposta de fim da escala 6x1. Na carta, as entidades afirmam que o texto moderniza as relações de trabalho por meio da autonomia de escolha do funcionário. A Federação das Indústrias do Estado de São Paulo é uma das entidades que assinou o manifesto. Em entrevista à CNN Brasil, o presidente da Fiesp, Paulo Scaff, afirmou que o texto do fim da escala 6x1, defendido pelo governo Lula, é um atraso absoluto.
7: Você engessar na Constituição escala de trabalho é um absurdo, não tem em nenhuma parte do mundo. Então, tanto essa questão da escala como da jornada e tirar a liberdade das pessoas de fazerem o que mais lhe convém, não é moderno, é bem atrasado. Essa PEC 12, que nasceu no Senado, representa a modernidade, é uma PEC flexível. Ela garante todos os direitos para o trabalhador, todos os direitos que estão na Constituição, férias, 13º, aviso prévio, fundo de garantia. Garante os direitos todos, porém, garante também a liberdade de cada um fazer o acordo que lhe convém.
6: Além da Fiesp, as confederações da agricultura, do comércio, da indústria e do transporte assinaram o manifesto. De São Paulo, repórter Mardélio Couto.
3: 7:26. A Comissão de Constituição e Justiça do Senado volta a analisar hoje a proposta que amplia a autonomia financeira e administrativa do Banco Central.
2: Apesar de retornar à pauta, o texto ainda enfrenta resistência dentro da base governista e não reúne consenso entre os senadores.
3: A proposta prevê a criação de um regime jurídico próprio para a autoridade monetária, conferindo maior autonomia orçamentária e financeira ao Banco Central.
2: Atualmente, a instituição já possui autonomia operacional, garantida por lei desde 2020. Mas continua vinculada ao orçamento da União para diversas decisões administrativas.
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3: Ô Rita Mundin, a escalada militar no Oriente Médio reacende o temor da inflação e adia perspectivas sobre a queda de juros. Explica pra gente, bom dia.
9: Bom dia. E o frágil cessar-fogo está cada vez mais frágil. E ontem tivemos de novo, depois de uma trégua no rumo do entendimento do acordo, um novo episódio. Os iranianos derrubaram um helicóptero americano de maneira intencional, segundo os americanos. E aí, os Estados Unidos responderam com novos ataques a múltiplos sistemas de defesa aérea e radares do Irã. E essa resposta fez com que escalasse de novo a tensão no Oriente Médio. E quando a tensão escala no Oriente Médio, escala também o preço do barril de petróleo, a perspectiva de inflação global, as taxas de juros do planeta, o dólar também sobe e as bolsas geralmente caem. Os ativos de risco, a aversão ao risco aumenta e o mundo reprecifica essa nova reviravolta nas intenções de acordo entre americanos e iranianos. E essa guerra, que tinha, segundo Trump, 3 a 4 semanas para acabar, já está passando dos 3 meses. Uma guerra que começou no dia 28 de fevereiro. Entrou março, abril, maio e já estamos chegando aí próximo de 28 de junho. E antes disso, teremos decisões de taxa de juros, de política monetária no Brasil e nos Estados Unidos. E é sobre essa dor que a gente tem que falar. Aqui no Brasil, o mercado na B3 já precifica a Selic próxima de 15%. Ou seja, não teremos corte nos juros na próxima reunião. E poderemos ter, até o final do ano, uma nova rodada de alta na taxa básica de juros, a Selic. Para o final de 2026, a precificação está em 14,5%, mesmo nível que ela está hoje. Mas daí em diante, a Selic avança para próximo de 15%. E aí que a gente sofre. O operarmos em taxas de juros restritivos por muito tempo, não teremos um bom resultado para as empresas, para as famílias que estão cada vez mais endividadas e inadimplentes. Portanto, é cada vez mais necessário, e nós estamos em ano de eleição, que o governo, ao invés de anunciar um subsídio atrás do outro, um programa social atrás do outro, anuncie um programa severo de controle de despesas, para que a nossa dívida pare de crescer, e só assim teremos condições de aliviarmos um pouco a perspectiva do nível de taxa de juros para os próximos anos. Rita Mundim, para a Rádio Itatiaia.

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1: Sinal eletrônico marcou 7:30. No próximo bloco você confere. Minas registra mais de 3 mil mandados de prisão por dívida de pensão alimentícia.
2: No futebol, Neymar avança na recuperação e retorno à seleção pode acontecer contra o Haiti, segundo jogo na Copa.
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4: 7:31.
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1: Vitor Brandão, neste momento, qual é a situação do anel rodoviário?
10: Fernanda Viegas, neste momento, o trânsito é caótico no anel rodoviário em direção ao Rio de Janeiro. Na altura do bairro Engenho Nogueira, um carro com pane mecânica interdita a faixa da esquerda. Logo à frente, um caminhão também com pane mecânica bloqueia a faixa central. Já no viaduto sobre a Avenida Pedro II, a faixa da esquerda segue interditada por conta de um engavetamento entre um ônibus e dois carros. Nesse acidente, uma pessoa ficou ferida e foi encaminhada para uma unidade de saúde. E mais à frente, antes do acesso para a BR-040, no bairro Olhos d'Água, uma carreta também com falhas mecânicas bloqueia a faixa central. Os reflexos dessa ocorrência passam dos 6 quilômetros, com lentidão desde o bairro das Indústrias. Da Central de Trânsito e Tati AMV, Vitor Brandão.
2: 7:34. O não pagamento de pensão alimentícia se mantém entre os principais motivos de prisão em Minas Gerais.
11: Apenas de janeiro a abril deste ano, mais de 3 mil mandados de prisão foram expedidos aqui em Minas Gerais. A pensão alimentícia consiste no pagamento mensal de um valor suficiente para atender aos gastos com alimentação, escola, roupas, tratamento de saúde, medicamentos, lazer e também a outros que forem necessários. Quem detalha é a advogada especialista em direito de família, Isabela Oliveira.
12: Uma vez fixada a pensão alimentícia através de uma decisão judicial, se é identificado até 3 parcelas de débito, o alimentado, muitas das vezes a gente está falando de uma pessoa menor de idade, então quem o representa pode acionar o judiciário solicitando a cobrança dessas parcelas, as que se vencerem ao curso do ajuizamento dessa ação, e pedir a prisão. O desemprego por si só não afasta essa exigibilidade da pensão ou mesmo a prisão.
11: De acordo com o Código Civil, a pensão pode ser devida entre pais e filhos, entre parentes limitados a segundo grau, como irmãos, avós e netos, marido e mulher, e entre conviventes. Recentemente, uma lei estabelecida diz que ainda o benefício pode ser concedido à gestante e ao filho que ainda está sendo formado no ventre. Repórter Clever Ribeiro.
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1: 7:36, momento da gente aquecer para a Copa do Mundo. Natália Fiuza chegando para falar um pouquinho sobre a seleção brasileira que está nessa preparação para o primeiro jogo da Copa, que é sábado contra o Marrocos lá nos Estados Unidos. E ó, hoje é aniversário do Mister, né? O técnico Ancelotti completando 67 anos. Tomara que ele fique animado e coloque a seleção para cima para começar com tudo, né, Nath? Tem aquela dúvida do Neymar, mas pro segundo jogo ele deve estar pronto, não é mesmo? Bom dia para você.
13: Bom dia para você também, viu, Fernanda? A todos que nos acompanham aqui no Jornal da Itatiaia, a gente torce para que o presente do Ancelotti chegue no dia 19 de julho com o hexacampeonato, que seria o seu primeiro título de Copa do Mundo aí também como treinador, né? Um presente um pouquinho atrasado, mas acho que vale e muito a espera, viu? E ele vai trabalhando ao longo de todos esses dias com a nossa seleção, visando a estreia no sábado contra Marrocos, nosso primeiro jogo e que tende a ser também o compromisso mais difícil dessa primeira fase no Mundial. O atacante Neymar se recupera de uma lesão muscular na panturrilha, passou por exames de imagem na segunda-feira que mostraram boa evolução do quadro, mas a lesão ainda não está 100% cicatrizada. Então Neymar ainda não foi liberado aos treinamentos junto com o restante dos atletas. Isso significa que ele deve ficar pronto, portanto, para a semana que vem, o segundo jogo contra o Haiti. Mas para o duelo de sábado, o técnico Ancelotti vem fazendo mistério sobre a escalação. Algumas dúvidas ainda precisam ser esclarecidas, principalmente quem será o substituto de Wesley na lateral direita. Não é isso, repórter Cláudio Rezende, conosco, direto dos Estados Unidos.
14: É, por enquanto sem pistas, algumas dúvidas, vai levando aí o Carlo Ancelotti nessa semana de estreia na Copa do Mundo, Brasil contra o Marrocos, sábado 7 da noite aqui em Nova Jersey. Ainda restam as atividades de hoje, amanhã e sexta-feira, e há uma expectativa aí para definições nas laterais, se vai com Danilo mesmo pela direita, se pode pintar o zagueiro barra lateral Ibanhas, que joga hoje no futebol da Arábia Saudita, ou na lateral esquerda, se vai com Alexandro ou Douglas Santos, e lá no ataque também, se teremos um homem de área, o Igor Thiago, ou se vai com o Matheus Cunha. São algumas interrogações sobre o Brasil, que tem, pelo menos na teoria, o adversário mais difícil desse grupo C, o Marrocos, logo na estreia da Copa. Rumo ao Hexa.
13: Obrigada, Cláudio. Com as informações da nossa seleção brasileira, técnico Carlo Ancelotti completando hoje 67 anos, expectativa de bolo mais tarde lá na concentração do Brasil. Viu? A gente aproveita também para atualizar as informações de Cruzeiro e Atlético, começando pelo time celeste, que teve a palavra agora recentemente de Pedro Lourenço, uma palavra importante falando aí sobre a manutenção dos grandes jogadores no elenco e inclusive tem um atacante que tá abdicando aí de parte das férias para voltar ainda melhor depois do Mundial. Com mais detalhes, repórter Emerson Pancieri, bom dia.
15: Bom dia para você, Nath, para quem acompanha o Jornal da Itatiaia. Recentemente, o Pedro Lourenço esteve no Reduto Portuzeiros, em Portugal, onde ele passa férias, e falou sobre a manutenção de Caio Jorge, a contratação do Gerson, a manutenção também do Matheus Pereira, que espera bastante desses jogadores, porque são atletas de alto nível. E aí o Cruzeiro fez um esforço para que, no caso, o Matheus Pereira permanecesse, o Caio Jorge também teve a contratação do Gerson, ele falando da importância de ter esses atletas no grupo, no trabalho do técnico Arthur Jorge. E por falar no Caio Jorge, o jogador tá abdicando, né, de parte das férias para se dedicar ao futebol, né, se dedicar à recuperação, se dedicar a essa possibilidade também de voltar melhor para a disputa do Brasileiro, da Copa do Brasil, da Copa Libertadores, já que no início da temporada ele sofreu com essa pubalgia, né, que incomodou bastante. Vitinho, de malas prontas, jogador cria da Toca, indo para o Santa Clara de Portugal. Nath.
16: Obrigada, Emerson Pancieri, pelas informações. O Atlético está atento ao mercado, mas as contratações devem ser pontuais. Não é isso, repórter Paulo Azeredo?
17: Exatamente, Nath. O Atlético, nesta janela de transferência, vai buscar ainda mais ser cirúrgico. A apuração nossa aqui na Itatiaia é que na janela deveremos ter, além do Léo Duarte, pelo menos mais 2 ou 3 reforços. Por que 2 ou 3? Porque vai depender também do número de saídas. O Atlético pode sim negociar jogadores ou liberar atletas para que possam seguir a carreira em outra equipe. Um deles é o Igor Gomes, que a gente já sabe, teve um interesse recente do Bragantino no jogador, mas não tem nenhuma proposta oficial ainda pelo Igor Gomes, mas se chegar, o Atlético deve facilitar a saída deste atleta, mas outras saídas também não estão descartadas, e aí o Galo se mexendo no mercado para se reforçar e melhorar a qualidade do elenco ainda nesta janela. Com o Galo, para o Jornal da Itatiaia, para o repórter Paulo Azeredo.
16: Obrigada, Paulo Azeredo, pelas informações. 12ª rodada da Série B do Campeonato Brasileiro. Hoje nós teremos o Atlético em campo. Às 9 da noite, enfrenta o Sport, fora de casa, na Ilha do Retiro. Hoje, às 8 da noite, teremos também a seleção brasileira masculina de vôlei, fazendo seu primeiro jogo na Liga das Nações. Primeira etapa sendo disputada em Brasília, no ginásio Nilson Nelson. Além desse jogo contra o Irã, ao longo dos próximos dias, nossa seleção vai enfrentar também a Bélgica, a Sérvia e a Argentina. Primeira etapa aqui no Brasil, depois a segunda etapa na Eslovênia e a terceira semana nos Estados Unidos. Nossa seleção brasileira masculina de vôlei, que busca o bicampeonato da Liga das Nações. E lembrando, a Copa do Mundo começa amanhã e a Itatiaia transmite o jogo de abertura entre México e África do Sul, direto da cidade do México, às 16h. Notícias do esporte com Nath Fiuza, aqui no Jornal da Itatiaia. Volto com você, Eustáquio. Bom dia.
15: Bom dia, Nath Fiuza. Um abraço para você, bom trabalho. 7h43, vamos para um rápido intervalo. Na volta, noticiário internacional. Ataque a tiros deixa diversos mortos na maior cidade da África do Sul.
18: Bombardeios do Paquistão matam várias pessoas no Afeganistão. É o nosso noticiário internacional chegando para você.
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0: para as 8.
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0: Pelo menos 13 pessoas morrem, entre elas 11 crianças, após ataques aéreos atribuídos ao exército do Paquistão em 3 províncias do Afeganistão. Outras 14 pessoas ficaram feridas nos bombardeios, incluindo mulheres e crianças.
2: O episódio representa uma nova escalada nas tensões entre os dois países, que já haviam registrado confrontos recentes na região. Até o momento, não houve manifestação oficial do governo ou das Forças Armadas do Paquistão sobre as acusações.
0: O governo do Paquistão acusa o Talibã de abrigar grupos armados responsáveis por ataques dentro do território. Cabul, por sua vez, nega as acusações e afirma que o extremismo no Paquistão é um problema interno e não tem ligação com o governo afegão.
2: A nova onda de violência ameaça fragilizar o cessar-fogo estabelecido entre os dois países em março, após uma série de confrontos que levaram ao pior nível de tensão entre os vizinhos em anos. Em fevereiro, os dois lados chegaram a travar combates mais intensos ao longo da fronteira.
0: Na África do Sul, pelo menos 12 pessoas morrem e outras 9 ficam feridas após homens armados abrirem fogo em um assentamento informal em Joanesburgo.
2: A polícia informou que já iniciou uma operação de busca por mais de 10 suspeitos envolvidos na ação.
0: O motivo do ataque ainda é desconhecido e até o momento ninguém foi preso.
2: 7:47.
1: Agora, a análise do âncora da CNN Brasil, William Vac.
3: Depois da guerra que ia durar uns 20 dias, ter passado do 100, Donald Trump voltou a bater o próprio recorde de previsões equivocadas. Disse na última madrugada que em questão de 2 a 3 dias ia fechar um acordo com o Irã para resolver tudo, da intratável questão nuclear até a reabertura do Estreito de Hormuz. Foi a 37ª vez que Trump fez um anúncio desse tipo durante esses mencionados 100 dias de conflito. Mas foi antes do Irã ter derrubado um helicóptero de ataque americano ali juntinho do estreito. Ataque que os americanos revidaram com, por sua vez, ataques a alvos militares iranianos. Enquanto, nessa mesma guerra, que é travada em locais bem afastados entre si, Israel prosseguia em extensas operações militares no sul do Líbano, contrariando o próprio Trump. Que é, segundo ele mesmo diz, ele é que toma as decisões, ele que diz o que vai acontecer, ele é que manda no jogo. Ou é o jogo que tomou conta do que faz ou deixa de fazer o presidente americano? Trump apostou fortemente influenciado, talvez até conduzido por Israel. Ele apostou numa grande ação militar para chegar a objetivos políticos que não foram atingidos. E está no momento numa situação pouco invejável. Não consegue parar a guerra nos termos que pretende, nem parece disposto a continuar uma guerra que está causando danos à economia mundial e severos estragos políticos domésticos. Pode ser que Trump ainda consiga alguma coisa para chamar de vitória nesse atual conflito, mas não parece que vai conseguir isso sozinho. Vai depender do adversário. É o chefão tendo de se entender com os aprendizes.
4: Da CNN em São Paulo, William Vac.
0: Faltam 11 minutos para as 8. A seguir, Davi Alcolumbre afirma que o Senado enfrenta acúmulo de projetos sobre pisos salariais.
2: Importação de tilápia do Vietnã preocupa produtores e domina debates na abertura da Akishow.
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0: 7:52. O presidente do Senado, Davi Alcolumbre, afirma que a casa enfrenta dificuldades para avançar na análise de projetos que criam pisos salariais para diferentes categorias profissionais. Vamos voltar a Brasília, ao vivo, o repórter Pedro Nascimento tem as informações. O Pedro, parlamentar, citou o impacto fiscal das propostas em tramitação.
1: Pois é, eu estou aqui, o Davi Alcolumbre, preocupado com a situação financeira do Brasil, as contas do governo brasileiro, pelo menos é o que ele transparece no que foi dito ontem aos colegas durante sessão plenária no Senado Federal. E é uma discussão que acontece justamente no momento em que a gente tem duas propostas sobre a mesa do Senado para a discussão do fim da jornada 6x1. Você tem a PEC da escala flexível, que a gente já trouxe aqui ao longo do jornal, uma PEC apoiada por empresários, né, que tratam de uma negociação mais direta entre o empresário e o trabalhador para essa escala de trabalho, e também a PEC que foi aprovada na Câmara dos Deputados, que põe fim à escala 6x1, estabelece esses 2 dias de folga na semana. Enquanto esses temas ainda estão sendo discutidos, está numa discussão inicial, Davi Alcolumbre mostrou uma irritação e também alertou para a dificuldade de avançar com propostas que ampliam os custos para o setor público e também para o setor privado. Vamos ouvir o que disse Davi Alcolumbre.
2: Se eu for ler isso aqui, eu tenho 31 projetos que trata de jornada de trabalho, que trata de piso de remuneração, de muitas categorias. Eu não posso ser seletivo. Então, num ano de eleição, isso aqui é muito complexo. Porque o que botar para votar isso aqui, todo mundo vai votar sim, por conta da eleição, e vai ter que arrumar 10 Brasil para pagar. E aí fica sendo eu o culpado que não quer dar um piso pro médico, um piso pro médico que salva a vida das pessoas no pronto atendimento, um piso pro enfermeiro. Meu Deus, bora dar. Mas o Brasil comporta isso? O Brasil vai resistir? As finanças públicas vão resistir?
1: Bom, a gente ouviu, portanto, o senador Davi Alcolumbre, presidente do Congresso Nacional. Só para a gente contextualizar, essa declaração foi feita após o senador Fabiano Contarato, do PT do Espírito Santo, pedir que o Senado pautasse uma proposta que estabelece um piso salarial nacional para garis e margaridas, uma proposta de 2020 que o senador pedia, portanto, prioridade nessa votação. De Brasília, Pedro Nascimento.
3: 7:54, a crescente importação de tilápia do Vietnã volta ao centro das discussões do setor aquícola brasileiro durante a abertura do maior evento da aquicultura em Uberlândia, no Triângulo.
0: Produtores, especialistas e autoridades demonstraram preocupação com os impactos econômicos e sanitários da entrada do pescado asiático no mercado nacional.
4: O tema tilápia invasora, vinda do Vietnã, e os problemas comerciais e de saúde dominou as discussões até aqui na Aquishow, em Uberlândia, no Triângulo Mineiro. Evento que segue até a próxima quinta-feira, reunindo muita gente por aqui. Cerca de 7.000 pessoas devem passar por este espaço, representantes do setor, autoridades, especialistas. O ministro da Pesca e Aquicultura, Ivetla Edipo Araújo, comentou o endurecimento das regras tributárias dos estados de Minas Gerais e São Paulo para a tilápia estrangeira.
5: Eu observei, vi que o estado de Minas Gerais, o estado de Pernambuco, mais recentemente, também publicaram portarias em relação à importação e à comercialização de peixe, tilápia do Vietnã. A gente, enquanto Ministério da Pesca e Cultura, tem observado isso de perto e vê de que forma realmente a chegada da tilápia do Vietnã tem impactado no mercado interno. E, obviamente, o Ministério da Pesca e Cultura defende o setor de tilapicultura brasileira.
4: Marilsa Patrícia, secretária executiva da Peixe SP, responsável pela organização da Aquishow, reforça que é preciso que os governos ajudem os produtores brasileiros.
6: O estado brasileiro, ele precisava observar um pouco mais que ele é mantido por quem produz. Porque o estado não tem receita, ele não gera receita, ele só recebe.
4: Bruno Machado, diretor executivo da Peixe MG, reconhece que as medidas de endurecimento com a tilápia de fora tem raízes comerciais, mas a questão do risco de saúde, segundo ele, é real.
7: Fatalmente, nosso mercado global, vou falar que não tem viés comercial, é uma mentira generalizada, né? Os países do mundo inteiro trabalham fronteiras comerciais muitas vezes transvestidas de sanitário, mas sempre vai ter a questão comercial. Até porque, como estava entrando em Minas um produto com zero de imposto, compete de forma desleal com os nossos produtores, né? Mas a questão sanitária é uma questão real. Vietnã e vários países ali daquela parte do Oriente ali possuem uma doença que nós não temos aqui ainda, que é a TILV. Entre outras, né? Essa é uma viral, tem algumas bacterianas que não tem em Minas. Ah, mas o filé que chega congelado, ele é processado, não tem como isso ir para o meio natural e contaminar. Tanto tem que uma dos exemplos mais clássicos de doenças em suinocultura veio através de hambúrguer.
4: Na abertura oficial da Aquishow, foi lançado o Plano Nacional de Desenvolvimento Sustentável da Aquicultura, um instrumento de planejamento de longo prazo do Ministério da Pesca para a evolução do setor aquícola brasileiro. Repórter Fabiano Frade.
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0: O Valdir Barbosa, a JBS afirma que a iniciativa privada deve atuar em parceria com o governo brasileiro para garantir a certificação oficial das carnes exportadas ao mercado europeu. Bom dia.
9: Bom dia. Não há dúvida que o Ministério da Agricultura está despreparado para atender as exigências europeias para a entrada das carnes brasileiras no continente europeu. O assunto vai ganhando espaço e não há mais dúvida que o governo não tem controle necessário para garantir a certificação das carnes brasileiras nos embarques para a Europa. De acordo com Gilberto Tomazoni, CEO da JBS, a maior processadora de carnes do mundo, estando agora também na Bolsa de Nova York, a carne bovina brasileira atende às regras da União Europeia e que a iniciativa privada vai ajudar o governo a dar as garantias necessárias. Tomazoni evitou críticas ao governo federal, afirmando que o importante agora é resolver o problema. Segundo ele, a exigência dos europeus pode ser exagerada, mas é uma norma que o produtor rural de lá é obrigado a seguir. O presidente da Associação Brasileira de Proteína Animal, Ricardo Santin, que tem a União Europeia como terceira importadora de frango do Brasil, também garante que as regras estão cumpridas e serão apresentadas. Só que a documentação oficial, a certificação de garantia, tem que ser apresentada pelo governo, que na verdade dormiu no ponto depois de vários avisos dos europeus. O consumidor pode ir se preparando para não ser pego de surpresa nas padarias se a qualquer momento ele começar a abrir sua carteira um pouco mais para comprar o popular pão de sal, o pão de queijo e outros derivados do trigo, o macarrão como exemplo. Os preços do trigo começam a subir, já tiveram alta em maio e entraram em junho também subindo. Os maiores produtores no Brasil são do Paraná e Rio Grande do Sul. A queda na produção vai impor ao Brasil a importação da metade do trigo gasto no mercado interno. Itatiaia Agro, Valdir Barbosa.

0: Termina aqui mais uma edição do Jornal da Itatiaia. 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
3: Ótimo dia para você acompanhando a gente pela 105,7 FM Rádio Santa Cruz. Está no

0: 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Eu desejo de um ótimo dia, uma excelente semana para você me acompanhando, você aqui em Jequitinhonha, você nas comunidades rurais, você dos municípios vizinhos, você em outro estado e você em outro país. E você que hoje completa mais um ano de vida, recebe o nosso abraço, saúde, sucesso, felicidades mil para você. Parabéns! Muito bem, vamos dar um play, tá no ar o nosso show da manhã e eu tô contigo até as 10, participe. 3741-1521 é o telefone do sucesso.
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3: Quem é o locutor?
4: Anny Souza, bom dia aqui na feira, né? Pois é, depois eu vou falar com os amigos da feira, mas por enquanto quem vai falar comigo é o Evandro. Oi, Evandro, bom dia.
5: Bom dia.
4: Pois é, Anny Souza está aguardando o seu pedido musical.
5: É, põe pra mim... É, Sula Miranda.
4: Sula Miranda, e dedica pra quem?
5: Pra minha esposa Jerozina, meus filhos Lucas e Diego, o gordo que está aqui, e todos os colegas aqui da feira.
4: Os feirantes. Pois é, e a sintonia da rádio lá na Cachoeira, como é que tá?
5: Ô, Alberto, pegou bem agora, pegou boa.
4: Tá pegando em panela de pressão, porteira.
5: Aonde o radinho tiver. Cerca de aranha. Aonde o radinho tiver, ela pega, tá pegando.
4: Pois é. Tá bom então, viu, Erisson, da rádio aí, chegando bem na Cachoeira aí, e toca a música pra ela aí da Sula Miranda, mas antes é bom avisar pra não esquecer de comprar o presente da esposa, da namorada, lá na Estilos Calçados, né? 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Beleza. 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

aí, papais e mamães de pet. Que delícia ter vocês aqui com a gente de novo nesse nosso cantinho especial do Momento Pet. É sempre um prazer enorme compartilhar dicas e carinhos com quem ama esses bichinhos tanto quanto a gente, né? E para começar essa parte do programa, vamos falar de algo super importante e divertido: os passeios. Muita gente pensa que é só para gastar energia, mas não é, viu? Caminhar com seu amigão ajuda demais a manter o peso dele saudável, melhora a disposição, faz bem pro coração, pros músculos e, acreditem, até pro humor do seu animalzinho. Sem falar que passeios frequentes deixam o pet muito mais tranquilo quando está em casa. É a saúde e a diversão andando de mãos dadas, literalmente. Fiquem ligados, porque já já eu tô de volta com mais dicas especiais pra gente cuidar ainda melhor dos nossos companheiros.

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7: Ei, gente! Hoje eu vou trazer para vocês informações importantes sobre os benefícios do limão. O limão é uma fruta super saudável e pode ser consumida como chá ou suco sem perda de nutrientes. O chá de limão aproveita principalmente a casca, que concentra antioxidantes e compostos anti-inflamatórios, enquanto o suco valoriza a polpa rica em vitamina C. Por isso, o chá é mais indicado para aliviar dores de garganta e ajudar na digestão, enquanto o suco ajuda a fortalecer o sistema imunológico. Mesmo quando aquecida para fazer o chá, a casca mantém todos os benefícios. Já o suco, por ser coado, não aproveita as fibras do limão, mas isso não representa perda de nutrientes. Os principais benefícios do limão são: ele é rico em vitamina C e fonte de antioxidantes, tem propriedades anti-inflamatórias, ajuda na digestão, tem baixo valor calórico e ajuda no bem-estar geral. O consumo regular do limão, de acordo com pesquisas recentes, auxilia inclusive na prevenção de pedras nos rins. Por fim, tanto o chá quanto o suco podem ser incorporados à rotina, oferecendo vitamina C e antioxidantes, mas lembrando que eles não substituem hábitos alimentares equilibrados nem uma hidratação adequada. Direto dos estúdios da Rádio Itatiaia, em Belo Horizonte, para a Rede Itasati, repórter Clarissa Guimarães.
8: Trânsito livre. Sinal verde.

0: 8h28, toda quarta-feira aqui no nosso show da manhã, nós temos a participação dos amigos e amigas feirantes diretamente do SECAF, trazendo para nós as novidades da feirinha. Alberto Ferreira fala com a gente no Santa Cruz, na feira, trazendo a primeira participação dos amigos e amigas feirantes. Alberto? Alberto Ferreira.
1: Hoje, quarta-feira, é dia de feira. Bom dia, qual que é o nome da senhora?
2: Erina Bispo dos Santos.
1: Opa! Eu gostaria que a senhora falasse como que está aí o preço do copo de urucum, né? Muita gente conhece como colorau também. E tem o açafrão, né? A senhora mesma é que faz?
2: Aham, eu faço. O corante eu faço.
1: O corante é quanto?
2: R$ 5 o copo.
1: E o pacotinho do açafrão?
2: R$ 4.
1: R$ 4, né? E o que mais que a senhora vai ver?
2: Mamão verde, quiabo, feijão de corda, pepino, abóbora, a bucha. Ah. Depois chega mais coisa.
1: Beleza.
2: E a vassoura de capim.
1: Ah, essa vassoura aí é uma cultura da região.
2: Aí que faz, organiza.
1: Ah, pega daqueles capim, né?
2: É o capim.
1: Uhum. Aí o marido, a senhora que faz?
2: Faz.
1: Qual que é o nome dele?
2: Anísio.
1: Anísio, o Anísio fez uma vassoura bonita aqui. É bom pra tirar a teia de aranha da casa, dar uma espanada, né?
2: É, e tira a semente pra plantar de novo.
1: Beleza, tá aí, então voltamos aos estúdios.
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O Senhor é meu pastor e nada me faltará. Nota de falecimento. A funerária Deus Protege e a família de Pedro Antônio da Silva, filho de Lor e Isabel, comunicam com profundo pesar seu falecimento ocorrido ontem e convidam a todos os parentes, amigos e vizinhos para o seu sepultamento a realizar-se hoje às 11 horas da manhã. Saindo o féretro da capela velório do hospital para o cemitério municipal de Jequitinhonha, na Avenida Brasil. Antecipadamente, a funerária Deus Protege e a família agradecem por este ato de solidariedade cristã. A Rádio Santa Cruz noticiou o falecimento de Pedro Antônio da Silva, filho de Lor e Isabel.

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7: 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Hora certa, 8 horas e 40 minutos.

Você acompanha agora os avisos da paróquia São Miguel e Almas de Jequitinhonha. Hoje, quarta-feira, 10 de junho, às 7 horas da noite, reunião do CPP. Às 7 horas da noite, celebração na matriz. Segundo dia do tríduo do Sagrado Coração. Quinta-feira, 11 de junho, às 7 horas da noite, missa na comunidade Bom Jesus. Às 7 horas da noite, missa na comunidade Santo Antônio, primeiro dia do tríduo. Às 7 horas da noite, missa na matriz, terceiro dia do tríduo do Sagrado Coração. Sexta-feira, 12 de junho. Às 7 horas da noite, missa na matriz São Miguel, festa do Sagrado Coração de Jesus. Às 7 horas da noite, missa na comunidade Santo Antônio, segundo dia do tríduo. Sábado, 13 de junho, às 5 horas da tarde, missa na comunidade Santo Antônio, terceiro dia do tríduo. Domingo, 14 de junho, às 7 horas da manhã, missa na matriz São Miguel, responsável pela liturgia pastoral do dízimo. Às 9 horas da manhã, missa na matriz São Miguel, responsável pela liturgia catequese setor 2. Às 7 horas da noite, missa na comunidade Santo Antônio, festa em honra ao padroeiro. A comunidade Santo Antônio do povoado do Caju convida as comunidades vizinhas, toda a comunidade católica, a participarem da festa em honra ao padroeiro com o tema Santo Antônio, sinal de esperança para o povo de Deus. Hoje, 10 de junho, às 6 horas da noite, acontece a trezena na comunidade com o tema Santo Antônio, modelo de castidade. Se encontrem na fé. Padre Cláudio, reitor do Seminário São João Batista em Belo Horizonte, Nazaré, convida a toda a comunidade católica, toda a nossa paróquia, para a celebração dos 20 anos da instalação do Seminário de São João Batista em Belo Horizonte. Acontecerá a missa festiva com o nosso bispo Dom José Hamilton, dia 2 de julho, às 7 horas da noite, em Belo Horizonte. Será uma grande alegria contar com a presença de todos. E ainda, a Renovação Carismática Católica de Jequitinhonha convida a toda a comunidade paroquial para todas as segundas-feiras, às 7 horas da noite, na comunidade Imaculada Conceição, unirmos em oração, louvor, pregação e experiência com o Espírito Santo.

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2: 8:46.
3: De volta aqui na feira. Bom dia, o nome da senhora?
4: É Vaninha.
3: Ô, dona Vaninha, tem uns doces bonitos aqui com embalagem pra donizada, tudo certinho, né?
4: É, a famosa goiabada cascão caseira, do Recanto Recantim, daqui de Jequitinhonha.
3: Ah, você pôs o rótulo ali pra identificar a qualidade dos produtos que o nosso vale tem, né?
4: Sim. O pessoal vê a data de validade, tem telefone. E saber, né? Talvez alguém compra, gosta, passa para outro, procura e é propaganda, boca a boca é o negócio. Aí, olha o número do telefone, liga e a gente faz a entrega, a gente vai ao encontro do cliente.
3: Depois que a senhora padronizou nesse perfil aí, quais são os resultados?
4: Positivos demais. Nossas goiabadas já foi para os Estados Unidos, para a França, para a Holanda, para a Nova Jersey. O pessoal compra muito mesmo para levar para os parentes, vão passear, mandam pelo correio.
3: Olha que interessante, né? Por isso que o rótulo tem um significado importante, né?
4: Sim, para identificar e saber a qualidade do produto, de onde vem, né?
3: Comprou, gostou, sabe onde comprar mais, né?
4: É, comprou, gostou, levou. 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
3: Mamão também, de qualidade, né?
4: Mamão formosa, do vermelhinho, docinho, de qualidade, muito bom. Cajá, a cajarana, riquíssima, né? Em vitamina C, vitamina B, muito boa para imunidade.
3: Sim, tudo natural da agricultura familiar. Bom trabalho para a senhora e o esposo.
4: Muito obrigada, para você também. Tenha um bom dia para todos os ouvintes.
3: Tá aí, voltamos aos estúdios, Santa Cruz.
5: Muito bem, Alberto, obrigada pelas informações. Você acabou de acompanhar o Santa Cruz na feira desta quarta. Agradecemos aí aos amigos e amigas feirantes por sua importante contribuição na nossa programação. São sempre muito bem-vindos, os microfones da Santa Cruz estão sempre à disposição. Desejo prosperidade nos negócios, boas vendas, Deus abençoe o retorno para os lares. E até o nosso próximo Santa Cruz na feira, no sábado, se Deus assim permitir. 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Até o nosso próximo encontro.
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6: 8:54.
7: Começando a nossa viagem pelo mundo da música popular brasileira, Thiago Nacarato canta pra gente Onde Anda Você. Um bom dia especial pro amigo Nilson Flávio na sintonia. Aquele abraço.

0: Antônio Nogueira cantou Tempo. Anteriormente, você ouviu na voz de Anitta, Caso de Amor. E antes disso, Luísa Sonza cantou Chico, no Minuto MPB.
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4: 9:13.
5: O Atlético, nesta janela de transferência, vai buscar ainda mais ser cirúrgico. A apuração nossa aqui da Itatiaia é que na janela deveremos ter, além do Léo Duarte, pelo menos mais 2 ou 3 reforços. Por que 2 ou 3? Porque vai depender também do número de saídas. O Atlético pode sim negociar jogadores ou liberar atletas para que possam seguir a carreira em outra equipe. Um deles é o Igor Gomes, que a gente já sabe, teve um interesse recente do Bragantino no jogador, mas não tem nenhuma proposta oficial ainda pelo Igor Gomes, mas se chegar, o Atlético deve facilitar a saída deste atleta, mas outras saídas também não estão descartadas, e aí o Galo se mexendo no mercado para se reforçar e melhorar a qualidade do elenco ainda nesta janela.
6: Para a Rede Itasati, da Rádio Itatiaia de Belo Horizonte, repórter Paulo Azevedo.
7: Recentemente o Pedro Lourenço esteve no Reduto Portuzeiros, em Portugal, onde ele passa férias, e falou sobre a manutenção de Caio Jorge, a contratação do

0: Gerson, manutenção também do Matheus Pereira, que espera bastante desses jogadores, porque são atletas de alto nível, né? E o Cruzeiro fez um esforço para que, no caso, o Matheus Pereira permanecesse, o Caio Jorge também teve a contratação do Gerson, ele falando da importância de ter esses atletas no grupo, no trabalho do técnico Arthur Jorge. E por falar no Caio Jorge, o jogador está abdicando, né, de parte das férias para se dedicar ao futebol, né, se dedicar à recuperação, se dedicar a essa possibilidade também de voltar melhor para a disputa do Brasileiro, da Copa do Brasil, da Copa Libertadores, já que no início da temporada ele sofreu com essa pubalgia, né, que incomodou bastante. Vitinho, de malas prontas, jogador cria da toca, indo para o Santa Clara de Portugal.
1: Dos estúdios da Rádio Itatiaia, em Belo Horizonte, repórter Emerson Pansieri para a Rede Itasati.
2: O América volta a campo na próxima terça-feira, 8 da noite, na Arena Castelão, em Fortaleza, contra o Fortaleza, rodada 13 da Série B. E tendência de novidades, hein? Depois de contratar o zagueiro Manuel, que foi relacionado para o jogo da última segunda-feira, derrota para o Atlético Goianiense, Manuel pode estrear como titular, inclusive, na próxima terça-feira. O América deve ter mais uma novidade: o recém-contratado volante paraguaio Jorge Jiménez, de 33 anos. Foi anunciado ontem pelo América, estava livre no mercado, a exemplo do Manuel. O Jiménez, ele rescindiu em comum acordo com a equipe do Amazonas. O América não desembolsa nada, assina com o Coelhão até o final desta Série B. Ele já está trabalhando no CT Lana Drummond desde a última semana, fisicamente está tudo ok com ele, então é uma tendência do Jorge Jiménez, ou Jiménez, como queiram, poder estrear na próxima terça-feira. Ele é o sexto volante do elenco americano, que conta com Felipe Amaral, Val Soares, Otávio Alê e Elizari. É o América tentando se reforçar para a sequência da Série B, para tentar sair desta incômoda zona de rebaixamento. Fabrício Calazans para a Rede Itasati.
3: É, por enquanto sem pistas, algumas dúvidas. Vai levando aí o Carlo Ancelotti nessa semana de estreia na Copa do Mundo. Brasil contra o Marrocos, sábado, 7 da noite, aqui em Nova Jersey. Ainda restam as atividades de hoje, amanhã e sexta-feira, e há uma expectativa aí para definições nas laterais. Se vai com o Danilo mesmo pela direita, se pode pintar o zagueiro barra lateral Ibanhas, que joga hoje no futebol da Arábia Saudita, ou na lateral esquerda, se vai com Alexandro ou Douglas Santos, e lá no ataque também, se teremos um homem de área, o Igor Thiago, ou se vai com o Matheus Cunha. São algumas interrogações sobre o Brasil, que tem, pelo menos na teoria, o adversário mais difícil desse grupo C, o Marrocos, logo na estreia da Copa. Rumo ao Hexa.
1: Repórter Cláudio Rezende, para a Rede Itasati.
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14: Agora o extensionista da Emater, Jequitinhonha, o Emerson, ele fala conosco aqui sobre um curso que está acontecendo no Sindicato dos Trabalhadores Rurais e ele relata quantas pessoas participam e quais são os benefícios, Emerson.
15: Alberto, bom dia a todos os ouvintes da Rádio Santa Cruz aí, é sempre um prazer, né, estar falando com vocês aqui. Bom, Alberto, hoje nós estamos ministrando aqui um treinamento sobre precificação, né, sobre curso de produção e precificação. Esse curso é voltado para os agricultores e agricultoras, né, que fazem parte do contrato do PNAE, né, no Programa Nacional de Alimentação Escolar. Então, aqui hoje a gente está ministrando esse curso, né, para eles saberem, né, precificar o produto deles, né? Que eles já sabem produzir, mas tem muitos que não sabem ainda quanto custa, né? Qual que é o custo de produção, né, para fazer isso e quanto que tem que custar para vender, né? Então, essa é a preocupação da Emater aqui, né, nesse curso. E a gente aqui hoje está atendendo cerca de 25 agricultores familiares do município.
14: É tudo grátis? Como que é o perfil aí do curso?
15: É gratuito, né? Como eu falei, são os agricultores, né, que fornecem já para o Programa Nacional de Alimentação Escolar e para os agricultores que têm interesse em começarem, né, a fornecer para esse programa tão importante aqui do município. Mas não tem custo nenhum, né? A Emater, nossa colega Lucianara, né, Miranda lá de Almenara, que veio nos ajudar aqui para fazer esse curso aqui.
14: Muito obrigado a você pela gentileza falando conosco, Emerson.
15: Valeu, Alberto, disponha. É um prazer sempre falar com vocês aqui. Contem sempre com a Emater do município de Jequitinhonha.
14: Conversei com o Emerson, aqui da Emater Jequitinhonha, reportagem Alberto Ferreira.
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16: 9:23.
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17: Bom dia, Enio Souza, tudo bem? Deixa eu falar com você. Gostaria de pedir você uma música com Dezinho Balanço. Aquela. Pode ser um sucesso bonito, Dezinho Balanço, Joaíma, Fio de Cabelo. Eu gostaria de oferecer para minha mãe Diva, em Jequitinhonha, Gilmário Ferreira, Vitor Moraes, para o pessoal da comunidade Corro Chapéu aqui no Distrito de Santana do Araçuaí. E para você, viu? E todos da 890, viu? Um abraço, tchau, com Deus.
18: Bom dia, Messias. Um abraço para você, para toda a turma. Eu consigo oferecer para os da 105,7 FM, que os da 890 não tem mais, não, viu? Bom dia. Dezinho Balanço canta para nós, Fio de Cabelo. Quando a gente...

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2: Minha amiga Eni Souza, aqui é Galdinho da Nova Floresta. Eu quero pedir uma música com Gilberto Gilmar, capa de revista. Ofereço pra Cula, Teu, Joalina, Lu e Nami, pra Marli, pra Ró e pra você e Alberto aí na área.

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2: 9:30.
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2: 9:35.
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4: Oi, bom dia. Aqui é Lourdes aqui de São Pedro. Eu queria pedir uma música de Leonardo, Liga Lá em Casa, e oferecer para todos os meus amigos em São Pedro, né? E para minha comadre Ana Isabel, mas meu compadre Gumercinho, que hoje está fazendo aniversário de união matrimonial, né? Na Fazenda Capoeirão. E para mim mesmo, né? Que hoje estou completando mais um ano de vida também.

0: Geralda do Bela Vista, pedindo uma música com Amado Batista, viu? Qualquer música, pra mim, pra minha curtição, e pra minha família e pra vocês todos aí, viu? E Deus abençoe vocês, viu? Bom trabalho aí pra vocês, viu? Tchau.
1: Geralda, bom dia, obrigada pela sua participação. Quero deixar um abraço aqui também pra Lurdinha no São Pedro, completando mais um ano de vida. Felicidades mil.

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1: 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Chegando agora na voz de Jorge Aragão, Loucuras de uma Paixão. Quem participou comigo foi Jurlano Botelho. Quero deixar um bom dia aqui para a Dida da Boa Vista, Elzane, José Carlos na Fazenda Jardineira, todo mundo no São Simão, Auricélia Gomes, Gilberto, Juscelio do Bom Jesus da Aldeia, Maria da Conceição da Lua Bonita, Carol Rodrigues do Alvorada. Sim.

Pra não perder o ritmo do sapatinho aí em casa, chegando o Martinho da Vila, devagar, devagarinho, vou finalizar assim o nosso show da manhã. Quem participou comigo foi Cirlei, acompanhando a programação. Pediu essa pra sua própria curtição. Eu vou me indo embora devagar, devagarinho. Eita, quase que não saio. Agradecendo o carinho da sua audiência, sua companhia, sua participação. Na sequência tem Oração da Família, logo após Experiência de Deus com o Padre Reginaldo Manzotti. Eu tô contigo de volta no Brasil Sertanejo. Não saia da sintonia.

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0: Senhor é meu pastor e nada me faltará. Nota de falecimento. A funerária Deus Protege e a família de Pedro Antônio da Silva, filho de Ió e Isabel, comunicam com profundo pesar seu falecimento ocorrido ontem e convida todos os parentes, amigos e vizinhos para o seu sepultamento a realizar-se hoje às 11 horas da manhã. Saindo o féretro da capela velório do Hospital São Miguel para o cemitério municipal de Jequitinhonha, na Avenida Brasil. Antecipadamente, a funerária Deus Protege e a família agradecem por este ato de solidariedade cristã. A Rádio Santa Cruz noticiou o falecimento de Pedro Antônio da Silva, filho de Ió e Isabel.
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2: 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Hora certa. 9:56. 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
0: Chegando o nosso momento de fé e oração no seu rádio. Pedimos pelos amigos que renovaram com o nosso clube de amigos, José Nilo Moreira Prats, Maria Antonieta Gomes Rocha. Pelos aniversariantes desse dia, de forma especial, Maria de Lourdes Ferreira Batista, no São Pedro. Pela alma do nosso amigo falecido Lucas Souza Santos, residia na rua Elza Mourão. Orações pela vida e pela família de Geralda, no Bela Vista. Minha e Delbrando no Vaticano, Maria da Conceição na Lua Bonita, Lui Porto, Cirlei, Lourdes da Ilha do Pão, Maísa no Unicampo, Diênio Barbosa, Loi, Ananide no Alvorada, Luciana Ribeiro do Santa Luzia, Dona Dilma do Unicampo, Dida na Boa Vista, Elzane, José Carlos da Fazenda Jardineira. Messias, Auricélia Gomes, Gilberto, Juscelia no Bom Jesus da Aldeia, Vitória do Alvorada, Carol Rodrigues no Alvorada, Jurlano Botelho, Galdino e Cula na Nova Floresta, Lani Arifa, Marineide do São Miguel, Antônio Incrível em Joaíma, Baba Freitas, Ireni Gomes, Belarmina, Alexandre Russo, Maria Rivaldávio, Alice Aline, Neuza, Martinho no Campo Novo, Vanusa, Marcos na Fazenda Arco-Íris, Dias na Rua Almenara, Eliana na Comunidade Jataí, Wilson Pereira na Fazenda Planície, Dona Santa, Rosa da Cruz na Nelson Ferreira de Souza e todos que necessitem orações.
3: Amabilíssimo Jesus, os profetas vos anunciaram como príncipe da paz. Os anjos igualmente anunciaram paz aos homens por ocasião do vosso nascimento. Morrestes na cruz para consolidar a paz entre Deus e os homens. E o fruto mais precioso da vossa paixão foi aquela paz que transmitisseis aos apóstolos no dia da ressurreição. Vós lhes ordenastes que levassem a paz a toda a casa onde entrassem. Dai-nos também aquela paz que o mundo não nos pode dar. Concedei-nos a todos nesta família que guardemos a paz de uma boa consciência, para que a serenidade e o vosso amor reinem entre nós. Vossa providência divina colocou-nos em uma família e nos uniu intimamente pelos laços sagrados do sangue e da graça. Que esta união verdadeiramente exista entre nós aqui na terra e continue no céu. Dai a mim especialmente amor e carinho por todos os meus familiares. Guardai-nos de toda ira, impaciência, da perigosa desconfiança e maledicência. de discussões e brigas. Sagrada Família de Nazaré, minha família vossa é.
4: Pai nosso que estais no céu, santificado seja o vosso nome. Venha a nós o vosso reino. Seja feita a vossa vontade, assim na terra como no céu. O pão nosso de cada dia nos dai hoje. E perdoai-nos nossas ofensas, assim como nós perdoamos a quem nos tem ofendido. Não nos deixeis cair em tentação, mas livrai-nos do mal. Amém.
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0: Louvado seja nosso Senhor Jesus Cristo. Para sempre seja louvado, queridos irmãos e irmãs, filhos e filhas. Hoje, quarta-feira, Mariana, Nossa Senhora do Carmo, rogai por nós. Madrinha da obra evangelizar, é preciso, intercedei por nós. Quarta Mariana, e nós estamos no terceiro dia da novena de Santo Antônio, pedindo Santo Antônio, curai as feridas da vida sentimental. Quero saudar a todos a partir da Rádio Evangelizar, de onde tudo começa, as rádios irmãs, cujos nomes cito neste momento:
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0: Saúdo a você pela TV Evangelizar, sinal digital em todo o país, em várias cidades, canal aberto, pelo YouTube Padre Manzotti Oficial, pelo aplicativo da Associação Evangelizar, é preciso, e todas as plataformas digitais. Amado povo de Deus, queridos filhos e filhas, vamos juntos passar esta hora abençoada, esta hora bendita. E começamos na Trindade Santa, em nome do Pai, do Filho e do Espírito Santo. Amém. Naquele tempo, disse Jesus aos seus discípulos: não penseis que eu vim abolir a lei e os profetas. Eu não vim para abolir, mas para dar-lhes pleno cumprimento. Em verdade eu vos digo, antes que o céu e a terra deixem de existir, nenhuma só letra ou vírgula serão tiradas da lei sem que tudo se cumpra. Portanto, quem desobedecer um só destes mandamentos, por menor que seja, e ensinar os outros a fazerem o mesmo, será considerado menor no reino dos céus. Porém, quem os praticar e ensinar será considerado grande no reino dos céus. O Evangelho nos faz questionar o que é pequeno, o que é grande, aos olhos de Deus. Aos olhos do mundo, grandes são aqueles que possuem posses, fama, propriedades, dinheiro, sobrenomes. Grandes são aqueles que exercem e detém o poder. Mas para os olhos de Deus isso não significa nada. Aos olhos de Deus, grandes são aqueles que praticam a palavra do Senhor. Amar o próximo, fazer a caridade. Grande são aqueles que se preocupam em construir um mundo melhor e não rejeitam pequenos serviços, que são capazes de perdoar, de amar sem restrição. Portanto, coloquemo-nos diante do Evangelho: quem é grande? Hoje é quarta-feira e lembramos Nossa Senhora. E ela sim é grande, porque em tudo fez a vontade do Pai. Desde o começo da Anunciação: eis aqui a serva do Senhor, e ela é grande. É grande porque antes de ser mãe foi crédula, foi discípula, obedeceu e se manteve fiel até o fim, mesmo diante de tantas contrariedades, mesmo diante de tantas incertezas. Ela é grande e é para nós um exemplo de obediência, de serviço. Nossa Senhora, hoje nós te pedimos com humildade filial, mas com confiança. Olhai na sua grandeza por aqueles que mais precisam, os que são incompreendidos, os que estão doentes no corpo, os que estão doentes na vida emocional. Nossa Senhora, sois verdadeiramente grande, então ensina-nos a praticar e a ensinar a obedecer teu filho Jesus. Ó Santa Mãe, se acaso eu cair, Mãe, ajude-me a levantar, que eu não desista da cruz, que é a minha salvação. Todos os dias tomar a cruz e seguir Jesus, isto é ser grande. E é isso que pedimos, Mãe. Ajude-nos neste propósito, Nossa Senhora. Nós queremos pedir, clamar, suplicar por aqueles por quem ninguém reza, por aqueles que são esquecidos nas preces, por aqueles que são abandonados no afeto. E existem muitos que estão invisíveis aos olhos humanos. São estes que hoje, e por estes que pedimos, Nossa Senhora, ajudai-nos a praticar e ensinar que pratiquem a palavra do teu filho Jesus. Nossa Senhora Mãe, queremos te pedir, agradecer

das promessas de Cristo. Nós vamos para o intervalo, voltamos com leitura orante, partilha de vida, testemunhos que evangelizam. Voltamos já.

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Você entende o que é maturidade? Pois bem, ontem a catequese às 17 horas, às 5 horas da tarde, está agora no YouTube, Padre Manzotti. É buscar a maturidade. Aqui está buscar a maturidade. Eu abri no meu celular e está assim: a verdade que ninguém te contou sobre maturidade. A equipe vai ver a qual vai ficar, se é um ou é outro. Mas o tema central é maturidade. Você se acha uma pessoa madura cronologicamente? Isso é uma coisa. Imadura espiritualmente, afetivamente. É sobre este o tema da catequese de ontem. YouTube, Padre Manzotti, maturidade.

0: não deixe de aprofundar a sua fé na catequese de ontem às 17 horas. Filhos queridos, povo amado, faltam 2 dias para o arraiá do seu vigário. 2 dias significa que é sexta-feira. Que horário, padre? Às 19 horas, pela TV Evangelizar, Rádio Evangelizar, YouTube Padre Manzotti. Atenção, tem novidades hoje. Histórias de amor. Você sabe que vai cair bem no dia dos namorados. Então tem uma grande história de amor? Conte-nos. No post que fiz agora, isso mesmo, eu fiz um post, a equipe vai selecionar 3 melhores histórias e você, durante o arraiá, escolherá a mais tocante. E quem ganhar vai ter um prêmio. O kit de amor de Jesus da Santa Chagas. Ó, que coisa linda, gente. Vai lá, equipe, mostra lá. Tem uma história de amor? Conte-nos. Conte no post que nós colocamos. Está lá na sua tela. A equipe vai selecionar 3 melhores histórias que forem escritas. E durante o arraiá, você escolherá a mais tocante, ganhará um kit de amor de Jesus da Santa Chagas. Portanto, tá lançado o desafio. Muita música, brincadeiras com Manzotinho e, claro, oração ao Sagrado Coração de Jesus. 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Faltam 2 dias pro arraiá do seu vigário. E eu quero saber sua história, hein? Conte a história de amor. Tô curioso. Filha de Deus, que a paz de Jesus esteja com você.
1: Amém. Bom dia, padre.
0: Bom dia. Deus abençoe, filha de Deus. De onde você fala?
1: Eu falo do Paraná.
0: De algum lugar do Paraná, pois não?
1: Isso. Padre, a gente está passando uma situação meio difícil na minha família em relação ao meu irmão.
0: Que está acontecendo?
1: Esses dias ele passou mal, foi levado ao pronto-socorro da cidade e lá ele foi medicado, né? E a gente teve uma tristeza muito grande, foi onde que o médico chamou e passou pra gente que ele é usuário de cocaína. Foi por isso que ele veio a passar mal. Ele foi medicado, inclusive no dia, né? Só que ele não quer, depois que ele teve alta, tomar remédio, passar por um psicólogo. E o doutor deixou bem claro que se ele viesse a usar novamente, ele pode ter um infarto e vir a óbito.
0: Sim.
1: Então eu preciso muito, padre, que o senhor reze por ele.
0: Claro.
1: Que o senhor coloque o nome dele em oração.
0: Certo. Eu não vou pedir o nome, então depois... Nós vamos conversar, claro, mas não esqueça, depois, por favor, a telefonista, de puxar para pegar o nome, para que eu coloque, tanto agora na missa, quanto depois nas 24 horas em oração. Mas quantos anos ele tem? Sem falar o nome, por favor.
1: Ele está com 50 anos, padre, ele mora sozinho.
0: Ah, ele mora sozinho. Já foi casado, é separado? Como é o estado de vida afetiva dele?
1: Ele já foi casado, separou recente, a esposa dele veio a falecer. Ele tem uma filha, inclusive ela é casada hoje, só que mora em outra cidade.
0: Entendi. Bom, filha, ele é usuário, então ele está Sim. doente. E nós temos que pensar assim, é um vício e nós temos que rezar e que toda a ação seja que ele aceite ajuda.
1: Isso.
0: Ele fala que vai continuar, ele tem dito, apesar de ter resistência a tratamento, como que ele reagiu ao internamento?
1: Então, num momento ele aceitou porque ele estava passando muito mal mesmo.
0: Mas você acha que hoje ele já está usando de novo?
1: Eu acredito que não, padre, porque ele ficou com muito medo de morrer.
0: Bom, me perdoe, mas isso já é uma boa coisa. Que quem não vai pelo amor, vai pela dor, e no caso dele, pela dor.
1: Exatamente.
0: Filha, você sabe que neste caso é muito importante vocês estarem próximos.
1: Uhum.
0: A proximidade, mesmo que não toque no assunto.
1: Uhum.
0: Porque ele acabou se isolando, morando sozinho, então trazer ele pro seio da família. Alguma Isso, coisa...
1: Eu...
0: Oi?
1: É o que a gente tá fazendo, sabe? Eu moro próximo a ele, sabe? E onde que a gente tava bem afastado.
0: Entendi.
1: E depois desse dia, inclusive, foi eu que fui socorrer ele no dia que ele tava passando mal, eu e meu esposo. Inclusive, eu tô indo com frequência na casa dele, sabe?
0: Entendi.
1: Mando mensagem, tô em oração, todos os dias eu escuto o senhor, não da agora, como sempre, né? Em oração, pedindo para que Deus liberte ele desse vício Sim. e dê força e orientação à família, sabe? Pra gente poder saber o que fazer com ele.
0: Compreendo. A filha dele sabe do ocorrido?
1: Ficou sabendo também, padre. Na verdade, ele desconfiava, só que Entendi. Não tinha certeza até então.
0: Depois, filha, ele trabalha?
1: Ele trabalha por dia, padre, porque ele tem problema de saúde.
0: Porque ele precisa se ocupar. É muito Sim. importante. Ele precisa se ocupar. Uhum. Que bom que ele ficou com esse receio. Mas, outro passo. Tentar convencê-lo de sair das amizades, dos lugares que ele frequentava, onde era fácil conseguir a cocaína. Você sabe que isso é muito importante. Numa oportunidade, falar com ele sobre isto. E o outro, então, mais importante que isto, é como vai a vida espiritual, tentar aproximá-lo da igreja.
1: Uhum.
0: Entendeu?
1: Entendi, padre.
0: Eu tenho que ir pro intervalo, filha. Por favor, fique na linha para passar o nome dele em particular. Rezaremos com certeza, tanto eu quanto os intercessores. Voltamos já.

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0: Eu falava com uma filha de Deus do Paraná. E o caso realmente toca o coração, porque às vezes a gente desconfia, não tem certeza e de repente vem à tona. Eu diria, há males que mostram uma realidade e depois se tornem algo bom. Eu sempre parto do princípio, isso eu tenho trabalhado em Jó, inabalável, que Deus permite certas coisas sempre porque pode tirar algo bom disso. Naquilo que, não na cocaína, mas ter passado mal se tornou algo bom para que se soubesse do vício. Como lidar com isto? Melhor de todos os mundos, ele aceitar, por exemplo, um acompanhamento. Um acompanhamento, um tratamento. Porque alguma coisa está vazia dentro dele. Algo está vazio que o faz preencher com vício. Então esse é o caminho, filha. Eu sei que a filha de Deus não está mais no ar, inclusive deu um nome, nós vamos rezar na intenção. Esse é o melhor dos mundos. Tentar que ele aceite ajuda. Mas, enquanto isso não acontece, ele tomou consciência. Por medo, mas tomou consciência. Eu citei, dei uma pista. Ao invés de se afastar, aproximá-lo mais da família. E essa aproximação, que seja silenciosa, sem tocar no assunto necessariamente, convidando para almoçar no domingo, convidando para visitar, e não tratá-lo com estigma. Um usuário de cocaína. Não, é um irmão, é um cunhado, é um tio. Depois, dentro do possível, conversar com ele, não todos os momentos, mas fazer com que ele mude os hábitos. Em que sentido? Não voltar a frequentar os lugares onde as pessoas com facilidade lidavam a cocaína. Mudar os hábitos, os lugares em que frequenta. Próximo passo, ocupar-se. Por mais que eles tenham limitações físicas, não deixar de trabalhar. Cabeça vazia, oficina do diabo. Tem que preencher. A responsabilidade, o ter um motivo para acordar, ter um trabalho por fazer, uma obrigação por fazer, o preenche. E por último, não menos importante, cuidar da vida espiritual. Então, levá-lo, convidá-lo para ir à missa ao domingo, convidá-lo, de repente, na cidade, se vai ter algum retiro, o encontro de homens, terço dos homens, são coisas que ajudam. Mas parabéns, filha de Deus, por estar cuidando do irmão. Espero que essas dicas, e não são dicas impensadas, são bem pautadas. Não sou psiquiatra, não sou psicólogo, mas você percebe nos programas, principalmente os de quarta-feira, o quanto eu dialogo nesta área. Que Deus abençoe. Vamos direto, Bíblia aberta, cartilha de oração.
1: Vem falar comigo, Deus.
0: E hoje nós continuamos.
1: Vem
0: Deus falando.
1: Falar comigo,
0: Deus falando.
1: Pai.
0: Resposta a Jó, capítulo 40. Tá terminando, padre? Tá terminando, Jó. E você tem gostado? 41 3221 6060. E eu pego o ponto de ontem que eu deixei problematizado e continuo hoje. Deus disse, Jó, capítulo 40, versículo 2: você desafiou a mim, o Deus Todo-Poderoso? Vai desistir ou vai me dar uma resposta? Então, Jó diz a Deus, que é que Jó vai dizer? Atenção, versículo 4. Eu não valho nada. Que posso responder? Prefiro ficar calado. Já falei mais do que devia. E agora não tenho nada para dizer. Eu preciso aqui contextualizar. Deus, quando falou com Jó, é importante voltar um pouquinho. Em nenhum momento Deus usou palavras terríveis contra Jó. O que Deus falou para Jó, se você lembrar, ele mostrou a criação e o questionou: Jó, você quer se igualar ao Criador? Jó, se coloca no lugar de criatura, homem de Deus. Você não consegue entender os desígnios? Você estava quando eu criei o mundo? Você estava quando eu criei o cavalo forte? Foi ontem, quando eu criei a tempestade, quando eu criei os arbustos, quando eu criei as montanhas, os abismos. Então veja que Deus não pisoteou Jó, porque Jó não se rebelou contra Deus, ele questionou Deus, é diferente. Por isso, diante daquilo que Deus mostrou do que ele fez, Jó se dá conta: eu não valho nada. O que eu posso responder? Prefiro ficar calado. Já falei mais do que devia. E agora eu não tenho nada a dizer. Deus, no meio da tempestade, agora Deus retoma a fala, disse a Jó: mostra agora que é valente. Responda às perguntas que eu vou fazer. Você está querendo provar que eu sou injusto, culpado e que você é inocente? Será que a sua força pode ser comparada com a minha? Será que você pode trovejar com voz forte como eu? Se você pode, então vista-se de glória, grandeza, enfeite-se de majestade e esplendor. Atenção para o que vem agora. Veja o que Deus diz no versículo 11. Olhe para todos os orgulhosos. Olhe. Faça explodir sua raiva contra eles e humilhe-os. Sim, olhe para eles e humilhe-os. Esmague os perversos no lugar de onde estão. Sepulte-os todos na terra. Amarre-os na prisão dos mortos. Se você fizer isso, eu serei o primeiro a louvá-lo e reconhecer que você venceu pelas suas próprias forças. Aqui está a chave. Se você fizer isto, na palavra de Deus, eu serei o primeiro a louvá-lo e reconhecer que você venceu pelas suas próprias forças. Fica o questionamento agora: podemos nós vencer só com nossas próprias forças? Voltamos rezando.

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1: 10:36.
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0: E o último versículo lido, retomo, capítulo 40, versículo 14, nos dá o sentido e a intenção de Deus. Se você fizer isso, eu serei o primeiro a louvá-lo e reconhecer que você venceu pelas suas próprias forças. E o questionamento: será que nós vencemos com nossas próprias forças? O que quer Deus através desse discurso hoje? Levar Jó à humildade. E a leitura complementar está no livro Inabalável. Vou dizer a página. Livro Inabalável, página 118. A humildade é a porta da sabedoria, o alicerce da fé verdadeira. É a virtude necessária, ironicamente, a mais difícil de ser conquistada. No centro da narrativa de Jó, ela não aparece como um conceito abstrato, mas como uma experiência viva, dolorosa, purificadora e libertadora. Compreenda que Jó, mesmo inocente, ele está cheio de si mesmo. Será que nós também não? Cheio de si mesmo na sua justiça, na sua argumentação. A humildade era necessário, porque quebra a barreira do ego. E o discurso que ouvimos hoje de Deus e de ontem é colocar Jó no seu devido lugar e despertar em Jó a necessidade da virtude da humildade. Então reze comigo: Senhor, dai-me a graça, a graça da virtude da humildade, de reconhecer que devo fazer tudo como se dependesse só de mim, mas saber que tudo depende, na verdade, de ti. Senhor Deus, aumentai em mim a força da virtude da humildade. Amém. É inabalável. Dai-me uma fé inabalável. E dai-me, Senhor, a virtude da humildade, de aceitar os teus desígnios, Senhor. Isso mesmo, aceitar os desígnios. E dentro da proposta de hoje, entender que com minhas próprias forças farei muito pouco. Só com a força de Deus em mim, em você, em nós, é que podemos vencer. Amém. Nilza, que a paz de Jesus esteja com você, Nilza. Alô?
1: Amém, padre. Alô?
0: Deus abençoe.
1: Amém, gratidão.
0: Gratidão, você fala de onde, querida?
1: De Boston.
0: Boston, Massachusetts.
1: Isso.
0: Como é que você me acompanha?
1: Pelo YouTube.
0: Tá certo, querida. Logo tô chegando aí em agosto.
1: O senhor lembra de mim, padre? Eu fui uma menina que entreguei um envelope pro senhor na porta do elevador, aqui em Massachusetts.
0: Certo, sei, sei. Diga lá, minha filha, como é que você está?
1: Eu tô bem, graças a Deus, tô bem.
0: Muito bem. Diga lá, o que você quer?
1: Tô esperando o senhor voltar de novo.
0: Estarei aí, dia 15 e 16 de agosto, estarei em Massachusetts, no Retiro.
1: Tô lá. Ô, padre, então, eu tenho dois testemunhos muito rápidos para contar para o senhor.
0: Por favor.
1: Que é muito importante. É, 2024, eu tive uma entrevista do meu brincar. O senhor também falou comigo nesse dia e falou para mim assim: vai que vai dar tudo certo, você vai ligar para testemunhar.
0: Certo.
1: Dia 26 de agosto de 2024, eu fui, graças a Deus deu tudo certo.
0: Amém.
1: Já fui no Brasil. Mas graças a Deus. E o meu testemunho é de uma chácara que meu filho queria comprar aí no Brasil, né, em Goiás. E ele estava negociando com o homem, mas ele estava com pouco dinheiro. E o homem falou para ele, não, não posso fazer negócio, não sei o quê. E ele ficou muito triste, porque ele queria muito a chácara. Aí nós estávamos, isso foi em maio. Aí eu falei para ele, falei, meu filho, se for para você, Deus vai passar na frente, vai dar tudo certo. Aí eu peguei, pedi a Jesus a conta chácara, joelhei, pedi para ele. Falei, se meu filho for merecedor dessa chácara, senhor, o senhor faz para tudo dar certo. E passado mais ou menos um mês, o homem mandou mensagem para ele. Ah, você tá com dinheiro? Ele falou, tô. Aí ele falou assim, ah, a gente pode fazer negócio. Aí meu menino queria que eu dividisse em duas vezes. Ele falou que não podia fazer isso. Aí, de repente, ele mandou uma mensagem falando pro meu menino que pegaria o dinheiro e dividia para ele em quatro parcelas.
0: Certo, olha aí.
1: Aí meu filho foi, comprou, né? E graças certo. A Deus pagou tudo, deu tudo certo.
0: Então diga pelas... pode falar.
1: Eu queria contar outra graça também.
0: Conte.
1: Tô nervosa.
0: Conte, querida.
1: E eu tinha muita vontade, padre, de fazer um propósito do café. Só que o café, ele me dominava, eu não conseguia, porque no segundo dia, no segundo dia me atacava dor de cabeça, que eu ia pra canto. Então eu sempre queria fazer um propósito com café, e não conseguia.
0: Sim.
1: Em 2024 também, tudo foi 2024.
0: Olha aí.
1: E no último dia da festa de Jesus da Santa Chagra, que eu estava acompanhando pelo YouTube, eu ali de joelho pedindo a ele, que ele sabia o quanto eu queria fazer esse propósito, mas eu não conseguia, que eu era fraca no café.
0: Certo.
1: Aí eu peguei e pedi para ele. E naquela hora que eu pedi, eu senti um calor muito, muito grande, assim, que eu suava. Aí eu falei, meu Deus, Jesus Santa Chagra, vai me ajudar. Ele sabia a necessidade por causa do meu documento, que estava muito embaraçado, estava pra dar tudo errado.
0: Entendi.
1: Aí eu peguei, quando foi no outro dia, na segunda-feira de manhã, eu levantei, como eu tenho o meu costume de levantar e fazer minhas orações, eu falei, hoje eu vou começar não tomar café para ver se eu vou resistir.
0: Sim.
1: Padre, eu fiquei uns 21 dias sem uma dor de cabeça. Amém. Sem nada, fiquei tranquila, consegui trabalhar numa boa. O café não me fez falta. Quando eu voltei para tomar o café até dava na minha boca, que até hoje eu não consigo beber o café. Assim,
0: olha
1: puro.
0: Aí.
1: Eu tenho que colocar um leite, alguma coisa.
0: Tá.
1: Mas
0: certo.
1: Graças a Deus eu recebi a graça.
0: Então, né? Graça alcançada.
1: É graça ter testemunhada. Toca o sino, seu cristão.
0: Tá bom,
1: obrigada,
0: querida.
1: Obrigada, meu
0: cristão, sabe? Amém. Nilza de Boston, Massachusetts, Estados Unidos. Ela disse acompanhar pelo YouTube. Temos pelo aplicativo, também temos a Web Rádio Insuperável, temos a Rádio Mundial FM, Web Rádio Milícia do Espírito Santo. Minha saudação ao padre Adriano Lessa, minha saudação à missão Estados Unidos. 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Eu volto já, volte comigo.

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0: Hoje é aniversário do arcebispo de Maringá, minha saudação carinhosa, Dom Severino Klaasen, da Arquidiocese de Maringá. Também aniversário da rádio Açaí FM, Alenquer, Pará, Ativa FM, Ivaí, Paraná, Grande Serra FM, Araripina, Pernambuco, Solidariedade FM, Serra Branca, Paraíba, Vitória FM, Quebrângulo, Alagoas e TV Brusque, Santa Catarina. Gostaria de lembrar que a catequese está lá, sobre a maturidade, buscar a maturidade. Catequese de ontem entrou às 17 horas, toda terça-feira às 17 horas tem catequese. Depois deste programa, faça, escute sobre como obter, buscar e chegar à maturidade. Você se acha uma pessoa madura? Em que aspecto? Como crescer? 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E quero lembrar, faltam 2 dias para o arraiar do seu vigário. Isso aí. Sexta-feira, às 19 horas, TV Evangelizar, Rádio Evangelizar, YouTube. Atenção, povo de Deus! Conte a sua história de amor, é Dia dos Namorados. Serão selecionadas 3 histórias. Eu as lerei e você vai, durante o arraiar, escolher. A melhor história vai ganhar um kit de Jesus das Santas Chagas. Camiseta masculina, feminina, uma caneca, vai ganhar o livro inabalável com dedicatória. Então vai lá, escreva sua história de amor. Sexta-feira, muita música, brincadeira, manzotinha, momento de oração do Sagrado Coração de Jesus e bênção com o Santíssimo Sacramento. Não esqueça, sábado, sexta-feira, às 19 horas. E chegou a hora da nossa novena. Vamos juntos. Terceiro dia. Santo Antônio, curai as feridas da vida sentimental. Santo Antônio, curai as feridas da vida sentimental. Santo Antônio, curai as feridas da vida sentimental. Santo Antônio, recorremos a vós porque sabemos que o casamento é uma vocação abençoada por Deus. É o sacramento do amor, comparado ao amor de Cristo para com a Igreja. Abençoai, santificai todos aqueles que se sentem chamados ao matrimônio. Santo Antônio, ajudai que o namoro e o matrimônio sejam alicerçados pelo amor sincero, pela verdade constante. Coloque no coração dos namorados, dos casais, verdadeiros sentimentos de afeto, Fazei com que contemplem um ao outro e busque uma união abençoada por Deus, para que os namorados e os casais sejam capazes de vencer os possíveis problemas familiares e conservem sempre vivo o amor, para que nunca falte a compreensão e a harmonia familiar. Ó glorioso Santo Antônio, que tiveste a sublime dita de abraçar e afagar o menino Jesus, alcançai desse mesmo Jesus a graça que vos peço, vos imploro do fundo do meu coração. Qual o seu pedido? Qual o seu pedido? Santo Antônio, rogai por nós. Pedimos por aqueles que desejam o matrimônio, que encontrem e consigam formar uma família cristã, por aqueles que a vida deixou só, separados, solteiros ou viúvos, que encontrem a felicidade na forma de viver. Santo Antônio, rogai a Deus pelos namorados. Santo Antônio, rogai pelos casais. O Senhor esteja convosco. Ele está no meio de nós. Abençoai, Senhor, a água, a roupa dos enfermos, as fotos de família, por intercessão de Nossa Senhora do Carmo, São Pio de Pietrelcina, nos méritos das santas chagas. Em nome do Pai, do Filho, do Espírito Santo. Amém. Não esqueça a catequese, YouTube, Padre Manzotti, maturidade. E a música, o clipe, inabalável. Peça para tocar na sua rádio. Evangelizar é preciso.
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Muito bom dia para você, louvado seja nosso Senhor Jesus Cristo, para sempre seja louvado. Hoje é dia 10 de junho, quarta-feira, da décima semana.

Glória a vós, Senhor. Naquele tempo, disse Jesus aos seus discípulos: Não penseis que vim abolir a lei e os profetas. Não vim para abolir, mas para dar-lhes pleno cumprimento. Em verdade, eu vos digo, antes que o céu e a terra deixem de existir, nenhuma só letra ou vírgula serão tiradas da lei, sem que tudo se cumpra. Portanto, quem desobedecer a um só destes mandamentos, por menor que seja, e ensinar os outros a fazerem o mesmo, será considerado o menor no reino dos céus. Porém, quem os praticar e ensinar, será considerado grande no reino dos céus. Palavra da salvação. Glória a vós, Senhor.

Jesus alerta os que pensam que seu ensinamento rompe definitivamente com a antiga aliança e os ensinamentos dos profetas, mostrando que tudo o que ele pretende é fazer com que a lei de Deus seja de fato cumprida. Até então, o que estava ocorrendo não era o cumprimento da lei, mas a prática de atos vazios em nome da lei que a esvaziavam. A proposta de Jesus é retomar a lei naquilo que ela tem de essencial para a vida e fazê-la valer de fato. Seu ensinamento consiste, portanto, em ensinar a viver a lei de modo que ela sirva para a vida e não a vida a serviço da lei, como até então se via. Sua proposta consiste em buscar na lei a justiça e a misericórdia, que tinham ficado esquecidas e obscurecidas pela prática de minúcias que mais escravizavam as pessoas do que as libertavam para a vida. Quando uma lei ou práticas religiosas passa a escravizar as pessoas, ela deve ser revista. É importante que os processos de revitalização da vida religiosa atentem para essa dimensão de sua prática e promovam algo que resgate a essência dos carismas que a Igreja possui e que são verdadeiros tesouros, mas que têm sido deturpados por leituras inadequadas que levam a um esvaziamento de sentido. Servir a Deus não é fazer barganhas nem com Ele, nem com o próximo, e sim empenhar-se para que os seus ensinamentos sejam vividos de tal forma que todos sejam beneficiados por Ele. Deus está sempre conosco, é nosso parceiro na vida e não alguém que existe apenas para satisfazer nossas vontades e caprichos. Lidar com Deus dessa maneira é ter uma prática religiosa infantil. Que saibamos viver seus ensinamentos de modo maduro e compromissado, sem nos deixar influenciar por aquilo que dizem os que não têm autoridade para isso, ou por pessoas que querem usar a religião para o próprio benefício.

Oremos. Ó Deus, fonte de todo bem, atendei ao nosso apelo e fazei-nos, por vossa inspiração, pensar o que é certo e realizá-lo com vossa ajuda. Por nosso Senhor Jesus Cristo, vosso Filho, que é Deus, e convosco vive e reina, na unidade do Espírito Santo, por todos os séculos dos séculos. Amém. Ave Maria, cheia de graça, o Senhor é convosco. Bendita sois vós entre as mulheres. Bendito é o fruto do vosso ventre, Jesus. Santa Maria, Mãe de Deus, rogai por nós, pecadores, agora e na hora de nossa morte. Amém. O Senhor esteja convosco, Ele está no meio de nós. Abençoe-vos o Deus Todo-Poderoso, Pai, Filho e Espírito Santo. Amém. Meu irmão, minha irmã, esta foi a nossa reflexão de hoje. Fiquem todos com Deus e até o nosso próximo encontro, se Deus quiser.

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4: Muito bem, ótimo dia a você acompanhando a nossa programação pelas ondas da 105,7 FM, 55 anos no ar, Rádio Santa Cruz, primeiro lugar em todo lugar. Estou contigo pelo Brasil Sertanejo, muito prazer. 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
4: 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Vai curtir o São João, vai traiado. Vai que dá certo. Começa com Traia Véia, Sinônimos e Se Deus Me Ouvisse. Quarta-feira, 10 de junho, sintonize.

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3: 11:30.
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13: Deixa eu aproveitar que você tá comigo aqui no Brasil Sertanejo, deixa eu te contar. O médico oculista de Belo Horizonte vai estar atendendo aqui na nossa região nos seguintes dias, horários e locais. Aqui em Jequitinhonha, nessa quinta-feira, dia 11, amanhã, viu? Presta assunto. Das 8 horas da manhã ao meio-dia no Sindicato dos Trabalhadores Rurais. Em Joaíma, também amanhã, dia 11. Das 2 horas da tarde às 5 horas da tarde na Casa de Delci. Em Felisburgo, sexta-feira, dia 12. Das 8 da manhã às 5 da tarde no hospital. Em Medina, dia 13, sábado, das 2 horas da tarde às 5 horas da tarde no Sindicato dos Trabalhadores Rurais. Em Comercinho, dia 13, sábado, das 5 horas da tarde às 8 horas da noite no Sindicato dos Trabalhadores Rurais. Em Pedra Azul, dia 14, domingo, das 8 horas da manhã ao meio-dia no Sindicato dos Trabalhadores Rurais. Em Cachoeira do Pajeú, dia 14, domingo, das 2 horas da tarde às 5 horas da tarde no Sindicato dos Trabalhadores Rurais. Cuide bem das suas vistas e tenha uma vida feliz.

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1: Chegando Zé Neto e Cristiano, Cico.

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0: Você ouviu Maiara e Maraísa cantando pra gente Coração Acelerado com João Raul?
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4: 11 horas e 45 minutos.

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7: Hora certa, meio-dia.
8: O anjo do Senhor anunciou a Maria e ela concebeu pelo Espírito Santo. Ave Maria, cheia de graça, o Senhor é convosco. Bendita sois vós entre as mulheres. Bendito é o fruto do vosso ventre, Jesus. Santa Maria, Mãe de Deus, rogai por nós, pecadores, agora e na hora de nossa morte. Amém. Eis aqui a serva do Senhor. Faça-se em mim segundo a vossa vontade. Ave Maria, cheia de graça, o Senhor é convosco. Bendita sois vós entre as mulheres, e bendito é o fruto do vosso ventre, Jesus. Santa Maria, Mãe de Deus, rogai por nós, pecadores, agora e na hora de nossa morte. Amém. E o Verbo divino se fez carne e habitou entre nós. Ave Maria, cheia de graça, o Senhor é convosco. Bendita sois vós entre as mulheres, e bendito é o fruto do vosso ventre, Jesus. Santa Maria, Mãe de Deus, rogai por nós, pecadores, agora e na hora de nossa morte. Amém. Oremos. Infundi, Senhor, e vos rogamos a vossa graça em nossos corações, para que pela anunciação do anjo conhecemos a encarnação de Cristo, vosso Filho, pela sua paixão e morte na cruz, sejamos conduzidos à glória da ressurreição. Por nosso Senhor Jesus Cristo, vosso Filho, na unidade do Espírito Santo. Amém.
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4: A sua rádio, que é o máximo, trouxe pra você Simone Mendes, Mulher Foda. Tá chegando Gustavo Lima e Panda. O que é que você viu em mim?
5: Panda!
4: Quero deixar um abraço carinhoso pra Preta no Convém. Acabou de deixar uma mensagem, disse que tá amando o Brasil sertanejo. Giz na Rua Menara, Delecine e Joaíma, Maria das Dores no São Miguel.

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1: Dizem que nossos signos não se combinam.

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3: Bom dia, gatinha. Começou o programa que eu amo, gosto demais. Escutar essas músicas bacanas que você passa, muito boa. Deus abençoa, fica com Deus. Tô aqui escutando você, viu? Um beijo no seu coração.
0: Ô Baba, boa tarde pra você. Pediu Lauana Prado, tô mandando pra você com Paulo Fernandes, já tava aqui na agulha, né? Talismã e outra vez, espero que você curta.

0: apelido.
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4: Oi, Miss Souza, bom dia, minha querida, minha amiga, meu amor, minha amiga de coração. Tudo bem aí? Ai, que benção falar com você. Oi, Emi, eu queria te pedir. Tô pedindo bem baixinho, não tô? Você tocar a música de Rick Renner, filha, essa eu quero oferecer pra minha neta, Laura, minha neta do coração também. Sabe aquela pessoa que eu amo de coração? Essa, Laura, eu amo de coração. Que tá fazendo hoje 18 anos. E eu quero oferecer para ela com todo o amor, com toda a dedicação, com todo o carinho. Eu ofereço essa música para ela. 18 aninhos, que para mim eu não vi esse tempo passar. Viu? Obrigada. Deus que te abençoe a sua tarde. Que Deus cuide de vocês. Fique com Deus.
5: Adelecina, faltou um pouquinho para eu chorar, viu? Foi quase dessa vez. Obrigada pelo seu carinho. Parabéns, Laura. Felicidades mil para você. Fique ciente que 18 anos já dá pra ser presa, viu? Fique esperta. Simplesmente. Rick e Renner cantam pra gente, filha. Essa é a última do Brasil Sertanejo. Vou ficando por aqui. Obrigada pelo carinho da sua audiência, pela sua companhia. Bom almoço pra você, bom descanso essa tarde, bom trabalho, boa viagem.
6: Um lindo presente que o Senhor...
5: E boa sequência com Gilberto Santos no Radar Santa Cruz. Até a próxima.

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13: 12:30.
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13: Hora certa. 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Está começando mais uma edição do nosso Radar Santa Cruz, o nosso informativo dos vales. Aqui nós damos voz à população. Destaque de hoje, quarta-feira. Amanhã, moradores da comunidade Craúno receberão o seu título de terra, que é um documento oficial que confere segurança jurídica à posse da sua terra. A CEMIG abriu o edital do programa CEMIG AgroSolar 2024 horas para você. Ainda vamos falar de direitos, tirar suas dúvidas com ela, a doutora Poliana Pereira, advogada atuante nos Vales do Jequitinhonha. Informações da Assembleia Legislativa, o tempo, a temperatura e o esporte aqui na Mais Ouvida. São 12 horas mais 34 minutos. É o nosso Radar Santa Cruz, o nosso informativo dos Vales. Aqui nós damos voz à população. Boa tarde, senhoras e senhores. Eu sou Gilberto Santos. Hoje é quarta-feira, 10 de junho de 2026. Amanhã, moradores da comunidade Craúno receberão o seu título da terra, que é um documento oficial que confere segurança jurídica à posse da sua terra. Quem traz as informações pra gente é o repórter Alberto Ferreira. É com você, Alberto.
3: Nossa reportagem conversa com o secretário municipal de agricultura, doutor Sérgio. Nesta quarta-feira tem entrega de documentos de posse pro pessoal de qual comunidade, ô Sérgio?
4: Bom, eu vou corrigir, não é nessa quarta, é nessa quinta, né? Nós vamos fazer a entrega dos títulos de posse das terras, né, do Projeto Caúne para todos os moradores de lá. Vai ser uma festa muito grande, é um grande sonho, eu tenho certeza, da toda a comunidade, de todos os moradores. É importante demais cada um ter seu título de terra, da terra, porque ali está caracterizada a posse realmente da terra, e isso vai dar a eles muita segurança e condição de poder desenvolver ainda mais, inclusive acessar o crédito, né, para poder desenvolver seus projetos. Então nós vamos estar lá amanhã, a partir das 9 horas, lá no Projeto Craúno. É uma antiga aspiração também do nosso prefeito Nilo, que tinha muita vontade de fazer essa entrega para eles. E nós vamos estar recebendo para fazer essa entrega aí o nosso secretário de Estado da Agricultura, que vai estar presente lá no Craúno para poder fazer a entrega pessoalmente a cada morador lá que faz jus a esse título. Então vai ser um evento muito grande. O evento vai estar acontecendo lá na quadra poliesportiva deles, lá no Projeto Craúno, lá na Fazenda Nova. Vai estar presente lá um grande número de pessoas, e isso aí vai ser muito importante, né, para todos os moradores do Projeto Craúno.
3: Cerca de quantos serão beneficiados?
4: Alberto, são 156 títulos, só que vão receber apenas 136 moradores, porque 20 desses ainda estão pendentes, porque eles é a área que se encontra ainda em área de preservação permanente. Então, assim que ajustar essa questão dentro dessa área, com o pessoal do CEMIBIO e tudo, nós vamos fazer a entrega dos outros 20. Mas, no significativo, né, 136 títulos a serem entregues, nós esperamos lá aproximadamente umas 400 a 500 pessoas.
3: Muito obrigado, secretário municipal Sérgio, portanto, ele fazendo o registro aqui da entrega dos documentos nesta quinta-feira lá no Craúno. Reportagem Alberto Ferreira.
13: 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A CEMIG abriu o edital do programa CEMIG AgroSolar 24 horas. A iniciativa, que prevê investimentos de até 50 milhões para fomentar a implantação de sistema de geração de energia solar associados a baterias de armazenamento em propriedades rurais em Minas Gerais. Eu converso com Felipe Randazzo, analista de eficiência energética da CEMIG.
6: A CEMIG lançou um edital para selecionar projetos que podem receber investimentos de até 50 milhões de reais em iniciativas de geração solar com armazenamento em baterias para o agronegócio mineiro. A iniciativa faz parte do programa CEMIG Agro Solar 24 horas e tem como objetivo ampliar a autonomia energética dos produtores rurais, reduzindo custos e aumentando a segurança no fornecimento de energia para atividades essenciais no campo. O grande diferencial do programa é a combinação entre usinas solares e sistemas de armazenamento em bateria. Na prática, a energia gerada durante o dia pode ser armazenada e utilizada em outros horários, garantindo mais confiabilidade para atividades como irrigação, produção de leite, avicultura, suinocultura e agroindústria. Os produtores contemplados poderão receber um bônus de no mínimo 60% para a aquisição dos sistemas, facilitando o acesso a uma tecnologia cada vez mais importante para o futuro do setor. As propostas podem ser apresentadas por empresas, ESCOs, associações e instituições interessadas. interessadas em desenvolver soluções para o meio rural. Mais informações sobre o edital, os critérios de participação e os prazos estão disponíveis no site cemig.com.br. Com a iniciativa, a CEMIG reforça seu compromisso com a inovação, com a eficiência energética e o desenvolvimento sustentável do agronegócio mineiro.
10: Meu entrevistado, o analista de eficiência energética da CEMIG, Felipe Randazzo. Repórter Gilberto Santos.
13: É o nosso Radar Santa Cruz liderando a audiência. Obrigado pelo prestígio, obrigado pela audiência. Você ouvinte número um, são 12 horas mais 39 minutos, horário de Brasília. Vamos falar de direitos, tirar suas dúvidas com ela, doutora Poliana Pereira, advogada atuante nos vales do Jequitinhonha e Mucuri, com os temas jurídicos, com o boletim jurídico aqui na Mais Ouvida. Boa tarde, doutora Poliana.
17: Boa tarde, Gilberto Santos. Boa tarde, ouvintes do Radar Santa Cruz. Como vocês estão? Espero que muito bem. Muitas pessoas acreditam que abandono é apenas deixar um idoso sozinho na rua. Na verdade, o conceito, ele é muito mais amplo. 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Isso pode incluir falta de alimentação, ausência de acompanhamento médico, negligência com medicamentos ou simplesmente deixar o idoso isolado sem amparo. 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O envelhecimento muitas vezes traz limitações físicas e emocionais. Por isso, o cuidado familiar não é apenas um gesto de carinho, mas uma responsabilidade prevista na legislação brasileira. 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Por isso, se você souber, né, de alguém que está sendo abandonado, de um idoso que está em condição de abandono, denuncie aos órgãos competentes. 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Pois bem, por hoje nós ficamos por aqui e amanhã nós estaremos de volta. Abraços, meu amigo Gilberto Santos, abraço a todos os ouvintes do Radar Santa Cruz, tenham todos uma excelente tarde.
13: Excelente tarde para a senhora, doutora Poliana Pereira, ela que é advogada atuante nos vales do Jequitinhonha e Mucuri. São 12 horas mais 41 minutos, 12:41. Acionamos o nosso correspondente direto da Assembleia Legislativa do Estado de Minas Gerais. Movimentamos o repórter Carlos Salomé. Alô, Carlos Salomé, abraços para você. Uma ótima tarde de quarta-feira.
18: Excelente quarta-feira para você também, ô Gilberto Santos. Boa tarde. E boa tarde toda especial aos ouvintes do município de Jequitinhonha que estão ligadíssimos na programação da Rádio Santa Cruz FM 105,7 e que estão acompanhando o programa Radar Santa Cruz. Vamos às notícias da Assembleia de Minas para hoje, dia 10 de junho de 2026. As mulheres têm direito a acompanhante em consultas, exames e procedimentos de saúde em Minas Gerais. É o que determina a lei aprovada pela Assembleia Legislativa e já em vigor no estado. Quem traz mais informações sobre esse assunto é o repórter Flávio Júnior.
19: Em Minas Gerais, é lei.
20: A Lei 25.781 de 2026 é resultado de proposta da deputada Ione Pinheiro, do União Brasil. A norma garante à mulher o direito de estar acompanhada por pessoa de sua escolha em atendimentos realizados em estabelecimentos públicos e privados de saúde. Pela legislação, não é necessário fazer pedido prévio, apresentar justificativa ou avisar o estabelecimento sobre a presença do acompanhante. Nos casos em que a paciente não puder manifestar sua vontade, o acompanhante poderá ser indicado por um representante legal. A lei também prevê situações em que o acesso do acompanhante poderá ser limitado. Isso vale para ambientes com restrições relacionadas à segurança ou à saúde, quando houver risco para pacientes ou para o próprio acompanhante. Nessas situações, devem ser observadas as normas sanitárias. Outro ponto da norma é a obrigação de os estabelecimentos de saúde informarem esse direito aos usuários. Os avisos devem ser afixados em locais visíveis. O descumprimento da lei pode gerar penalidades definidas em regulamento do Estado.
18: O texto da Lei 25.781 de 2026, entre outras normas em vigor em Minas Gerais, podem ser consultados no portal da Assembleia Legislativa. O endereço é almg.gov.br. Da Assembleia Legislativa em Belo Horizonte, para a Rádio Santa Cruz FM 105,7, no município de Jequitinhonha, Carlos Salomé. Próximas notícias da Assembleia amanhã, neste mesmo horário. Continue curtindo o programa Radar Santa Cruz com Gilberto Santos. Tenham todos um excelente quarta-feira, um abraço e até amanhã. Ô Gilberto, um abraço para você, excelente tarde, boa quarta-feira, viu?
0: Um abraço para você, Carlos Salomé, ele volta comigo amanhã com informações importantes direto da Assembleia Legislativa do Estado de Minas Gerais. São 12 horas mais 44 minutos. No próximo bloco, vem chegando o Giro de Notícias. Permaneça comigo na número 1, a mais ouvida voz dos vales.
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0: Seja bem-vindo, seja bem-vinda. Voltei com o nosso Radar Santa Cruz, o nosso noticiário dos vales. Aqui nós damos voz à população, garantimos a precisão da informação. Hora certa são 12 horas mais 48 minutos, horário de Brasília, 12:48, chegando o giro de notícias.
5: Quarta-feira, 10 de junho de 2026, este é o Giro de Notícias. Eu sou Norberto Notari e você acompanha os destaques do momento. As polícias civil e militar iniciaram na manhã de hoje a Operação Trinos contra o tráfico de drogas no Complexo da Maré, na zona norte do Rio de Janeiro. Os agentes tentam cumprir 56 mandados de prisão e 42 de busca e apreensão contra traficantes do Terceiro Comando Puro. No local, há tiroteios e barricadas em chamas. Uma troca de tiros deixou uma pessoa baleada e atingiu um ônibus na região de Paraisópolis, na zona sul de São Paulo, na noite desta terça. De acordo com a Polícia Militar, a primeira ocorrência foi registrada durante a ação de equipes da Força Tática e outras viaturas da comunidade. Em uma nova proposta de delação premiada, o banqueiro Daniel Vorcaro incluiu informações sobre o financiamento do filme Dark Horse, que retrata a vida do ex-presidente Jair Bolsonaro, e sobre sua relação com o senador Ciro Nogueira, alvo de operação da Polícia Federal, acusado de usar o mandato para favorecer o Banco Master. Segundo investigadores, os relatos não trazem fatos novos para a apuração, o que pode levar à rejeição do acordo. O governo prevê aumentar a mistura de etanol na gasolina de 30 para 32%. O ministro de Minas e Energia, Alexandre Silveira, informou que deve apresentar a proposta ao Conselho Nacional de Política Energética nos próximos 15 dias. A medida atende uma demanda do setor de biocombustíveis. Segundo o ministro, o aumento de 2% não deve diminuir a importação de gasolina em 450 milhões de litros. O Ministério das Relações Exteriores do Irã classificou os ataques mais recentes dos Estados Unidos contra o país como uma clara violação da soberania nacional. A pasta alertou os países do Oriente Médio que abrigam tropas americanas de que podem ser alvos caso o Irã seja atacado novamente. A Argentina venceu a Islândia por 3-0 no último teste antes da estreia da Copa do Mundo. Destaque para Lionel Messi, que voltou ao time após se recuperar de lesão e marcou um gol 2 minutos depois de entrar no segundo tempo. Os outros tentos foram anotados por Almada e Barco. O Giro de Notícias é uma produção da Agência Rádio Web. Produção e apresentação, Norberto Notari. Trabalhos técnicos, Mário Melo.
7: 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Ana Carolina Pelis.
8: Você ouve a RFI, estes são os destaques desta quarta-feira, 10 de junho. Cerca de 20 mil pessoas ficaram sem acesso à água potável no sul do Irã após ataques aéreos americanos. Os Estados Unidos bombardearam cidades próximas ao Estreito de Hormuz depois que um de seus helicópteros foi abatido por Teerã. Em retaliação, o Irã anunciou nesta quarta-feira que atacou bases americanas no Golfo Pérsico, no Bahrein e na Jordânia. A nova escalada de tensões regionais acontece um dia depois de Donald Trump voltar a afirmar que estava perto de um acordo para encerrar a guerra e sugerir um prazo de 2 a 3 dias para que isso acontecesse. A situação continua tensa no Líbano. Pela primeira vez desde o início dos confrontos entre Israel e o Hezbollah, o exército israelense convocou todos os moradores de Tiro a deixarem a cidade, incluindo o bairro cristão. O Hezbollah, por sua vez, reivindicou a autoria de novos ataques contra as forças israelenses no sul do Líbano, que não resultaram em feridos, segundo Tel Aviv. Associações de defesa de direitos dos imigrantes na França convocaram uma manifestação contra o aumento dos prazos de renovação de documentos de residência no país. Em Paris, o protesto está previsto para as 15h30, diante da sede administrativa da Polícia de Imigração. Os atrasos nas entregas dos títulos têm levado trabalhadores a ficarem em situação irregular e a perderem empregos e acesso a serviços básicos. Centenas de milhares de trabalhadores estrangeiros estão nessa situação, entre eles muitos brasileiros. Manifestações anti-imigração em Belfast, na Irlanda do Norte, na noite de terça-feira, acabaram em distúrbios. Os protestos aconteceram um dia após um ataque com faca atribuído a um refugiado sudanês. Centenas de manifestantes, muitos usando máscaras, reuniram-se em vários locais da cidade e um ônibus e vários carros foram incendiados. O Papa Leão XIV celebra nesta quarta-feira em Barcelona uma missa na Basílica da Sagrada Família, que marcará a conclusão da Torre Central dedicada a Jesus Cristo, etapa decisiva de um projeto iniciado há mais de 140 anos e ainda em andamento. A missa é tratada como ponto central da viagem do Papa à Espanha. Durante a celebração, Leão XIV abençoará a torre principal, que eleva a altura do templo e torna a Sagrada Família a igreja mais alta do mundo. Após a bênção na igreja, o Papa deve participar de uma vigília no Estádio Olímpico de Montjuïc. Rádio França Internacional, em parceria com a agência Rádio Web de Paris, Ana Carolina Pelli.
0: Chegando às últimas do esporte, mistério no ar. Ancelotti não revela time para a estreia da seleção. Daniele Esperon destaca pra gente o esporte.
4: A seleção brasileira segue a preparação visando a estreia na Copa do Mundo diante do Marrocos no próximo sábado, às 7 horas da noite, no horário de Brasília, em Nova Jersey, nos Estados Unidos. No treinamento desta terça-feira, Neymar segue fora, se recuperando da lesão na panturrilha de grau 2. O técnico Carlo Ancelotti comandou um treinamento já visando, né, a escalação para a partida contra o Marrocos. Ibáñez, Marquinhos, Léo Pereira, Douglas Santos, Casemiro, Bruno Guimarães, Ederson, Matheus Cunha, Gabriel Martinelli, Rafinha e Luiz Henrique chegaram a treinar usando coletes na primeira parte da atividade como um time titular. O técnico italiano está tentando disfarçar e fazer mistérios em relação à escalação para o jogo contra o Marrocos, até porque ele mesmo já disse que tem o time na cabeça. Ibáñez é um jogador importante que participou, inclusive, em 2023, do jogo entre Brasil e Marrocos. Ele fala a respeito da expectativa para esse jogo.
9: De frustração a emoção, acho que é totalmente oposto um do outro, né? É uma felicidade, é um privilégio, é uma honra estar aqui disputando essa Copa do Mundo pelo meu país, por onde eu sempre sonhei estar. Acreditava que era um sonho muito distante, mas hoje ele está se realizando, então isso para mim de fato é um momento muito importante na minha carreira. E, cara, emoção sim, muito grande, mas a ficha caiu sim, até por chegar aqui tá tudo cheio. Então isso daí de fato faz com que e mostra que o evento, o quão grande ele é, e isso é importante pra gente.
4: O Brasil segue a quarta-feira de preparação. Vale lembrar que a seleção brasileira está no grupo C e na sequência vai enfrentar o Haiti no dia 19, jogo que deve ter a presença do atacante Neymar, e termina a fase de grupos contra a Escócia no dia 24 de junho. Agência Rádio Web com informações da seleção brasileira, Daniela Esperon.
0: Trazemos a previsão do tempo.
11: Fique agora com a previsão do tempo.
12: Quarta-feira com aumento de nebulosidade e redução do frio em Minas Gerais. Céu claro com possibilidade de geada ao amanhecer no sul-sudoeste. Céu claro a parcialmente nublado no noroeste, norte, Jequitinhonha, Mucuri, Rio Doce e Zona da Mata. Demais regiões, céu claro a parcialmente nublado. Névoa seca em pontos isolados do Triângulo Mineiro, Alto Paranaíba e sul-sudoeste. Quarta-feira de céu claro a parcialmente nublado em Belo Horizonte, com temperatura baixa ao amanhecer e à noite. Na capital mineira, a temperatura máxima deve chegar aos 25 graus, com umidade relativa do ar em torno de 30% à tarde. Para a Rede Itaçati, repórter Aline Neves.
0: Agora em Jequitinhonha, Minas Gerais, são 12:58. Ponto final no nosso Radar Santa Cruz, que estará de volta amanhã ao 12:30. Obrigado pelo prestígio e pela confiança de sempre. Permaneça comigo, eu volto após os classificados com Conexão Santa Cruz e a sua participação ao vivo. Aguardo você.
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8: Santa Cruz FM, 55 anos de música, jornalismo, fé e missão, e você fazendo parte dessa história bonita. Boa tarde, com alegria, uma hora mais 5 minutos, é o nosso Conexão Santa Cruz e a sua participação ao vivo. Hoje é quarta-feira, 10 de junho de 2026. Hoje, Dia Mundial dos Alcoólicos Anônimos. A igreja celebra São Getúlio e São Eduardo e a lua é minguante. Olá, como vai? Tudo bem? Tudo legal por aí? Tudo jóia? Você passou bem de ontem? Espero que sim. Eu, Gilberto Santos, eu tô bom que chega. Vem comigo até às 3 da tarde aqui na Mais Ouvida e a sua participação. Vem comigo que você se dá muito bem. Já liberar o WhatsApp para você chegar junto, participar aqui na Mais Ouvida. O meu WhatsApp é o 33-3741-1521. Ligou, trocou aqui na Melhor e Mais Ouvida. Vem comigo que você se dá bem. 1 hora mais 6 minutos. Aqui tem saudades, tem músicas para todos os gostos. E a gente começa bem com a nossa tarde de quarta-feira com Suzane Veiga. Luca, boa tarde, cidade.
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0: Santa Cruz FM, sua rádio, sua música. Por aqui o sucesso não para. Suzane Vega, Luca na mais ouvida. Boa tarde com alegria.
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0: Bacana demais, bom demais ter você comigo na Mais Ouvido, 1h10. É a nossa Rua do Sucesso, a Rua do Sucesso, que tem o patrocínio do supermercado Pais e Filhos, onde você encontra ofertas imperdíveis todos os dias. 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

0: nada.
1: Praticamente a mesma terra.
2: Aí você veio dar um passeio aproveitando o feriadão.
1: É, aproveitar, vim aqui no feriadão aqui, mas amanhã já tô de volta, sabe?
2: Essa música vai pra quem, amigo?
1: Vou mandar aqui pro Joaíma aqui, João Antônio, Dona Lúcia, que tá lá em frente ao hospital ali, Marilene também, que gosta de ouvir alguma coisa ali, vai próximo ao hospital, bacana.
2: Beleza, obrigado, viu? Tá aí, Gilberto Santos, seu conterrâneo de Joaíma, falando conosco no oferecimento da Estilos Calçados, que tem lojas em Joaíma e Jequitinhonha. 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

0: Bom demais, meu cavalo sabe na mais ouvida.
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1: 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Santa Cruz FM, sua rádio, sua música, 1:22, é a nossa Rua do Sucesso, a Rua do Sucesso que tem oferecimento do supermercado Pais e Filhos aqui de Jequitinhonha. 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Trazemos Alberto Ferreira já com a primeira, com a última Rua do Sucesso. Seja bem-vindo, Alberto, novamente.
2: De volta com a Rua do Sucesso, hoje nesta quarta-feira. Como é que é o seu nome?
3: Toninho Bush.
2: E a música que o Alberto Santos vai tocar?
3: A Silva Lenz, Morena Tropicana.
2: Manda pra quem a música?
3: Mandar para toda a galera especial aí da Rádio Santa Cruz, vocês todos, locutores, funcionários, Petitia, João Bosco, a Carlos, a Vanusa, Delmar, Dona Raio, Sou Jair, okay, Dona Izete, okay. Todo mundo da feirinha.
2: Beleza, tá aí então o Gilberto Santos, ele mandando a música aí pra todo mundo que trabalhou hoje pela manhã na feira, né? 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
1: Valeu, Alberto Ferreira, bom descanso para você, ele que volta amanhã no Paradão Sertanejo. Aqui o ouvinte pede, a gente toca na número 1, a mais ouvida, 1:26. Boa tarde, com alegria. Você está na número 1, a voz dos vales.

0: Santa Cruz FM, aqui o ouvinte pede, a gente toca na número 1. 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
4: Santa Cruz FM, aqui o sucesso. Você, bom demais ter você comigo. Você está no programa Nota 10 do seu rádio. Agora 1:36. 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Você está na melhor e mais ouvida, 1:37. Tem ouvinte com a gente. Robinho tá curtindo o programa. Boa tarde, Potência.
5: Ô, Potência, boa tarde. Adivinha quem tá falando? É, Robinho do São Geraldo. Manda uma música boa aí pra nós, meus. Nós estamos aqui numa obra aqui no São Geraldo. É, oferece aí pra Rony, lá na capital do BH, minha prima Júnior, todos os ouvintes aí que tá ouvindo no mundão inteiro aí, né, Potência?
4: Sim, senhor.
5: É, e o pedreiro Cícero tá aqui na, construindo uma casinha aqui, tô aqui mais vila.
4: Valeu, Robinho, obrigado pela participação, tá todo mundo ligado na Mais Ouvida. Nós trupica, mas não cai. Boa tarde, com alegria, 1:37.

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0: 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Nesse bloco você ouviu primeiro Rick Renner, depois Daniel, na mais ouvida.
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12: Tá na número 1, tá feliz, você está na mais ouvida. Hora certa, 1:49, teu ouvinte com a gente, Neilton Pereira de Belo Horizonte. Tá curtindo o programa na capital. Boa tarde, Potência.
13: Boa tarde. Gilberto, gostaria de ouvir uma música aí com o Roberto e seus teclados, meu patrão aí, né? Nosso patrão Roberão.
12: Isso aí.
13: A música é La Ile. A curtição minha aqui na região metropolitana de Belo Horizonte. Um abração para todos vocês aí da Rádio Santa Cruz e para todos que estão na sintonia aí. Da mais ouvida, valeu.
12: Valeu, Neilton. Todos aí na capital curtindo a número 1. Onde quer que você esteja, você está muito bem sintonizado. 1:50, boa tarde, cidade. Boa tarde pra você que está na melhor e mais ouvida.

0: Santa Cruz FM, aqui o sucesso é você. Robério e seus teclados e Cindy Lauper, por aqui a música não para, tem músicas para todos os gostos.
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0: Hora certa, 1:57.
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1: Atenção! O Sindicato dos Trabalhadores Rurais de Jequitinhonha, localizado na rua Doutor Antônio Augusto Fernandes Sobrinho, número 119, no centro, comunica que no dia 16 de junho, terça-feira, a partir das 8:30 da manhã, haverá atendimento com os advogados. Caso você precise de atendimento, compareça com seus documentos pessoais e comprovante de residência. Qualquer dúvida, ligar para 33 99118 0017. Falar com Daniel.
2: O governo federal vai propor o aumento da mistura obrigatória de etanol na gasolina de 30 para 32%. A medida deve ser analisada pelo Conselho Nacional de Política Energética nos próximos 15 dias e faz parte da estratégia para reduzir os impactos da alta internacional do petróleo provocada pela guerra no Oriente Médio. Segundo o Ministério de Minas e Energia, a mudança pode reduzir em cerca de 450 milhões de litros a necessidade de importação de gasolina pelo Brasil, fortalecendo a segurança energética do país. O presidente da República, Luiz Inácio Lula da Silva, se reuniu com representantes do setor biocombustíveis nesta terça-feira no Palácio do Planalto. O ministro de Minas e Energia, Alexandre Silveira, afirmou que a proposta será debatida na próxima reunião do Conselho.
3: Para que a gente definitivamente possa debater e eu espero que deliberar sobre o tema. Um tema fundamental para a segurança energética, para a descarbonização, para aumentar ainda mais a mistura do etanol anidro na gasolina e poder com isso nos tornar autossuficientes.
2: O governo argumenta que o aumento da mistura deve reduzir a dependência externa de combustíveis, além de ampliar o uso de fontes renováveis de energia. Hoje, cerca de 15% da gasolina consumida no país depende de importações. A expectativa da equipe econômica é que a ampliação do etanol também ajude a amenizar eventuais impactos das novas oscilações no mercado internacional. Para o presidente da União da Indústria de Cana-de-Açúcar, Evandro Gussi, a medida beneficia tanto o setor produtivo quanto os consumidores.
4: A gente já tinha testado como país 32%, então nós estamos aqui muito animados com essa consciência de que o Brasil pode reduzir o consumo de gasolina importado, o consumidor economizar no seu abastecimento, garantindo mais sustentabilidade e segurança energética para o país.
2: Segundo a Única, desde o início da escalada do conflito no Oriente Médio, o consumo maior de etanol já gerou economia bilionária para o país, reduzindo gastos com importação de gasolina. Agência Rádio Web de Brasília, Yuri Hudson.
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0: Santa Cruz FM, aqui o sucesso é você, você está no programa Nota 10 do seu rádio, obrigado pelo carinho, pela interação, obrigado pela audiência, são 2:06, tem ouvinte com a gente, na melhor e mais ouvida, boa tarde, Potência.
1: Ô, meu irmão, boa tarde, aqui é eu, Anderson Alves, que tá falando.
0: Alô, Anderson.
1: Eu peço uma música aí de Roberto Carlos, de Nossa Senhora Aparecida. E ofereço aí pra minha mãe, Margarida, de Pátio Nova de Souza, que mora no bairro Alvorada.
0: Mais alguém?
1: E ofereço aí pra todos aí que tá na escuta aí, ofereço aí pros pessoal lá do da fazenda Itabira, pra seu Geraldo e pra esposa dele, pra toda a família dele. E ofereço também para meu irmão Robinho, que mora no bairro São Geraldo, e pra todos aí do bairro São Geraldo.
0: Valeu, meu amigo, pela participação. Você está na melhor e mais ouvida. Santa Cruz FM, aqui o ouvinte pede, a gente toca na mais ouvida. Chegando o Rei Roberto Carlos, Nossa Senhora. Boa tarde, cidade. Obrigado pelo prestígio da audiência. São 2:07.

0: Santa Cruz FM, aqui o sucesso é você, são 2:16, o Rei Roberto Carlos e Bidiz aqui na Mais Ouvida.
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1: 14:18.
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6: Santa Cruz FM, sua rádio, sua música, hora certa, são 2:21. Atenção, estamos celebrando 20 anos da instalação de nosso seminário São João Batista em Belo Horizonte. No dia 2 de julho, às 19h, teremos missa festiva com o nosso bispo Dom José Hamilton de Castro. Todos os dias, todos estão convidados a vir nos visitar e participar dessa missa. Será uma grande alegria contar com a presença de cada um de vocês. Quem faz o convite é o Padre Cláudio, reitor do seminário. Você está na melhor e mais ouvida. São 2:21. A turma bonita está curtindo o programa. Onde quer que você esteja, você está muito bem sintonizado. Roseli pede uma música, manda para Dona Emanuela e Neide. Tá todo mundo na sintonia da melhor e mais ouvida. Paz e bem. Tem músicas para todos os gostos. Saudades, recordações, na número 1, trazendo pra você Olodum.

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0: Santa Cruz FM, a número 1, Saudades, Recordações, Olodum e Beto Barbosa, na melhor e mais ouvida.
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0: Santa Cruz FM, aqui o sucesso é você. São 2:34 na melhor e mais ouvida. 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Cuide bem de suas vistas e tenha uma vida feliz. Obrigado pelo prestígio da audiência. Tem ouvinte com a gente, Lurdinha, lá do São Pedro. Tá na sintonia. Boa tarde, Potência.
1: Oi, Gilberto. Boa tarde. Aqui é Lurdinha, aqui do São Pedro. Eu queria ouvir uma música com a Daí José, Os Anjos Estão Voltando. Vou oferecer principalmente para mim mesmo, que hoje estou completando mais um ano de vida.
0: Parabéns.
1: Vou oferecer também para minha amiga Nardiele, que amanhã completa mais um ano de vida. Para minha comadre Ana Isabel, meu compadre Messinho, que está completando hoje mais um ano de vida de união matrimonial. E vou oferecer para minhas filhas Jade, aqui em São Pedro, e para minha filha Regiane, que está em São Paulo, e para minha mãe Valdina, e para Valdir, todos meus amigos Dalva, Cleide, Ednorma, aqui em São Pedro.
0: Obrigado, Lurdinha, lá do São Pedro, do Jequitinhonha, participando com a gente, interagindo com a gente aqui na Mais Ouvida. Aqui o ouvinte pede, a gente toca, são 2:36 na melhor e mais ouvida.

0: Santa Cruz FM, aqui o sucesso é você, Odaí José e Henrique e Juliano na melhor e mais ouvida, são 2:43.
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5: 14:48.
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10: Santa Cruz FM, aqui o sucesso é você, são 2:50, tá quase finalizando o programa, dá tempo a gente ouvir duas trilhas belíssimas. A primeira é com Claude House aqui na Mais Ouvida, 2:50, boa tarde pra você.

0: Santa Cruz FM, cada vez mais perto de você, a saudosa Roxette, finalizando muito bem o nosso Conexão Santa Cruz de hoje. Obrigado pelo carinho, pela interação, pela participação. Amanhã tem muito mais para você. Abraços para todos. Bem, gente, hein? São 2h56. Abraços e até amanhã. A gente se vê e se fala pelas esquinas da vida.
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0: A consagração de hoje nós oferecemos de forma especial a aniversariante do dia de hoje, em especial em Jequitinhonha, Maria de Lourdes Ferreira Batista, no São Pedro. Parabéns, feliz aniversário, são os votos de toda a família Rádio Santa Cruz. Os nossos sinceros sentimentos aos familiares de Lucas Souza Santos, já falecido. Amigos que comemoram o aniversário de sua união matrimonial no dia de hoje, em Jequitinhonha, Gumercino Acácio e Ana Isabel, no Taquaril, na fazenda Capoeirão. Parabéns para esse casal maravilhoso que está completando mais um ano de vida da sua união matrimonial. Amigos que renovaram no nosso clube de amigos, José Nilo Moreira Prates e Maria Antonieta Gomes Rocha. O nosso muito obrigado, você que ajudou a Rádio Santa Cruz no dia de hoje. Deus abençoe cada um de vocês. E você que ainda não ingressou no nosso clube de amigos, venha fazer parte você também. Os devotos de Nossa Senhora Aparecida estão sintonizados pela fé. Quem é devota Nossa Senhora Aparecida, nossa ouvinte Alzane, ela pede a intenção da consagração para ela, para toda a sua família e todos que estão sintonizados através da Rádio Santa Cruz. Nossa ouvinte Fabiana, ela pede a consagração pela saúde, pela a família, pela financeira da Vila Santana, hospital e todos que precisam de oração. Deus abençoe você, Fabiana, e toda a sua família que estão sintonizados pela fé. A consagração de hoje nós oferecemos aos enfermos do Hospital São Miguel de Jequitinhonha, aos idosos da Vila Santana de Jequitinhonha, dedicamos também às crianças do Instituto de Jequitinhonha, de forma especial aos irmãos detentos privados de liberdade. Também dedicamos aos enfermos do Hospital Municipal Antônio Grapiúna, lá em Joaíma, aos idosos da Casa de Repouso em Joaíma, de forma especial aos enfermos do Hospital Apromife de Felisburgo, também aos idosos da Casa de Repouso em Felisburgo, e dedicamos também de forma especial aos enfermos do Hospital São Vicente de Paula em Águas Formosas e aos enfermos do Hospital Deraldo Guimarães em Almenara. Vamos ao Santuário da Mãe Aparecida para a consagração de hoje.

0: Maria Santíssima.
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0: Louvado seja nosso Senhor Jesus Cristo.
1: Para sempre seja louvado.
0: Salve Maria.
1: Salve Maria.
0: Queridos irmãos e irmãs, sejam bem-vindos ao Santuário da Mãe Aparecida. Neste momento especial em que rezamos a consagração a Nossa Senhora. Bem-vindo você que está aqui na Capela de São José, você que está aqui no Santuário, nos outros espaços desta grande igreja, onde o coração da mãe pulsa e acolhe a todos os seus filhos e filhas. Obrigado a você que nos acompanha pelas ondas da Rádio Aparecida e pelas rádios, outras nossas parceiras, membros da Rede Aparecida de Rádio. No momento nós estamos com 65 emissoras sintonizadas em todo o Brasil. Dentre essas nós temos a Rádio Onda Digital de São Sebastião do Paraíso, Minas Gerais, Rádio Imperador de Franca, São Paulo, Rádio Centro Minas de Curvelo, Minas Gerais, Rádio Educador AM FM de Coronel Fabriciano, Rádio Santana de Ponta Grossa, Paraná. Também nós temos Rádio Foz, Web Rádio de Foz do Iguaçu, Rádio Sul Goiânia de Quirinópolis, Goiás. Temos também várias emissoras nordeste do Brasil, Rádio Caraíba de Senhor do Bonfim, Rádio Bom Jesus de Bom Jesus da Lapa, essas duas da Bahia. Queridos irmãos e irmãs, juntos como essa grande família que reza e através de tantas outras emissoras que estão conosco neste momento, levamos ao coração de Deus as nossas preces, pedidos, agradecimentos através da Santíssima Virgem Maria. Iniciemos em nome do Pai, do Filho e do Espírito Santo.
1: Amém.
0: O anjo do Senhor anunciou a Maria.
1: E ela concebeu do Espírito Santo.
0: Ave Maria, cheia de graça, o Senhor é convosco. Bendita sois vós entre as mulheres e bendito é o fruto do vosso ventre, Jesus.
1: Santa Maria, Mãe de Deus, rogai por nós, pecadores, agora e na hora de nossa morte. Amém.
0: Eis aqui a serva do Senhor.
1: Faça-se em mim segundo a vossa palavra.
0: E o Verbo se fez carne.
1: E habitou entre nós.
0: Rogai por nós, Santa Mãe de Deus.
1: Para que sejamos dignos das promessas de Cristo.
0: Oremos. Infundi, Senhor, vos rogamos a vossa graça em nossos corações, para que nós que conhecemos pela anunciação do anjo a encarnação de Jesus Cristo, vosso Filho, por sua paixão e morte na cruz, cheguemos à glória da ressurreição, pelo mesmo Cristo nosso Senhor. Amém. E a Mãe, Senhora Aparecida, nos dirigimos rezando. Santíssima Virgem Maria, Mãe de Deus e nossa, concedei-nos a graça de, consagrando-nos a Ti, venerarmos a Tua maternidade divina, a Tua entrega no projeto de Deus, e assim construirmos um mundo de paz, de solidariedade, de comunhão. Sermos reflexos do Teu Filho Jesus, para que o mundo seja de fato morada de Deus. Por isso dizemos, a vossa proteção recorremos, Santa Mãe de Deus. Não desprezeis as nossas súplicas e nossas necessidades, mas livrai-nos sempre de todos os perigos, ó Virgem gloriosa e bendita. Rogai por nós, Santa Mãe de Deus, para que sejamos dignos das promessas de Cristo. Amém. Podemos nos assentar um instante. A meditação da liturgia de hoje, nós temos um trecho belíssimo da leitura do Livro dos Reis, no qual nós vamos ver o embate do profeta Elias com os 450 profetas do culto a Baal. Livro dos Reis, capítulo 1, primeiro Livro dos Reis, capítulo 18, versículos 20 a 39. Esse trecho nos traz um grande desafio, que é percebermos a sutileza da mensagem de Deus quando ele nos convida a entregar-nos para o seu projeto. O que de fato nós queremos oferecer? Ou quando nós dizemos que estamos servindo a Deus, a que Deus de fato nós estamos servindo? Elias vai entender que a batalha que ele deveria empenhar deveria ser numa direção, e depois ele vai descobrir que não é aquilo que Deus queria dele. Assim, Elias vai entender que o mistério da graça de Deus não é responder aos apelos ou anseios humanos. Nós é que temos que buscar purificar, mesmo dentro de nossas convicções mais profundas, se de fato é isso que Deus quer. É o que nós chamamos de discernimento. O discernimento é um exercício que nós realizamos, primeiro, pela luz e inspiração do Espírito Santo, para entendermos se aquele caminho que estamos indo, se aquela direção que estamos tomando é de fato a direção que Deus quer, ou se aquilo é nossa vontade. Porque quando é nossa vontade, pode até fazer coisas, pode até construir, mas acaba sendo uma casa construída sobre a rocha. Porque a relação não é com Deus que se revela, mas é com o ídolo que eu criei na minha cabeça. A diferença de ídolo para Deus é isso. O ídolo é um Deus criado do tamanho da minha cabeça, do jeito que eu gosto, do jeito que me responde às minhas vontades. Esse é o ídolo, que ali são representados nos profetas de Baal. E o Deus verdadeiro, ele não nos desconstrói a nossa história. Ele não desconstrói a experiência humana. Ele não nos tira do nosso chão. Tanto que Elias vai reconhecer e vai invocar Deus de Abraão, de Isaac, de Jacó. É o Deus que vem caminhando com o seu povo. Deus que vem vendo o povo muitas vezes agindo de maneira não muito boa, né? Travessia do deserto, reclamando, murmurando, xingando, brigando com Moisés: por que você fez a gente sair do Egito para ir servir esse Deus no deserto que deixa a gente passando fome? E Deus pacientemente vai lá, oferece mais uma chance, mais uma oportunidade, porque Deus não se deixa corromper pelas nossas vontades. Deus não se deixa corromper nem por nossas palavras bonitas, se elas não partem de um coração verdadeiro e sincero. Deus não se deixa levar pelas palavras. Ele olha o que está no interior. Por isso Elias vai ter que fazer um processo de conversão, entender que a batalha dele não é batalha contra as outras formas de acreditar, mas é a batalha contra a sua maneira de pensar que Deus é do tamanho da sua cabeça, que é o grande mistério da idolatria. Nós não idolatramos Nossa Senhora, nós veneramos, porque ela não é do nosso tamanho, ela é muito maior que nós. Nós reconhecemos em Maria a mãe do Senhor. Por isso, meus queridos e queridas, vamos pedir ao Senhor essa graça, pelo dom do Espírito, e nessa consagração de hoje, que ele abra nossa mente e coração para entender o seu mistério na nossa vida, entender a sua direção, perceber por onde ele nos quer conduzir, e mesmo que isso vá contra as nossas vontades, mas que seja feita a vontade do Senhor. E vamos estar pedindo a bênção da água, que será aspergida depois, e você que está em casa, reze conosco. Deus eterno e todo-poderoso, quisestes que pela água, fonte de vida e princípio de purificação, as nossas almas fossem purificadas e recebessem o prêmio da vida eterna. Abençoai esta água para que nos proteja, e renovai em nós a fonte de vida de vossa graça, a fim de que nos livre de todos os males e possamos nos aproximar de vós com o coração puro e receber a vossa salvação. Que esta água recorde a água do nosso batismo, como fonte que jorra para a vida eterna, por Cristo nosso Senhor. Amém. E agora, queridos irmãos e irmãs, voltando-nos para a pequenina imagem que mostra-nos a grandeza desta mãe tão boa, renovemos a nossa consagração batismal, entregando-nos à Mãe de Jesus e nossa. Estenda sua mão e reze comigo. Ó Maria Santíssima, pelos méritos de nosso Senhor Jesus Cristo, em vossa querida imagem de Aparecida, espalhai

Deus. Recebei-me, ó Rainha incomparável, vós que o Cristo crucificado deu-nos por mãe, no ditoso número de vossos filhos e filhas. Acolhei-me debaixo de vossa proteção, socorrei-me em todas as minhas necessidades, espirituais e temporais, sobretudo na hora de minha morte. Abençoai-me, ó celestial cooperadora, e com vossa poderosa intercessão, fortalecei-me em minha fraqueza, a fim de que, servindo-vos fielmente nesta vida, possa louvar-vos, amar-vos e dar-vos graças no céu, por toda a eternidade. Assim seja. Saudando com as mãos acima,

0: esteja convosco.
1: Ele está no meio de nós.
0: Por intercessão de Nossa Senhora Aparecida, Rainha e Padroeira do Brasil, que desça sobre vós a bênção de Deus Todo-Poderoso, Pai, Filho e Espírito Santo.
1: Amém.
0: Que a alegria do Senhor seja sempre a vossa força. Uma boa e abençoada tarde. Ide em paz e o Senhor vos acompanhe.
1: Graças a Deus.
0: E viva a Senhora Aparecida!
1: Viva!
0: Viva a Rainha e Padroeira do Brasil!
1: Viva!
0: Viva nosso Senhor Jesus Cristo!
1: Viva!
0: Após o canto final, vamos fazer a bênção dos objetos. Você pode ficar aí mesmo que a gente vai fazer a bênção daqui, depois a gente vai fazer a aspersão pelo corredor. Pode ficar no banquinho aí mesmo, sentadinho. Cantemos.

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0: tarde gostosa, papo bom. E você com a gente aqui no A Tarde é Nossa.
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3: Muito boa tarde pra você, meu amigo, uma ótima tarde pra você, meu amigo ouvinte, tá começando a tarde nossa. Olha a hora certa pra você, 3 horas e 24 minutos, hoje é quarta-feira, dia 10 de junho de 2026, hoje que é dia da artilharia, também é dia mundial dos alcoólicos anônimos, e eu quero parabenizar você que faz parte aqui do nosso Clube dos Amigos, você aí do outro lado do rádio, soprando velhinhas na data de hoje. Desejo pra você aqui muita paz, saúde, de felicidades, alegrias mil, tudo de bom pra você, muitos e muitos anos de vida pra todos os aniversariantes do dia de hoje. E a gente começa bem demais o A Tarde Nossa, mandando aquele boa tarde mais que especial pra você que tá aí acompanhando através do site, através do aplicativo, nas cidades, nos municípios vizinhos, você que tá dando carona aí no veículo de passeio, no veículo de trabalho, você que tá aí no seu local de trabalho, uma ótima tarde pra você. Tenha um bom trabalho, viu? Boa tarde para os amigos que já estão aqui na sintonia, estavam aguardando o nosso programa começar. Deixar um abraço aqui para a Dalva, lá no São Pedro do Jequitinhonha, o Gabriel lá em Belo Horizonte, a Preta do Convém lá em Joaíma, Eva Batista da comunidade Diamantina, Ana Nide no bairro Alvorada, e você que está chegando agora, seja muito bem-vindo, muito bem-vinda. É uma alegria enorme ter você aqui conosco. Lembrando que hoje é quarta-feira, o nosso programa finaliza mais cedo, a gente vai até às 5h20 da tarde de hoje com o programa A Tarde é Nossa. A partir das 5h30 da tarde tem o programa da família, na apresentação do meu amigo Damião Alves e também da dona Vilma. E você que está acompanhando e quer participar conosco, pedir a sua música, fazer aquela participação através da mensagem por áudio, já sabe, mensagens de até 30 segundos é o padrão aqui do nosso programa. Mais que isso, infelizmente, eu não vou poder rodar o seu áudio, viu? Vejo aqui que já estão chegando áudios aqui de 2 minutos acima. Infelizmente, não cabe no nosso horário. Para começar bem demais o A Tarde é Nossa dessa quarta-feira, vamos trazer ele. É o Alberto Ferreira, é o homem da galinha gorda e a nossa Rua do Sucesso, que tem um oferecimento aqui do supermercado Pais e Filhos, dono do menor preço da cidade, Telepizza Bacana. 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Ele é o nosso amigo Alberto Ferreira e a primeira Rua do Sucesso de hoje.
4: Ô, Tyson Ribeiro, boa tarde.
3: Boa tarde, Alberto.
4: Sou Osmar, está comigo aqui. Tudo bem, Sou Osmar?
5: Tudo bem, graças a Deus.
4: Domingo passado, o senhor deu uma sacudida no esqueleto lá no meu aniversário.
5: Foi pouco, mas dei, né?
4: Depois o senhor foi embora assistir o jogo do Brasil.
5: Fui assistir o jogo do Brasil e fiquei muito feliz.
4: Brasil arrebentou, né? E aí agora o senhor está querendo uma música com qual cantor?
5: Rio Negro e Solimões.
4: Rio Negro e Solimões. Pode ser aquela na sola da bota?
5: Não, pode ser o cavalo tá doidão.
4: Como é que o cavalão tá doidão?
6: Que coisa louca.
4: Você manda essa música pra esposa, quem mais?
5: Pra esposa e pra todos os meus amigos, Campo Novo.
4: Você também anda a cavalo?
5: Ela?
4: É.
5: Anda?
4: Isso.
5: Já andou, mas...
4: Sozinho ou na garupa?
5: Sozinho.
4: Ah, eu não monto nesse bicho, não.
5: Não?
4: O bicho é bravo.
5: Ah, mas tem uns mansinhos,
6: moço. Que coisa louca.
4: Não é risco, não. O Thais monta.
7: Errou!
4: Monta de mula cega.
3: Mula. Não, Alberto Ferreira, eu não muto de nada, não, viu? Deixo pra você. Você que tem mais experiência.
4: Cega. O senhor anda de mula cega?
5: Vai, não tem nem.
7: Errou!
4: A mula cega. Ô, lasqueira. Ô, Thais Ribeiro, só as matas aqui,
3: isso.
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3: Beleza, Alberto, chegando o sucesso, Rio Negro e Solimões, cavalão tá doidão.

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2: 15:31.
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4: Por amor.
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0: 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O Sindicato dos Trabalhadores Rurais de Jequitinhonha, localizado na rua Doutor Antônio Augusto Fernandes Sobrinho, número 119, no centro, comunica que no dia 16 de junho, terça-feira, a partir das 8:30 da manhã, haverá atendimento com os advogados. Caso você precise de atendimento, compareça com seus documentos pessoais e comprovante de residência. Qualquer dúvida, ligar para 33 99118-0017. 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
2: Voltamos com A Tarde é Nossa, 3:39. Deixar um abraço especial aqui para minha amiga Lurdinha, lá no São Pedro do Jequitinhonha. Tá completando hoje mais um ano de vida. Daqui a pouquinho tem música para você, viu? Quero deixar um abraço também para Dalva, tá nos acompanhando no São Pedro do Jequitinhonha. Abraçar também a Baba do bairro Vaticano, Alzenir na Transilvânia. Deixar um abraço também para nossa amiga Lídia lá do Maranhão, tá aí acompanhando. Fabiana do Córrego de Areia, meu amigo Tim da comunidade Diamantina. Todo mundo ligado aí na Rádio Santa Cruz. 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Alberto, é com você, meu amigo.
3: Pai, São Ribeiro, a Minda está aqui, mas é Cambio, que ela não fala. Ela não fala, não. E como é que é? Pera aí. É,
4: a Paulo da Rocha é pra mim, tá, viu? Você pode mandar passar lá.
5: Acertou.
4: A bem boa. Quer pra mim dançar é claro. Lá até cansar.
3: Pra senhora, rapaz, o seu Antônio, né?
4: Pra mim, pra Zé Antônio também.
3: Zé Antônio, se não tiver as mães, não entra, não.
4: Não, não entra, não, viu, meu filho? Você pode sair fora, porque.
3: Não, cadê ele?
4: Tá lá em casa nessas horas, tá na hora.
3: Tava dormindo.
4: Ih, meu filho, que levanta cedo.
3: Ô, lasqueira. Tá, então, obrigado, senhora.
4: Nada, Alberto, um abraço.
3: Fala com a Minda que pode voltar, que a Alberto Ferreira já foi.
4: Volta, Minda, Alberto Ferreira já foi, Minda.
3: Volta, bebê. Não, volta.
6: Quem é o cantor?
3: Ô, Thais Ribeira, esse pessoal me deixa aqui numa saia justa. Que saia justa não, que eu uso bermuda, né? Bermuda justa. 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
2: Beleza, Alberto? Chegando o sucesso com Pablo, a música Tomara.

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3: Voltamos com A Tarde é Nossa, 3:51. Deixar um abraço aqui pra Lídia lá do Maranhão, tá aí acompanhando o nosso programa, Cleonice na Avenida Brasil. Abraçar também meu amigo Roberto, tá sempre com o rádio ligado, o Zé dos Santos também, a galera bonita aí do Bar da Alegria na Avenida Brasil, todo mundo ligado na Rádio Santa Cruz. Deixar um abraço também pro Renato Paulista, tá aí acompanhando o nosso programa, só na manutenção, com o rádio ligado aí, né, Renato? Bom trabalho pra você, obrigado pelo carinho, viu? 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Esse pessoal todo tá trazendo é ele, é o nosso amigo Alberto Ferreira, com a nossa última Rua do Sucesso de hoje. Alberto, tá preparado? A Rua do Sucesso, a última de hoje, é com você, meu amigo.
4: Ô, oh, Tyson Ribeiro, Manelinho do Tempero está conosco aqui. Eu sou o Manelinho. Acertou. O senhor é lá do Campo Novo, o senhor gosta de música animada, né?
5: É, eu gosto de música animada, gente. E aquelas músicas mais antigas, né? Nos tempos que nós crescemos ouvindo essas músicas, né?
4: E dançando também, o senhor dançava.
5: É, dançava, sim.
4: Dançava um bilisquete.
5: É. É mesmo? No tempo do Nobenge, né, Alberto?
4: Qual música o senhor dançava no Nobenge?
6: Quem é o cantor?
5: Ah, era aquelas músicas dos anos 80, né? 85.
4: RPM.
5: Acertou. RPM.
4: Olhar 40.
5: É, isso aí.
4: O senhor quer essa, né?
5: É, eu quero.
7: É claro.
5: Eu, tocar essa pra nós, é o RPM, olhar 43.
4: Isso. Ah, vai pra todo mundo que ia no Nobenge, né?
5: É, manda essa música pra todos os meus colegas.
4: Domingo Alegre.
5: Essa turmona aqui no Nobenge ali.
4: É, Bento. Mas aí lá em Joaíma também tinha o Domingo Alegre no Clube do 100, né?
5: Pois é, bom demais, né?
4: Os tempos, né?
5: É, a gente tem que lembrar o tempo passado, né? Alguns falam que não é bom lembrar, mas tem que lembrar.
4: Ah, eu também nesse período que vocês dançavam aqui no Nobenge e no Clube do 100, eu estava em Ribeirão das Neves fazendo as festas com essas músicas mesmo, que arrebentava, né?
5: É, arrebentava. A gente foi criado ouvindo essas músicas, era tempo bom demais.
4: E muita moça bonita, né?
5: É, exatamente.
4: A matinê começava de tarde e andava com a noite.
5: Era verdade.
4: O senhor ia escondido ou o papai deixava?
5: Os pais deixavam, né? Só que lá tinha hora que a gente não era de menor, a gente não podia estar entrando assim, né? Mas a gente dava um jeitinho.
4: Ah, pois é. Ô, senhor Manelinho, obrigado, senhor.
5: Não foi nada, velho.
4: Tá aí então, revivendo os bons tempos, viu, Tati? Depois ele vai passar aí na rádio pra você gravar um pendrive, pra ele gravar um pendrive, né?
5: Tá, eu vou sim, vou passar lá, se Deus quiser, pra nós gravar.
4: A partir das 13 horas, o Tyson já chegou na rádio, fica fácil conversar com ele, viu?
5: Tá bom,
4: Alberto. 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
3: Beleza, Alberto, chega no sucesso com RPM, a música Olhar 43.

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1: 4 horas em Belo Horizonte. Agora a temperatura aqui na Itatiaia na casa dos 24 graus. Umidade relativa do ar na casa dos 62%. Ponte histórica roubada no Campo das Vertentes é encontrada. Renato Rios Neto.
2: Exatamente, Ana Passa. Os 4 horas agora, uma situação um tanto quanto inusitada, né? A ponte que foi furtada na cidade de Prados foi encontrada agora há pouco em Lima Duarte, na zona da mata, né? Informações exclusivas da Itatiaia, das nossas apurações, dão conta que a pessoa que essa ponte está em uma fazenda, né? Uma fazenda particular, e o proprietário dessa fazenda afirma ter comprado a ponte por R$ 700 mil como item de colecionador, enfim, né? Como decoração. Porém, todavia, no entanto, isso tudo vai ser apurado pela Polícia Civil, porque essa ponte, além de ser histórica, é uma ponte histórica, ela é muito usada pelas comunidades ali da região, onde ela fica originalmente, né? Ali na região de Prado. Então, a Polícia Civil vai investigar essa história. Ele afirma que comprou.

0: patrimônio histórico e foi furtada e segundo aí este suspeito, né? Comprada por R$ 700 mil. Repórter Renato Rios Neto.
1: Cuida.
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3: A Advocacia Geral da União é contra a paralisação da privatização da Copasa. Informação do Bernardo Estilac.
4: A AGU se manifestou contra uma ação movida por PT e PSOL no STF contra a emenda à Constituição de Minas Gerais, que eliminou a exigência de um referendo popular para autorizar a privatização da Copasa. Em um documento enviado na terça-feira ao relator do caso, o ministro Luiz Fux, o órgão do governo federal diz que a mudança nas leis mineiras ocorreu dentro dos padrões constitucionais. Segundo o entendimento da AGU, a Constituição Federal não exige a realização de referendo ou plebiscito como condição para a privatização de empresas estatais. A chamada PEC do referendo foi aprovada na Assembleia em novembro do ano passado e essa decisão não foi bem aceita por membros da oposição na casa. PT e PSOL acionaram o STF questionando a constitucionalidade da medida a partir do argumento de que ela supriria os direitos previstos na Constituição Federal. Repórter Bernardo Estilac.
3: Vamos a Brasília, julgamento sobre a responsabilização das redes sociais.
5: O Supremo Tribunal Federal retoma hoje o julgamento que discute a responsabilização das redes sociais por conteúdos publicados por usuários. Os ministros vão analisar recursos apresentados por empresas como Google e a Meta, que pedem esclarecimentos sobre as novas regras definidas pela Corte. Em decisão tomada no ano passado, o STF chegou a ampliar as hipóteses em que plataformas podem ser responsabilizadas por conteúdos ilegais. As empresas alegam insegurança jurídica e defendem critérios mais claros para a aplicação das medidas. De Brasília, Aline Peçanha.
3: Mais informações sobre a queda de um avião com mortes no interior de São Paulo. Mardélio Couto.
6: Atualização sobre estado de saúde de uma vítima, Alan Passos, um único sobrevivente dessa queda desse avião de pequeno porte hoje em Marília, no interior de São Paulo, está internado no Hospital das Clínicas da cidade. Outras duas vítimas morreram. A prefeitura informou que a aeronave caiu em um terreno que pertence à Associação Atlética Banco do Brasil, na zona leste da cidade. Equipes da Secretaria Municipal de Saúde e do SAMU socorreram as vítimas. No sistema da ANAC, a Itatiaia apurou que a aeronave de matrícula PT-MDB é um Beech Aircraft 58, fabricado em 1985. A aeronave tinha capacidade para um piloto e 5 passageiros. O avião está com a condição de aeronavegabilidade normal, ou seja, estava autorizado a voar, mas não tinha autorização para fazer táxi aéreo. De São Paulo, repórter Mardélio Couto.
3: Para fechar o trânsito, Gustavo Cícero.
7: Alan Passos, neste momento começa a liberação do trânsito no viaduto leste, na saída da Avenida do Contorno, em direção às avenidas Antônio Carlos e Cristiano Machado, local como a Itatiaia acompanha, onde houve um acidente entre motos e carros. Inclusive, um policial militar ficou ferido e o trânsito chegou a ficar apenas com uma faixa livre. Por conta desta ocorrência, trânsito completamente travado no hipercentro de Belo Horizonte, tanto pela Avenida do Contorno, Avenida dos Andradas, Avenida Afonso Pena e ruas da Bahia e Espírito Santo. Motoristas que podem e devem evitar a região. A informação é que tanto o policial quanto outro motociclista que ficaram feridos já foram socorridos. Falando de outro ponto, na Avenida Cristiano Machado, um caminhão com defeito trava o trânsito agora no sentido centro do bairro Heliópolis. A saída de Venda Nova para o centro da capital é melhor pela Avenida Pedro I. Repórter Gustavo Cícero.
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0: 16 horas, 7 minutos.
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6: Eu queria ouvir uma música aí com...
7: Qual que é a música?
6: Guilherme Silva.
7: Isso.
6: E ofereço para minha amiga Lourdinha, que está fazendo aniversário hoje, né? E ofereço para minhas filhas, minhas netas, para você aí na rádio.
7: Muito obrigado, viu?
6: Para minha curtição e para todos que gostaram da música, viu? E a música de Guilherme Silva pode ser qualquer uma, tá, Tati?
3: Tá bom, minha amiga Dalva. Um abraço pra você, uma boa tarde, viu? Quem também tá participando conosco aqui é a nossa amiga ouvinte, deixa eu ver o nome dela, é a Nelci. Boa tarde, Nelci.
7: Boa tarde, aqui é Nelci. Peço uma música com um trio Parada Dura, Moreno, Seu Brinco Caiu, para toda a minha família, para vocês aí na rádio.
3: Muito obrigado, viu?
7: E para minha condição. Uma boa tarde e um bom trabalho.
3: Uma boa tarde para você também, Nelci. Obrigado pelo carinho, viu? Parabenizar aqui a nossa amiga Lurdinha lá no São Pedro do Jequitinhonha, hoje completando mais um ano de vida. Desejar para ela aqui muita paz, saúde, felicidades, alegrias mil. Tudo de bom para você, Lurdinha. Muitos e muitos anos de vida, não só para você, mas para todos os aniversariantes do dia de hoje. Vem chegando o sucesso com Guilherme Silva e a Barquinha de Ouro. E na sequência tem os Gargantas de Ouro cantando pra gente a música Morena, Seu Brinco Caiu. Olha a hora certa aqui pra você, 4:13. Deixar um abraço aqui pra nossa amiga Vitória, tá acompanhando no bairro Alvorada. Vou mandar pra você também o sucesso do Guilherme Silva, viu? Obrigado pelo carinho. Deixar um abraço também pra Dona Santa lá na Fazenda Jequitibá, no sítio Beija-Flor. Dona Santa, obrigado pelo carinho. A Cula do Campo Novo também tá aí curtindo o A Tarde Nossa. Daqui a pouquinho a gente atende mais pedidos musicais.

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De volta com a Tarde é Nossa, 4 horas e 25 minutos. Tem muita gente aqui na sintonia acompanhando o nosso programa. Quero deixar um abraço aqui para minha amiga Zildete, a popular preta lá de Joaíma, tá aí acompanhando. Deixar um abraço também para todos os moradores do Lar dos Idosos em Joaíma, para dona Zeni, dona Meraci, dona Emília e também para Lia. Daqui a pouquinho tem música para vocês, viu? Quem tá participando conosco aqui pedindo uma música é a nossa amiga ouvinte. Deixa eu ver o nome dela aqui. Tá pedindo um sucesso com o Amado Batista. É a Lídia lá do Maranhão. Ela pede música com o Amado Batista, a música Vida de Trabalhador. Tá oferecendo para todos os seus filhos, netos, noras, também para Conceição na Lua Bonita e para todos da Rádio Santa Cruz e todos do Maranhão. Obrigado pelo carinho, Lídia. Um abraço para você, viu? Quem também tá na sintonia é a nossa amiga Lurdinha lá no São Pedro do Jequitinhonha. Hoje completando mais um ano de vida. Ela tá pedindo uma música de forma especial para sua própria curtição, oferecendo para sua filha Jade, também para sua mãe, a dona Rivaldina, para Valdir, também para suas amigas Dalva e Ednorma, e também para todos os amigos lá do São Pedro do Jequitinhonha. Oferece também com muita saudade para sua filha, a Regiane, lá que está em São Paulo. Obrigado pelo carinho, Lurdinha. Um abraço para você, minha querida. Eu vou mandar para você na sequência sucesso com o Leandro e Leonardo. Hoje é o seu aniversário, viu? Vai para você e para todos os aniversariantes do dia de hoje. 4 horas e 27 minutos. Daqui a pouquinho a gente atende mais pedidos musicais. Mas antes de tocar o sucesso aqui, eu tenho um recado para você, viu? O médico oculista de Belo Horizonte estará atendendo em nossa região nos seguintes dias, horários e locais. Em Jequitinhonha, dia 11, quinta-feira, das 8 horas da manhã ao meio-dia, no Sindicato dos Trabalhadores Rurais. Em Joaíma, dia 11, quinta-feira, das 2 às 5 da tarde, na Casa de Delci. Em Felisburgo, dia 12, sexta-feira, das 8 da manhã às 5 horas da tarde, no hospital. Em Medina, dia 13, sábado, das 2 às 5 da tarde, no Sindicato dos Trabalhadores Rurais. Em Comercinho, dia 13, sábado, das 5 às 8 horas da noite, no Sindicato dos Trabalhadores Rurais. Em Pedra Azul, dia 14, domingo, das 8 horas da manhã até o meio-dia, no Sindicato dos Trabalhadores Rurais. Em Cachoeira do Pajeú, dia 14, domingo, das 2 às 5 horas da tarde, no Sindicato dos Trabalhadores Rurais. Cuide bem das suas vistas e tenha uma vida feliz. 4 horas e 28 minutos. Daqui a pouquinho, a gente atende mais pedidos musicais.

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2: 16:34.
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8: Quem está participando conosco aqui é a nossa amiga Romilda. Boa tarde, minha amiga.
9: Boa tarde, Thales. Aqui é o Romildo do Mato Pitangui.
8: Boa tarde, Romildo.
9: Eu vou rodar uma música do Rick Renner. Sim. A Sabiá. Oferecer para Fátima, Arnaldo. Oferecer também Brina, Shen, Marissane. Oferecer para meus primos aí de Pitangui. Para vocês também. Um
8: muito
9: abraço.
8: Obrigado.
9: Para meus
8: viu?
9: Filhos aqui de Pitangui. Um abraço, tchau.
8: Um abraço para você também, Romildo. Obrigado pelo carinho. Viu? Nossa amiga Isnar lá de Uaíma. Boa tarde.
10: Boa tarde, Talson Ribeiro. Eu
8: boa
10: queria
8: tarde.
10: Ouvir aquela música que fala meu.
8: Qual que é a
10: meu,
8: música?
10: Meu até
8: pode
10: o
8: falar.
10: Meu cavalo sabe quando eu estou, né? Chorando,
8: isso.
10: Gostaria de ouvir, esqueci o nome. Mas qualquer uma que você passar aí de Guilherme Silva, tá tudo bom, viu?
8: Tá
10: Deus
8: bom.
10: Abençoe vocês, uma ótima tarde. Sou sua fã.
8: Obrigado pelo carinho, Isna. Deus abençoe você. Vou mandar na sequência, viu? Nossa amiga Rosilane, aqui do bairro Santa Luzia. Boa tarde.
2: Tá, isso, boa tarde.
8: Boa tarde, minha querida. Paz e bem.
2: Aqui do Santa Luzia, tô ligadona. Manda uma música pra mim, por favor.
8: Manda agora,
2: viu? Quero dedicar pra meu esposo, minha filha Cíntia, pra minha amiga preta Landraíma e todos os meus familiares. Um abraço e boa tarde.
8: Boa tarde pra você, minha querida. A nossa amiga Eva, lá da comunidade Diamantina. Boa tarde, Eva.
11: Fala, Tyson, boa tarde.
8: Boa tarde.
11: Tudo bem?
8: Tudo bem.
11: Ô, Tyson, aqui é Eva Batista, da comunidade Diamantina.
8: Isso.
11: Gostaria de ouvir uma música com...
8: Qual que é a música?
11: Cislano Batista.
8: Sim.
11: Oferecendo essa música para você.
8: Muito obrigado, viu?
11: Para minha curtição.
8: Sim,
11: ofereço
8: para mais
11: também
8: alguém?
11: Para Elisa no quarteirão. Também para Preta no quarteirão. Preta no convém. Também para Rayane.
8: Isso.
11: Aguinalda. Natália.
8: Sim.
11: Para todos que estiverem no programa da escuta. Beleza, Thais?
8: Beleza, minha amiga. Abração pra você, minha amiga Eva. Obrigado pelo carinho, viu? Vem chegando o sucesso com Rick Renner, a música Eu e o Sabiá. Na sequência, pra nossa amiga Snai, também pra Rosilene. Vamos mandar também pra Zildete, a popular preta lá de Uaíma. Também pras nossas amigas ouvintes lá no Lar dos Idosos, acompanhando o nosso programa. Então, pra todos os idosos aí do lar. Também em especial pra dona Zeni, dona Meraci, dona Emília e também pra Lia. O sucesso com o Guilherme Silva, Meu Cavalo Sabe, a participação do Nando Moreno. Vou mandar essa música também aqui de forma especial pra Zinoela, lá na Inglaterra, tá acompanhando. Fabiana do Córrego de Areia também tá na sintonia do nosso programa. Obrigado pelo carinho, viu? E na sequência, pra nossa amiga Eva Batista, tem sucesso com o Cisnando Batista, a música Aumenta a Saudade. 4 horas 41 minutos. Daqui a pouquinho tem o parabéns pra você, viu?

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3: Atenção, atenção, amigos e amigas, está no ar o nosso momento mais especial do dia. É o quadro que celebra a vida, a amizade e o carinho daqueles que fazem parte da nossa história. Hoje a nossa Rádio Santa Cruz, ela se enche de alegria para celebrar o aniversário dos nossos queridos membros aqui do nosso Clube de Amigos. Que privilégio é ter vocês aqui conosco, acompanhando, apoiando e fazendo parte desta grande família. Vamos fazer aqui o registro dos amigos que renovaram conosco no nosso Clube de Amigos. José Nilo Moreira Prates, Maria Antonieta Gomes Rocha. Os amigos que hoje, dia 10 de junho, completam mais um ano de vida. Completando mais um ano de vida hoje, dia 10 de junho, em Jequitinhonha, Maria de Lourdes Ferreira Batista, no São Pedro. Também pela alma do nosso saudoso Lucas Souza Santos, que residia na rua Elza Mourão. Os amigos casais que comemoram hoje mais um ano de sua união matrimonial, completando mais um ano de união matrimonial hoje, dia 10 de junho, em Jequitinhonha, Gumercindo Acácio e Ana Isabel, no Taquaril, na Fazenda Capoeirão. Neste dia especial, desejamos aos aniversariantes muitas felicidades, saúde, paz, amor e incontáveis motivos para sorrir. Que cada novo amanhecer seja uma oportunidade de realizar sonhos, cultivar amizades e viver momentos inesquecíveis. Que Deus ilumine seus caminhos e abençoe abundantemente suas vidas. Feliz aniversário! Uma saudação especial aos amigos que celebram mais um ano de união matrimonial. Parabéns aos casais que hoje comemoram mais um ano de casamento. Que o amor, a cumplicidade, o respeito e a amizade continuem fortalecendo essa linda união. Que cada dia seja uma nova oportunidade de renovar os votos, de carinho e construir juntos uma história ainda mais feliz e abençoada. Aos amigos que renovaram conosco, nossa gratidão por compartilharem momentos, experiências e alegrias conosco. Que a amizade que nos une continue sendo fonte de inspiração, companheirismo e fraternidade. E você, amigo ouvinte, que ainda não faz parte do nosso clube de amigos e deseja se ingressar no nosso clube, pode estar procurando os nossos representantes. Aqui em Jequitinhonha tem a dona Ceis, há mais de 30 anos, ela presta serviços no nosso clube de amigos. Pode falar também com o Alberto Ferreira pelas ruas da cidade, na feirinha. Pode vir nos nossos estúdios, tomar um cafezinho quente, conhecer toda a equipe aqui da Rádio Santa Cruz. Temos os nossos representantes lá em Joaíma, tem a Solanginha, o Dazil Chaveiro. Lá em Felisburgo tem a Lindalva Alves. Você que é de outra cidade, outro estado, até mesmo de outro país e quer se ingressar no nosso clube, manda mensagem pra gente no Telezap, que é o 33-3741-1521. Falta só você aqui pra nossa família ficar completa. A todos os aniversariantes do dia de hoje, a você aí do outro lado do rádio soprando velhinhas nessa data, receba o nosso abraço, o nosso carinho e o desejo de felicidades mil, muitas alegrias para você. A todos a gente manda essa linda canção com o Grupo Melim, a música Meu Abrigo.

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1: 17 horas e 3 minutos.
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4: Boa tarde, meu amigo Tássio. Por favor, roda a música aí pra mim de Cilo Farley, Divana, com Cilo Farley. Eu ofereço para meu amigo Rafa na Fazenda Jacutinga, minha prima Nena na Fazenda Lagedão, município de Pontos Volantes, e também minha prima Isabel aí em São Pedro do Jequitinhonha, minha filha Simona aqui em Joaíma com minha netinha Betina, meu filho Luciano e o meu filho Diogo com a esposa Joqueline, e vocês vêm para Santa Cruz. Falou, Tássio, uma boa tarde.
5: Beleza, meu amigo Antônio Incrível, vou mandar pra você aqui na sequência sucesso com o Cil Farley e a música Divana. Quem também tá participando conosco aqui é a nossa amiga ouvinte, deixa eu ver o nome dela aqui, ela tá pedindo uma música, é a Jaqueline lá de Uaíma, ela tá acompanhando o nosso programa na Rua da Roseira, tá pedindo música com Júlio Nascimento, tá oferecendo pra todos que estão à escuta, principalmente pra Antônio Incrível, lá no Quarteirão Empresarial. Eu mando pra você na sequência sucesso com o Júlio Nascimento, a música Um Mundo de Amor. 5:09, daqui a pouquinho tem a última de hoje do nosso programa, daqui a pouco também tem o programa Em Sintonia com a Família, na apresentação do Damião Alves e também da Dona Vilma.

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1: 17 horas e 15 minutos.
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Voltamos com a Tarde Nossa, 5h23. Não dá tempo para mais nada, só para agradecer todas as pessoas que participaram, que interagiram aqui conosco. Meu muito obrigado, eu agradeço pelo carinho, também pela grande audiência. Eu peço desculpas, não deu para atender todo mundo. Você que não teve o pedido atendido hoje, pode participar amanhã, a partir das 3h25 da tarde, viu? Vem aí na sequência o programa Em Sintonia com a Família. Na apresentação de Damião Alves e também da Dona Vilma, forte abraço, fique com Deus e até amanhã. Finalizamos ao som do Padre Reginaldo Manzotti e a participação de Simone e Simária, Espalhar o Amor. Música.

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2: 17 horas e 26 minutos.

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1: Olá, ouvintes da Rádio Santa Cruz. Em Sintonia com a Família, um programa que vai ao ar toda quarta-feira a partir das 17h30. Olá, eu sou Damião Alves, muito boa tarde, meu querido irmão, minha querida irmã. Seja todos bem-vindos e bem-vindas a este programa. Hoje é quarta-feira, hoje é 10 de junho, estamos já no ar com a Palavra de Deus. Você que está nos dando aí a carona em seu veículo através, levando as ondas da Rádio Santa Cruz FM, meu abraço, muito boa tarde, que Deus esteja na sua companhia, meu irmão, meu querido irmão, minha irmã, que está nessas estradas, nessa jornada, que Jesus te abençoe a ter o seu percurso aonde você estiver. A você da Zona Rural, muito boa tarde, meu querido, meus senhores, minhas senhoras. Que Deus abençoe você, que você está no seu descanso ouvindo a Rádio Santa Cruz FM. Você também que nos está ouvindo através dos meios de comunicação, meu abraço, muito boa tarde. Aqui nos estúdios da Rádio Santa Cruz FM, meu abraço pro Tais, já está aqui, boa tarde, já está auxiliando aqui. E meu boa tarde, dona Vilma.
2: Boa tarde, Damião. Boa tarde, queridos ouvintes das zonas urbanas, da zona rural e todos que estão nos assistindo agora, nessa quarta-feira, que estão assistindo, que nos estão dando carona agora neste momento, e todos os hospitais da Vila Santana e todos que estão à nossa escuta, uma boa tarde na paz de Jesus.
1: Amém.
2: Vamos ouvir a música com o compadre Natalino. Depois nós voltaremos com o Evangelho do dia. Amém? Que vocês vão preparando aí o que Jesus tem a nos falar hoje. O Evangelho de hoje é Mateus, capítulo 5, versículos 17 a 19. Amém.
3: A instituição que declara escancaradamente o amor de Deus é com certeza a família. É a sua casa. É o seu lar. Lugar evidente e certo da manifestação do Divino Pai Eterno, que quer ficar perto de todos nós que somos seus filhos. É feliz quem não troca sua família, que é lugar seguro de encontros verdadeiros e prósperos, por realidades outras que levam brutalmente ao seu esfacelamento. É feliz quem ama este ninho sagrado e, mesmo que alce voos longínquos, o carrega como referência certa de unidade e aprendizado.
1: Muito bem, estamos de volta aí com o programa Em Sintonia com a Família. E eu convido você, meu querido irmão, minha querida irmã, para que você possa estar neste momento, dedicar essa palavra que Jesus tem a nos dizer nesta tarde. Jesus é o caminho, a verdade e a vida. Ele é o pão que desceu do céu para nos salvar e nos alimentar e fortalecer a esperança de um dia nós viver dias melhores na paz e na luz do Senhor Jesus. Vamos ouvir a palavra de Deus, o que eles têm nos dizer nesta tarde de quarta-feira.
2: Glória ao Pai, ao Filho e ao Espírito Santo. Amém.
1: Amém.
2: A paz esteja com todos vocês. Vamos ver o que Jesus tem a nos falar hoje. Aleluia, aleluia, aleluia, aleluia. Fazei-me conhecer vossa estrada, vossa verdade, me oriente e me conduza. Proclamação do Evangelho de Jesus Cristo, segundo Mateus.
1: Glória a vós, Senhor.
2: Naquele tempo, disse Jesus aos seus discípulos: não penseis que vim aqui abolir a lei e os profetas. Não vim para abolir, mas para dar-lhes pleno cumprimento. Em verdade, eu vos digo, antes que o céu e a terra deixem de existir, nenhuma só letra ou vírgula serão tiradas da lei, sem que tudo se cumpra. Portanto, quem desobedecer a um só destes mandamentos, por menor que seja, e ensinar os outros a fazer o mesmo, será considerado o menor no reino dos céus. Porém, quem os praticar e ensinar será considerado grande no reino dos céus. Palavra da salvação.
1: Glória a vós, Senhor.
2: A plenitude da lei consiste em viver o pleno amor. Hoje Jesus vai nos ensinar que a plenitude da lei se plenifica no amor. Nós vamos ver aqui que isso causa um certo descontentamento para aqueles que não querem viver segundo os critérios de Jesus. Não julgueis que vim abolir a lei e os profetas. Não vim para os abolir, mas para dar-lhes a perfeição. Pois em verdade eu vos digo, passará o céu e a terra antes que desapareça uma só letra ou vírgula, serão tirados da lei. Então Jesus, o que nesse evangelho fala? Jesus vem a nos dizer, eu não vim abolir a lei, eu vim abolir a plenitude. O que significa isto? Significa que Jesus revela o verdadeiro sentido. Significa que revela o verdadeiro sentido da lei, o amor. Agora, será que nós queremos viver essa verdade? Será que eu e você queremos realmente, diante daquilo que Deus nos oferece, viver isso na gratuidade, na doação e na entrega? Só quem vive a lei de Deus e seus mandamentos nessa perspectiva pode viver aquilo que Jesus nos fala, ser pleno no amor. Toda lei encontra sua plenitude quando é vivida no amor de Deus e ao próximo. Por isso, mais adiante no evangelho, Jesus também vai nos mostrar que não basta não matar, não é preciso vencer o ódio, não basta não cometer adultério, é preciso purificar o coração, não basta cumprir normas, é preciso amar. Percebes que Jesus não está diminuindo a existência da lei? Pelo contrário, ele está aprofundando, pois nos chama a uma justiça maior, que nasce do nosso interior. Quando ele diz, amai os vossos inimigos, abençoai os que perseguem, não pegueis o mal com o mal, não pagueis o mal com o mal. O que eu não quero que faça para mim, não faça para o outro. Tudo isto está dentro da lei que é plenificada no amor. Porque antes disso era olho por olho, dente por dente. Esta era a lei. Quem praticar os mandamentos será considerado grande no reino dos céus. Por fim, meus irmãos, aqui está uma grande lição espiritual. A fé cristã não é teoria, mas é viva, é vivida. Não basta conhecer o evangelho, é preciso praticá-lo. Não basta falar de Deus, é preciso viver segundo ele. Que o Senhor nos ajude não viver a hipocrisia, mas sim a caridade como cumprimento de toda a lei. Que Deus nos abençoe, em nome do Pai, do Filho e do Espírito Santo. Amém.
4: Tá aí, meus queridos irmãos, esse evangelho, ele deu uma puxadinha de orelha em nós aí. Deus está falando aí para nós. Se nós não viver e buscar a prática do amor de Jesus, que Jesus, ele não veio para nos julgar, ele veio para trazer para nós a salvação e não tanto para julgar. Muitas vezes nós fazemos nossos próprios julgamentos. Nós às vezes vacilamos, saímos do caminho reto para ir para um caminho que não está correto no amor de Deus. Nesse evangelho aí está falando, quem não praticar aos meus mandamentos, que os mandamentos do Senhor Jesus, então como nós vamos chegar a ter um propósito melhor para nos servir o amor de Jesus? Sem esse amor de Jesus, não chegará em lugar nenhum, não chegará o reino e a glória do Senhor. Pois Senhor amou tanto nós e nos dedifica, quer nos purificar com o seu sangue, com o seu amor, nós com o coração plantado no coração de Jesus, esquecemos do mal, vamos abandonar as maldades e não viver não só de crimes, não matar, não praticar as coisas erradas e saber amar, dedicar esse amor de Jesus em nossa vida. Pois Jesus, ele está ao nosso lado, tempo e a hora, nos alertando para que nós possamos viver um bom cristão, para que nós possamos ter uma vida melhor com nossos irmãos, para que nós possamos também conhecer o caminho do Evangelho. Só não ler o Evangelho em vão, mas também pegar o Evangelho como um propósito de Deus e colher esta palavra do Senhor, que ela é semente e fonte de vida, para que nós um dia possa superar, amar de verdade e não só amar de boca para fora, e guardar esta lei de Jesus plantado no coração de cada um de nós, de cada um que serve esse amor de Jesus. Jesus é o caminho, a verdade e a vida, pois ele mesmo fala: eu sou o pão que desce do céu e veio para amar e não tanto para julgar. Muitas vezes, meu querido irmão, o mundo está às vezes até fora, descompleto do amor de Jesus. Vocês veem tantas coisas por aí, e que amor é este? Que amor é este que às vezes não está tocando no coração de Jesus? As pessoas se transformam o mundo em ódio, em guerra, em maldades, em fome, guerras. Jesus, meu querido irmão, minha querida irmã, Jesus não quer essas coisas. Jesus, ele quer te amar por inteiro. Ele quer te dar o caminho, a vida, para que você possa ser de braços abertos e viver numa companhia ao lado de Jesus. Jesus, ele não quer desespero, ele não quer tristeza, ele não quer choro nem gemido. Ele quer amar você de uma forma melhor, como um bom cristão, como um bom batizado pelo Espírito Santo do Senhor, que nos navega todos os dias na minha vida, na sua vida. É isto que Jesus quer de nós. Jesus, ele está ideal em nossa vida. Ele sempre vai estar comigo, com você, abraçando de uma forma melhor. E todas as vezes que nós olha para Jesus crucificado numa cruz, lembra que jamais um sofrimento de Jesus foi por mim e por você. Esse sofrimento de Jesus apanhar todo o peso da humanidade, todos os nossos pecados, e aí ele carregando uma cruz pesada, e para que nós possamos abaixar nossa cabeça e saber que ele é o único que não teve a mancha do pecado, ele é o único que está acima de tudo, não tem poder no mundo que um dia vai atravessar o amor de Jesus. E assim, meu querido irmão, nós derrubamos barreiras, enfrentamos obstáculos, para que um dia nós tomemos ao junto do nosso Pai, o nosso Criador Jesus Cristo, nosso Filho e Senhor nosso. Louvado seja nosso Senhor Jesus Cristo.
2: Para sempre seja louvado.
4: Amém.
2: Então nós vamos ouvir uma música agora, depois nós voltamos, que hoje é o, dia, é o segundo dia do tríduo do Sagrado Coração de Jesus, né? Então nós não temos o programa no dia que termina, então nós vamos falar hoje sobre Santo Antônio e Sagrado Coração de Jesus. Santo Antônio, que é o dia dos namorados, que é dia 13, como dia 13 nós não temos programa, nós vamos falar hoje. E vamos ouvir a música sobre o Coração de Jesus.

0: então nós vamos falar consagração do gênero humano ao Sagrado Coração de Jesus. Amado Jesus, Redentor do gênero humano, lançai sobre nós o vosso olhar de ternura e misericórdia. Nós somos e queremos ser vossos, que possamos viver mais intimamente unido a vós. Por isso, cada um de nós se consagra neste dia ao vosso Sacratíssimo Coração. Bom Jesus, muitos ainda não vos conhecem, outros desprezam e os vossos mandamentos. Amado Jesus, tem piedade de todos e trazei ao vosso Sagrado Coração. Bom Jesus, sede rei dos que estão iludidos e separados de vós. Trazei-vos a verdade e a unidade de fé, para que em breve haja um só rebanho e um só pastor. Senhor, conservai firme a vossa igreja, dá-lhe uma libertação segura, concedei a paz a todos os povos, fazei que no mundo inteiro ressoe uma voz só. Louvado seja o Sagrado Coração, honra e glória a Ele que todos os séculos dos séculos. Amém. Jesus Cristo Rei, misericórdia, amado Jesus, seja para nós o nosso Salvador.
1: Amém.
0: Agora nós vamos falar um pouco sobre o Dia dos Namorados, que é dia 12 de junho. Santo Antônio, eu sempre tive fé e confiança em vós, por isso espero que minha vez de ajudar e favorecer nisto que eu vos peço, pelo Senhor que vós tanto amastes, pelo menino Jesus, que tantas vezes tivesse em vossos braços, suplico Santo Benedito que fizesse tantos milagres em vida e depois da morte, que me alcançais o que vos pedimos. Então cada um faz sua prece, os seus namorados, a empresa para Santo Antônio, cada um faz sua prece para arranjar um namorado, né? E há de ser serviço do nosso Jesus Cristo. Amém.
1: Olha, gente, Santo Antônio só não faz um milagre só no namoro, no casamento, mas Santo Antônio também faz milagre em outras coisas, projetos, pede promessas, coisas. Santo Antônio deve ter um santo casamenteiro, mas Santo Antônio também faz milagre em outras. Ele derrubou o leão da tribo. Enfrentou feras, derrubou tudo, escorraçou Satanás. Então, Santo Antônio, olha, tem até uma historinha que fala aí que Santo Antônio, quem tem um Santo Antônio pequenininho, ele tem a maior força que jamais um garrote vai ter na sua frente. Então, tem várias simpatias de Santo Antônio. E você aí em casa tem um Santo Antônio pequenininho, você pode usar ele abençoado, ser um pingo de medo, porque. Além que se a gente dá um vacilo, você sabe que ele foge de casa. Então, Santo Antônio tem várias histórias aí de santo casamenteiro, viu, gente? E que você quer fazer um pedido de uma namorada aí, diz que o pedido mais certo é meia-noite.
0: E também não é só santo para arranjar um namorado também. Os casais também namoram, né? É de todos os... quem é casado, quem é namorado, quem procura namorado, né? Santo Antônio, né, que é que é o padroeiro dos namorados. Então eu vou ver aqui quem, para encontrar uma simpatia, para encontrar um namorado. Santo Antônio, eu sei que o casamento é uma vocação abençoada por Deus, é o sacramento do amor comparado ao amor que Cristo tem para com a igreja. Eu me sinto chamada ao casamento, por isso, Santo Antônio, ajuda-me a encontrar um namorado bom, amável, sério e sincero, que tenha os mesmos sentimentos de afeto que eu sinto. Fazei que nos completamos um ao outro e formemos uma união abençoada por Deus, para que nós dois juntos sejamos capazes de vencer possíveis problemas familiares e conservemos sempre vivo o nosso amor, para que nunca falte a compreensão e a harmonia familiar. Santo Antônio, rogai por nós. Amém.
1: Amém.
0: Então, veja que Sagrado Coração de Jesus fala mais Igual Santo Antônio fala, mais é no amor, né? Que hoje é amor, a gratidão, a gratuidade. Que tem gente, né, que vai passando, os tempos vai mudando, nem já acabou aquelas causas.
1: Então, e já tá tendo a novena de Santo Antônio lá no bairro Santo Antônio aí, gente. Vocês que ainda não tá sabendo aí, a novena começou desde lá do dia 1º de junho e vai até dia 13 lá. É.
0: Então agora nós damos os nossos pedidos de oração.
1: A oração eu tô mandando hoje aqui para Maria Aparecida na Nova Fazenda Araçatuba. Ela está pedindo oração para sua família, para seu marido Joaquim, Maria Eduarda, para sua cunhada Maria Nilza na Cachoeirinha e para toda a sua família. Que Deus abençoe você, Maria Aparecida, na Nova Fazenda Araçatuba. Também eu deixo oração aqui para seu Geraldo na Rua Berilo, que é um grande ouvinte do bairro Santo Antônio, e todos os ouvintes do bairro Santo Antônio que estão sintonizados nessa emissora. Que Deus possa abençoar vocês, que vocês tenham uma tarde maravilhosa na graça do Senhor Jesus. Também eu deixo oração aqui para José Carlos, aqui no centro, ali nas mediações, ali perto do hospital, para sua esposa, Dona Rita, e toda a sua família e seus netos. Que Deus abençoe vocês, José Carlos. É oração também para Dona Talmires e famílias no bairro Montes Claros, Giovanni, Dona Nilza, com seus netos. Oração para Juscelio, mais conhecido por Juscelio, da Prefeitura em Joaema. Oração para Cosme Alves de Oliveira, na Rua Topaz, com sua esposa Vanja. E todos os moradores da Rua Topaz. Coloco oração também para minha família, Jasmira Alves. Toda a minha família, os que estão fora, que Deus possa abençoar. E oração aqui também para os nossos funcionários da Rádio Santa Cruz, para Thais, para a família Dona Vilma, Alberto Ferreira, esposa de Alberto Ferreira. Agradecer a Alberto Ferreira pela acolhida lá da festa, que Deus abençoe você, Alberto, e sua esposa. E todos que estão sintonizados nessa emissora, que Deus possa abençoar e dar a vocês uma tarde maravilhosa na graça do Senhor Jesus.
0: E minha oração vai para todos os meus familiares na Rua Curitiba, os meus familiares na Felipe dos Santos, para Maria José Souza Brito, Franquim mais Lurdinha, Reina, Maísa também lá na Felipe dos Santos, Dilma na 13 de outubro, Iranildo, meu irmão, também na 13 de outubro, para Letícia, para Dona Elza Coy e Catilene na Fré Emiliano Soede, pelos presidiários, pelas pessoas que estão nos leitos dos hospitais e por todos aqueles que estão nos ouvindo agora, que estão nos acompanhando agora nesse programa. Que todos tenham uma feliz tarde. E também vai para Patais, que está nos assaliando, para ele, sua filhinha, todos os funcionários aqui da Santa Cruz, todos os padres da nossa paróquia e todos aqueles que estão à nossa escuta. Meu amável Jesus, para vos testemunhar meu reconhecimento em reparação das minhas infidelidades, dou-vos meu coração, consagro inteiramente a vós e proponho com a vossa graça que nunca mais ofender-vos. Eu para ser-vos grato e para repartir as minhas infelicidades, dou-vos meu coração inteiramente, me consagro a vós, ó meu amável Jesus, e com o vosso auxílio proponho não pecar mais. Pai nosso que estais no céu, santificado seja o vosso nome, venha a nós o vosso reino, seja feita a vossa vontade, assim na terra como no céu. O pão nosso de cada dia nos dá hoje, perdoai as nossas ofensas, assim como nós perdoamos quem nos tem ofendido, e não deixeis cair em tentação, mas livrai-nos do mal. Amém. Ave Maria, cheia de graça, o Senhor é convosco, bendita sois vós entre as mulheres, bendito é o fruto do vosso ventre, Jesus. Santa Maria, Mãe de Deus, rogai por nós, pecadores, agora e na hora de nossa morte. Amém. Sagrado Coração de Jesus, fazei o nosso coração semelhante a vós. Louvado seja nosso Senhor Jesus Cristo.
1: Para sempre seja louvado.
0: Louvado seja nosso Senhor Jesus Cristo.
1: Para sempre seja louvado.
0: Estivemos aqui reunidos e permaneceremos unidos por honra e glória daquele que é o Pai,
1: o Filho
0: e o Espírito Santo. Que todos tenham uma feliz e uma boa noite.
1: Boa noite.

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0: 18:01.
1: O anjo do Senhor anunciou a Maria e ela concebeu do Espírito Santo. Ave Maria, cheia de graça, o Senhor é convosco. Bendita sois vós entre as mulheres e bendito é o fruto do vosso ventre, Jesus. Santa Maria, Mãe de Deus, rogai por nós, pecadores, agora e na hora da nossa morte. Amém. Eis aqui a serva do Senhor, faça-se em mim segundo a vossa palavra. Ave Maria, cheia de graças, o Senhor é convosco. Bendita sois vós entre as mulheres e bendito é o fruto de vosso ventre, Jesus. Santa Maria, Mãe de Deus, rogai por nós, pecadores, agora e na hora de nossa morte. Amém. E o Verbo se fez carne e habitou entre nós. Ave Maria, cheia de graças, o Senhor é convosco. Bendita sois vós entre as mulheres e bendito é o fruto de vosso ventre, Jesus. Santa Maria, Mãe de Deus, rogai por nós, pecadores, agora e na hora de nossa morte. Amém. Rogai por nós, Santa Mãe de Deus, para que sejamos dignos das promessas de Cristo. Oremos. Infundi, Senhor, em nossos corações a vossa graça. Vô-lo suplicamos a fim de que, conhecendo a anunciação do anjo e a encarnação de Jesus Cristo, vosso Filho, pelos merecimentos de sua paixão e morte, cheguemos à glória da ressurreição. Pelo mesmo Cristo, Senhor nosso. Amém. Glória ao Pai, ao Filho e ao Espírito Santo, como era no princípio, agora e sempre. Amém.

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0: Muito boa noite, querido ouvinte da Rádio Santa Cruz. Nesse momento, a Rádio Santa Cruz transmite para você este Santo Terço de Nossa Senhora e eu quero deixar a minha saudação para todos aqui do município de Jequitinhonha e também dos municípios que compõem a nossa Diocese de Almenara. Quero convidar todos vocês à oração. Pelo sinal da Santa Cruz, livrai-nos Deus nosso Senhor de nossos inimigos. Em nome do Pai, e do Filho, e do Espírito Santo. Amém. Creio em Deus Pai Todo-Poderoso, Criador do céu e da terra, e em Jesus Cristo, seu único Filho, nosso Senhor, que foi concebido pelo poder do Espírito Santo. Nasceu da Virgem Maria, padeceu sobre Pôncio Pilatos, foi crucificado, morto e sepultado, desceu à mansão dos mortos, ressuscitou ao terceiro dia, subiu aos céus, está sentado à direita de Deus Pai Todo-Poderoso, de onde há de vir e a julgar os vivos e os mortos. Creio no Espírito Santo, na Santa Igreja Católica, na comunhão dos santos, na remissão dos pecados, na ressurreição da carne e na vida eterna. Amém. Pai nosso que estais nos céus, santificado seja vosso nome. Venha a nós o vosso reino. Seja feita a vossa vontade, assim na terra como no céu. O pão nosso de cada dia nos dai hoje. Perdoai as nossas ofensas, assim como nós perdoamos a quem nos tem ofendido. Não nos deixeis cair em tentação, mas livrai-nos do mal. Amém. O anjo do Senhor anunciou a Maria e ela concebeu do Espírito Santo. Ave Maria, cheia de graça, o Senhor é convosco. Bendita sois vós entre as mulheres. Bendito é o fruto do vosso ventre, Jesus. Santa Maria, Mãe de Deus, rogai por nós, pecadores, agora e na hora de nossa morte. Amém. Maria disse, eis aqui a serva do Senhor. Faça-se em mim, segundo a tua palavra. Ave Maria, cheia de graça, o Senhor é convosco. Bendita sois vós entre as mulheres. Bendito é o fruto do vosso ventre, Jesus. Santa Maria, Mãe de Deus, rogai por nós, pecadores, agora e na hora de nossa morte. Amém. E o Verbo divino se fez carne e habitou entre nós. Ave Maria, cheia de graça, o Senhor é convosco. Bendita sois vós entre as mulheres. Bendito é o fruto do vosso ventre, Jesus. Santa Maria, Mãe de Deus, rogai por nós, pecadores, agora e na hora de nossa morte. Amém. Glória ao Pai, ao Filho, ao Espírito Santo, como era no princípio, agora e sempre. Amém. Ó meu Jesus, perdoai-nos, livrai-nos do fogo do inferno, levai as almas todas para os céus e socorreis principalmente aquelas que mais precisarem da vossa infinita misericórdia. Nossa Senhora Aparecida, rogai por nós. São José, rogai por nós. São Miguel Arcanjo, defendei-nos no combate. Este primeiro mistério, nós contemplamos o batismo de Jesus nas águas do Rio Jordão. Esse mistério será conduzido pelo Padre Gabriel. Rezemos com o Padre Gabriel.
1: Pai nosso que estais no céu, santificado seja o vosso nome. Venha a nós o vosso reino. Seja feita a vossa vontade, assim na terra como no céu. O pão nosso de cada dia nos dai hoje. Perdoai as nossas ofensas, assim como nós perdoamos a quem nos tem ofendido. E não nos deixeis cair em tentação, mas livrai-nos do mal. Ave Maria, cheia de graça, o Senhor é convosco. Bendita sois vós entre as mulheres. Bendito é o fruto do vosso ventre, Jesus. Santa Maria, Mãe de Deus, rogai por nós, pecadores, agora e na hora de nossa morte. Ave Maria, cheia de graça, o Senhor é convosco. Bendita sois vós entre as mulheres. Bendito é o fruto do vosso ventre, Jesus. Santa Maria, Mãe de Deus, rogai por nós, pecadores, agora e na hora de nossa morte. Ave Maria, cheia de graça, o Senhor é convosco. Bendita sois vós entre as mulheres. Bendito é o fruto do vosso ventre, Jesus. Santa Maria, Mãe de Deus, rogai por nós, pecadores, agora e na hora de nossa morte. Ave Maria, cheia de graça, o Senhor é convosco. Bendita sois vós entre as mulheres, e bendito é o fruto do vosso ventre, Jesus. Santa Maria, Mãe de Deus, rogai por nós, pecadores, agora e na hora de nossa morte. Ave Maria, cheia de graça, o Senhor é convosco. Bendita sois vós entre as mulheres, bendito é o fruto do vosso ventre, Jesus. Santa Maria, Mãe de Deus, rogai por nós, pecadores, agora e na hora de nossa morte. Ave Maria, cheia de graça, o Senhor é convosco. Bendita sois vós entre as mulheres, bendito é o fruto do vosso ventre, Jesus. Santa Maria, Mãe de Deus, rogai por nós, pecadores, agora e na hora de nossa morte. Ave Maria, cheia de graça, o Senhor é convosco. Bendita sois vós entre as mulheres, bendito é o fruto do vosso ventre, Jesus. Santa Maria, Mãe de Deus, rogai por nós, pecadores, agora e na hora de nossa morte. Ave Maria, cheia de graça, o Senhor é convosco. Bendita sois vós entre as mulheres, bendito é o fruto do vosso ventre, Jesus. Santa Maria, Mãe de Deus, rogai por nós, pecadores, agora e na hora de nossa morte. Ave Maria, cheia de graça, o Senhor é convosco. Bendita sois vós entre as mulheres, bendito é o fruto do vosso ventre, Jesus. Santa Maria, Mãe de Deus, rogai por nós, pecadores, agora e na hora de nossa morte. Ave Maria, cheia de graça, o Senhor é convosco. Bendita sois vós entre as mulheres, bendito é o fruto do vosso ventre, Jesus. Santa Maria, Mãe de Deus, rogai por nós, pecadores, agora e na hora de nossa morte. Glória ao Pai, e ao Filho, e ao Espírito Santo, assim como era no princípio, agora e sempre. Amém. Ó meu Jesus, perdoai-nos, livrai-nos do fogo do inferno, levai as almas todas para o céu e socorrei principalmente as que mais precisarem da vossa misericórdia.
0: Segundo o mistério, nós contemplamos o primeiro milagre de Jesus nas bodas de Caná. Este segundo mistério será contemplado e será conduzido pelo Padre Gilberto. Rezemos juntos com o Padre Gilberto.
1: Pai nosso que estais nos céus, santificado seja o vosso nome. Venha a nós o vosso reino, seja feita a vossa vontade, assim na terra como no céu. O pão nosso de cada dia nos dai hoje, perdoai as nossas ofensas, assim como nós perdoamos a quem nos tem ofendido. Não nos deixeis cair em tentação, mas livrai-nos do mal. Amém. Ave Maria, cheia de graça, o Senhor é convosco. Bendita sois vós.

0: Santa Maria, Mãe de Deus, rogai por nós, pecadores, agora e na hora de nossa morte. Amém. Ave Maria, cheia de graça, o Senhor é convosco. Bendita sois vós entre as mulheres, bendito é o fruto do vosso ventre, Jesus. Santa Maria, Mãe de Deus, rogai por nós, pecadores, agora e na hora de nossa morte. Amém. Ave Maria, cheia de graça, o Senhor é convosco. Bendita sois vós entre as mulheres, bendito é o fruto do vosso ventre, Jesus. Santa Maria, Mãe de Deus, rogai por nós, pecadores, agora e na hora de nossa morte. Amém. Ave Maria, cheia de graça, o Senhor é convosco. Bendita sois vós entre as mulheres, bendito é o fruto do vosso ventre, Jesus. Santa Maria, Mãe de Deus, rogai por nós, pecadores, agora e na hora de nossa morte. Amém. Ave Maria, cheia de graça, o Senhor é convosco. Bendita sois vós entre as mulheres, bendito é o fruto do vosso ventre, Jesus. Santa Maria, Mãe de Deus, rogai por nós, pecadores, agora e na hora de nossa morte. Amém. Ave Maria, cheia de graça, o Senhor é convosco. Bendita sois vós entre as mulheres, bendito é o fruto do vosso ventre, Jesus. Santa Maria, Mãe de Deus, rogai por nós, pecadores, agora e na hora de nossa morte. Amém. Ave Maria, cheia de graça, o Senhor é convosco. Bendita sois vós entre as mulheres, bendito é o fruto do vosso ventre, Jesus. Santa Maria, Mãe de Deus, rogai por nós, pecadores, agora e na hora de nossa morte. Amém. Ave Maria, cheia de graça, o Senhor é convosco. Bendita sois vós entre as mulheres, bendito é o fruto do vosso ventre, Jesus. Santa Maria, Mãe de Deus, rogai por nós, pecadores, agora e na hora de nossa morte. Amém. Glória ao Pai, ao Filho e ao Espírito Santo, como era no princípio, agora e sempre. Amém.
1: Nossa Senhora da Divina Providência, providenciai. Jesus manso e humilde de coração, fazei o nosso coração semelhante ao vosso. Agora estamos no terceiro mistério, e nesse mistério contemplamos as proclamações das bem-aventuranças do Senhor. Este mistério será rezado e conduzido pelo Frei Esdras. Vamos rezar juntos esse mistério com o Frei Esdras.
2: Pai nosso que estais nos céus, santificado seja o vosso nome. Venha a nós o vosso reino, seja feita a vossa vontade, assim na terra como nos céus. O pão nosso de cada dia nos dai hoje, perdoai as nossas ofensas, assim como nós perdoamos a quem nos tem ofendido. E não os deixeis cair em tentação, mas livrai-nos do mal. Amém. Ave Maria, cheia de graça, o Senhor é convosco. Bendita sois vós entre as mulheres, bendito é o fruto do vosso ventre, Jesus. Santa Maria, Mãe de Deus, rogai por nós, pecadores, agora e na hora de nossa morte. Amém. Ave Maria, cheia de graça, o Senhor é convosco. Bendita sois vós entre as mulheres, bendito é o fruto do vosso ventre, Jesus. Santa Maria, Mãe de Deus, rogai por nós, pecadores, agora e na hora de nossa morte. Amém. Ave Maria, cheia de graça, o Senhor é convosco. Bendita sois vós entre as mulheres, bendito é o fruto do vosso ventre, Jesus. Santa Maria, Mãe de Deus, rogai por nós, pecadores, agora e na hora de nossa morte. Amém. Ave Maria, cheia de graça, o Senhor é convosco. Bendita sois vós entre as mulheres, bendito é o fruto do vosso ventre, Jesus. Santa Maria, Mãe de Deus, rogai por nós, pecadores, agora e na hora de nossa morte. Amém. Ave Maria, cheia de graça, o Senhor é convosco. Bendita sois vós entre as mulheres, bendito é o fruto do vosso ventre, Jesus. Santa Maria, Mãe de Deus, rogai por nós, pecadores, agora e na hora de nossa morte. Amém. Ave Maria, cheia de graça, o Senhor é convosco. Bendita sois vós entre as mulheres, bendito é o fruto do vosso ventre, Jesus. Santa Maria, Mãe de Deus, rogai por nós, pecadores, agora e na hora de nossa morte. Amém.

0: Ave Maria, cheia de graça, o Senhor é convosco. Bendita sois vós entre as mulheres, bendito é o fruto do vosso ventre, Jesus. Santa Maria, Mãe de Deus, rogai por nós, pecadores, agora e na hora de nossa morte. Amém. Ave Maria, cheia de graça, o Senhor é convosco. Bendita sois vós entre as mulheres, bendito é o fruto do vosso ventre, Jesus. Santa Maria, Mãe de Deus, rogai por nós, pecadores, agora e na hora de nossa morte. Amém. Ave Maria, cheia de graça, o Senhor é convosco. Bendita sois vós entre as mulheres, bendito é o fruto do vosso ventre, Jesus. Santa Maria, Mãe de Deus, rogai por nós, pecadores, agora e na hora de nossa morte. Amém. Ave Maria, cheia de graça, o Senhor é convosco. Bendita sois vós entre as mulheres, bendito é o fruto do vosso ventre, Jesus. Santa Maria, Mãe de Deus, rogai por nós, pecadores, agora e na hora de nossa morte. Amém. Glória ao Pai, ao Filho e ao Espírito Santo, como era no princípio, agora e sempre. Amém.
1: Nossa Senhora Aparecida, rogai por nós. Santa Teresinha do Menino Jesus, rogai por nós. Agora nós estamos no quarto mistério, e nesse quarto mistério nós estamos contemplando a transfiguração do Senhor no Monte Tabor. E este mistério será rezado pelo Padre Vicente. Vamos rezar junto com o Padre Vicente.
2: Pai nosso que estais no céu, santificado seja vosso nome. Venha a nós o vosso reino. Seja feita a vossa vontade, assim na terra como no céu. O pão nosso de cada dia nos dai hoje. Perdoai as nossas ofensas, assim como nós perdoamos a quem nos tem ofendido. E não nos deixeis cair em tentação, mas livrai-nos do mal. Amém. Ave Maria, cheia de graça, o Senhor é convosco. Bendita sois vós entre as mulheres. Bendito é o fruto do vosso ventre, Jesus. Santa Maria, Mãe de Deus, rogai por nós, pecadores, agora e na hora de nossa morte. Amém. Ave Maria, cheia de graça, o Senhor é convosco. Bendita sois vós entre as mulheres. Bendito é o fruto do vosso ventre, Jesus. Santa Maria, Mãe de Deus, rogai por nós, pecadores, agora e na hora de nossa morte. Amém. Ave Maria, cheia de graça, o Senhor é convosco. Bendita sois vós entre as mulheres. Bendito é o fruto do vosso ventre, Jesus. Santa Maria, Mãe de Deus, rogai por nós, pecadores, agora e na hora de nossa morte. Amém. Ave Maria, cheia de graça, o Senhor é convosco. Bendita sois vós entre as mulheres. Bendito é o fruto do vosso ventre, Jesus. Santa Maria, Mãe de Deus, rogai por nós, pecadores, agora e na hora de nossa morte. Amém. Ave Maria, cheia de graça, o Senhor é convosco. Bendita sois vós entre as mulheres. Bendito é o fruto do vosso ventre, Jesus. Santa Maria, Mãe de Deus, rogai por nós, pecadores, agora e na hora de nossa morte. Amém. Ave Maria, cheia de graça, o Senhor é convosco. Bendita sois vós entre as mulheres. Bendito é o fruto do vosso ventre, Jesus. Santa Maria, Mãe de Deus, rogai por nós, pecadores, agora e na hora da nossa morte. Amém. Ave Maria, cheia de graça, o Senhor é convosco. Bendita sois vós entre as mulheres. Bendito é o fruto do vosso ventre, Jesus. Santa Maria, Mãe de Deus, rogai por nós, pecadores, agora e na hora de nossa morte. Amém. Ave Maria, cheia de graça, o Senhor é convosco. Bendita sois vós entre as mulheres. Bendito é o fruto do vosso ventre, Jesus. Santa Maria, Mãe de Deus, rogai por nós, pecadores, agora e na hora de nossa morte. Amém. Ave Maria, cheia de graça, o Senhor é convosco. Bendita sois vós entre as mulheres. Bendito é o fruto do vosso ventre, Jesus. Santa Maria, Mãe de Deus, rogai por nós, pecadores, agora e na hora de nossa morte. Amém. Ave Maria, cheia de graça, o Senhor é convosco. Bendita sois vós entre as mulheres. Bendito é o fruto do vosso ventre, Jesus. Santa Maria, Mãe de Deus, rogai por nós, pecadores, agora e na hora de nossa morte. Amém. Glória ao Pai, ao Filho e ao Espírito Santo, como era no princípio, agora e sempre. agora e sempre, agora e sempre. Amém. Ó meu Jesus, perdoai-nos, livrai-nos do fogo do inferno, levai as almas todas para o céu e socorrei principalmente as que mais precisares.
1: Nossa Senhora da Ajuda, rogai por nós. São José, rogai por nós. Agora nós chegamos no quinto e último mistério, que será rezado pelo Padre Messias. Neste quinto mistério, estamos contemplando a instituição da Eucaristia. Vamos rezar juntos com o Padre Messias.
3: Pai nosso que estais no céu, santificado seja o vosso nome. Venha a nós o vosso reino, seja feita a vossa vontade, assim na terra como nos céus. O pão nosso de cada dia nos dai hoje, perdoai-nos as nossas ofensas, assim como nós perdoamos a quem nos tem ofendido. Não nos deixeis cair em tentação, mas livrai-nos do mal. Amém. Ave Maria, cheia de graça, o Senhor é convosco. Bendita sois vós entre as mulheres, bendito é o fruto de vosso ventre, Jesus. Santa Maria, Mãe de Deus, rogai por nós, pecadores, agora e na hora de nossa morte. Amém. Ave Maria, cheia de graça, o Senhor é convosco. Bendita sois vós entre as mulheres. Bendito é o fruto de vosso ventre, Jesus. Santa Maria, Mãe de Deus, rogai por nós, pecadores, agora e na hora de nossa morte. Amém. Ave Maria, cheia de graça, o Senhor é convosco. Bendita sois vós entre as mulheres. Bendito é o fruto de vosso ventre, Jesus. Santa Maria, Mãe de Deus, rogai por nós, pecadores, agora e na hora de nossa morte. Amém. Ave Maria, cheia de graça, o Senhor é convosco. Bendita sois vós entre as mulheres. Bendito é o fruto de vosso ventre, Jesus. Santa Maria, Mãe de Deus, rogai por nós, pecadores, agora e na hora de nossa morte. Amém. Ave Maria, cheia de graça, o Senhor é convosco. Bendita sois vós entre as mulheres. Bendito é o fruto de vosso ventre, Jesus. Santa Maria, Mãe de Deus, rogai por nós, pecadores, agora e na hora de nossa morte. Amém. Ave Maria, cheia de graça, o Senhor é convosco. Bendita sois vós entre as mulheres. Bendito é o fruto de vosso ventre, Jesus. Santa Maria, Mãe de Deus, rogai por nós, pecadores, agora e na hora de nossa morte. Amém. Ave Maria, cheia de graça, o Senhor é convosco. Bendita sois vós entre as mulheres. Bendito é o fruto de vosso ventre, Jesus. Santa Maria, Mãe de Deus, rogai por nós, pecadores, agora e na hora de nossa morte. Amém. Ave Maria, cheia de graça, o Senhor é convosco. Bendita sois vós entre as mulheres. Bendito é o fruto de vosso ventre, Jesus. Santa Maria, Mãe de Deus, rogai por nós, pecadores, agora e na hora de nossa morte. Amém. Ave Maria, cheia de graça, o Senhor é convosco. Bendita sois vós entre as mulheres. Bendito é o fruto de vosso ventre, Jesus. Santa Maria, Mãe de Deus, rogai por nós, pecadores, agora e na hora de nossa morte. Amém. Ave Maria, cheia de graça, o Senhor é convosco. Bendita sois vós entre as mulheres. Bendito é o fruto de vosso ventre, Jesus. Santa Maria, Mãe de Deus, rogai por nós, pecadores, agora e na hora de nossa morte. Amém. Glória ao Pai, ao Filho e ao Espírito Santo, como era no princípio, agora e sempre. Amém. Ó meu bom Jesus, perdoai-nos, livrai-nos do fogo do inferno, levai as almas todas para o céu e socorrei principalmente as que mais precisarem. Nossa Senhora do Sagrado Coração, rogai por nós. São José, rogai por nós.
1: Chegamos ao final do nosso texto de Nossa Senhora. Com muita gratidão no coração, vamos agradecer a Deus por mais um texto rezado e todas as graças e bênçãos que pedimos nesse momento de oração. Por isso, vamos fazer juntos o nosso agradecimento a Nossa Senhora. Infinitas graças vos damos, soberana rainha, pelos benefícios que todos os dias recebemos de vossas mãos liberais. Dignai-vos agora e para sempre tomarmos debaixo de vosso precioso amparo. Para mais obrigá-la, vos saudamos como a Salve Rainha. Salve Rainha, Mãe de Misericórdia, vida, doçura e esperança nossa, salve. A vós bradamos e debredados, filhos de Eva, a vós suspirando, gemendo e chorando neste valo de lágrimas. Em aposa, advogada nossa, estes vossos olhos misericordiosos a nós volveis, e depois deste desterro, Mostrai-nos, Jesus, bendito é o fruto do vosso ventre. Ó clemente, ó piedosa, ó doce, sempre Virgem Maria, rogai por nós, Santa Mãe de Deus, para que sejamos dignos das promessas de Cristo. Amém. E agora a bênção da Ave. O Senhor esteja convosco, Ele está no meio de nós. A nossa proteção está no nome do Senhor, que fez o céu e a terra. Deus de amor e de bondade, Deus de carinho, de ternura e proteção. A vós imploramos a vossa bênção sobre esta água, criatura vossa. A água que os ouvintes da Rádio Santa Cruz irão usar confiantes para implorar o perdão de seus pecados, a proteção de suas vidas e a saúde do corpo e da alma. Abençoai, Senhor, esta água em nome do Pai, do Filho e do Espírito Santo. Amém. O Senhor esteja convosco, Ele está no meio de nós. Pela intercessão de Nossa Senhora Aparecida, Rainha e Padroeira do Brasil, abençoe-vos o Deus Todo-Poderoso, Pai, Filho e Espírito Santo. Amém. Fique com Deus e com as bênçãos da Mãe do Céu. Muito obrigado a todos vocês pelo carinho, pela audiência e por termos feito juntos esse momento de oração.

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11: Deus abençoe você e toda a sua família. Que alegria estar aqui com você, começando mais um programa Eu Seguirei. Eu tenho certeza de que Deus vai falar muito ao seu coração através deste programa. Olha, se você pode, eu já quero convidar você a pegar a sua Bíblia, porque hoje nós vamos meditar a palavra de Deus. A palavra de Deus é o nosso alimento, a palavra de Deus que é o nosso sustento. Eu tenho certeza que essa palavra vai mover seu coração. Olha, aqui você vai ouvir a palavra de Deus, aqui você vai poder cantar. São minutos que ficaremos juntos, onde você vai fazer uma experiência com Deus. Lembrando que tudo que você ouvir aqui, depois fica registrado no meu canal do YouTube, Frei Gilson / Som do Monte, no meu Instagram, no meu Facebook, todos com o mesmo nome, Frei Gilson / Som do Monte, para que você possa também compartilhar essa palavra com os seus amigos, tá bom? Então, vamos escutar a palavra de Deus.
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11: Nós precisamos cumprir todos os mandamentos. Olha o que o Frei está falando, cumprir todos os mandamentos. Não adianta cumprir um e deixar de cumprir o outro. Porque tem pessoas que dizem assim, eu não mato e eu não roubo. Ok, talvez você não mate e não rouba, mas talvez peca contra a castidade. Então... Você está feliz e deve estar feliz porque não mata e não rouba, que bom. Mas ainda você não está perfeito porque não mata e não rouba, mas peca contra a castidade. Não, Frei, eu não mato, eu não roubo e eu não peco contra a castidade, mas levanta falso testemunho. Então, que bom que você não mata, que bom que você não rouba, que bom que você não peca contra a castidade, mas seria muito bom também se você não levantasse falso testemunho. Frei, mas eu cumpro esses quatro que o senhor falou, mas talvez você não cumpre não falar o nome de Deus em vão, talvez você não cumpre não honrar pai e mãe, talvez você não tenha honrado pai e mãe, não sei. O que eu quero falar com você hoje é, não basta a gente obedecer um mandamento e achar que está tudo resolvido. É preciso obedecer todos. Em nome do Pai, do Filho e do Espírito Santo. Amém. Mateus capítulo 5, versículo 17 a 19. Naquele tempo disse Jesus aos seus discípulos, não penseis que vim abolir a lei e os profetas, não vim para abolir, mas para dar-lhes pleno cumprimento. Em verdade vos digo, antes que o céu e a terra deixem de existir, nenhuma só letra ou vírgula serão tiradas da lei sem que tudo se cumpra. Portanto, quem desobedecer a um só destes mandamentos, por menor que seja, e ensinar os outros a fazerem o mesmo, será considerado o menor no reino dos céus. Porém, quem os praticar e ensinar, será considerado grande no reino dos céus. Palavra da salvação. Cromácio, ele diz assim, se é pecaminoso abolir mesmo o menor dos mandamentos, muito mais grave seria abolir aqueles grandes e mais importantes. Por isso, o Espírito Santo afirma, por meio de Salomão, quem despreza as coisas pequenas gradualmente morrerá. Portanto, nada nos mandamentos divinos deve ser abolido, nada alterado. Tudo deve ser preservado e ensinado fiel e devotamente, para que não se perca a glória do reino celestial. De fato, aquelas coisas consideradas pequenas e insignificantes pelos infiéis ou pelos mundanos não são pequenas diante de Deus, mas necessárias. Pois o Senhor ensinou os mandamentos e os praticou. Que bonito, né? Jesus não só ensinou os mandamentos, mas ensinou e praticou. Mesmo as coisas pequenas apontam para o grande futuro do reino, dos céus. Por isso, não apenas as palavras, mas também as ações são importantes e não deves apenas ensinar, mas fazer o que ensinas. Eu vou usar o Catecismo da Igreja Católica, livro que todo católico deveria ter em sua casa e ler. Parágrafo 2, 2069. O decálogo forma um todo inseparável. Cada palavra remete a cada uma das outras e a todas elas. Estas se condicionam reciprocamente. As duas tábuas se esclarecem reciprocamente. Forma uma unidade orgânica. Preste atenção. Transgredir um mandamento é infringir todos os outros. Você entendeu? Não, mas só tem um mandamento que eu não estou obedecendo. E transgredir um é transgredir todos os outros. Eles estão entrelaçados. Então, transgredir um mandamento é você dizer que não está amando a Deus e não está amando o seu próximo. Veja, talvez você não está, talvez você não está prejudicando o seu próximo roubando, mas está prejudicando matando. Ah, mas talvez não estou matando, mas estou roubando. Veja, não importa por qual via você prejudica o outro, qualquer mandamento que você transgride, está transgredindo todos os outros. Não se pode honrar os outros sem bendizer a Deus, seu Criador. Não se pode adorar a Deus sem amar todos os homens, suas criaturas. O decálogo unifica a vida teologal e a vida social do homem. Vale a pena ler os 10 mandamentos no Catecismo da Igreja Católica, coisa mais linda. Abra sua Bíblia em Tiago, capítulo 2, versículo de 10 a 11. Pois quem guardar os preceitos da lei, mas faltar em um só ponto, se tornará culpado de toda ela. Não é invenção minha, não é invenção da igreja, é a palavra de Deus. Porque aquele que disse, não cometerás adultério, disse também, não matarás. Se, pois, matares, embora não tenha cometido adultério, torna-se transgressor da lei. Eu não cometi adultério, mas matou. Eu não matei, mas cometeu adultério. Você veja, tudo está entrelaçado. Abra sua Bíblia em Tiago capítulo 1, versículo de 22 a 23. Sede cumpridores da palavra e não apenas ouvintes, isto equivaleria a vos enganardes a vós mesmos. Aquele que escuta a palavra sem a realizar, assemelha-se a alguém que contempla no espelho a fisionomia que a natureza lhe deu. É preciso cumprir todos os mandamentos. Eu preciso cumprir todos os mandamentos. Reflita. Qual mandamento da lei de Deus você ainda não está cumprindo? E por amor a ele, você precisa cumprir. Eu preciso cumprir todos os mandamentos, não apenas um ou dois ou nove, todos. Que Deus abençoe em nome do Pai, do Filho, do Espírito Santo. Amém.
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11: Resposta a essa palavra, eu quero convidar você agora a cantar comigo.
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0: diferença agora em cada membro da sua família. Você não vai desistir de nenhum. O sonho que você deve desejar é este: eu e minha casa serviremos ao Senhor. Um dia na sua casa, talvez hoje você não consiga enxergar isso, talvez está muito longe de acontecer isso, mas um dia toda a sua casa estará aos pés do Senhor. Um dia toda a tua casa estará indo junto para a igreja. Ah, talvez muita coisa está destruindo a sua família, talvez muita coisa está destruindo a sua casa, mas nunca se esqueça, a tua família é uma bênção. A tua família é uma bênção.
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2: O programa de hoje está bom demais e eu quero lembrar você, se você quiser ouvir mais pregações, mais meditação da palavra, basta você me acompanhar no meu canal do YouTube, Frei Gilson / Som do Monte, no meu Instagram, no meu Facebook, no meu TikTok, e lá você vai encontrar muito mais palavra de Deus para você.
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2: Nós vamos terminar este programa rezando. Eu quero clamar agora por você, quero clamar pela sua família. Senhor Deus, libera agora o teu Espírito Santo sobre cada pessoa que acompanha este programa. Vem, Espírito Santo, enche todos os que estão acompanhando este programa agora. Libera, Senhor, para esta pessoa o que ela mais precisa, para o corpo e para a alma. Libera, Senhor, curas e libertações em nome de Jesus para esta pessoa que assiste, que acompanha, que escuta, e para toda a sua família. Eu clamo a tua poderosa bênção. Visita agora com bênção de proteção, a bênção que só o Senhor pode dar. Abençoe-vos o Deus Todo-Poderoso, Pai e Filho e Espírito Santo. Amém.
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1: 6h57, a gente vai encerrar falando de viagens. Os aeroportos do Nordeste registraram mais de 7 milhões de passageiros nos primeiros 4 meses deste ano. É o recorde de maior movimentação aérea da história para o período. Vitor Mendes.
2: Os dados do relatório de demanda e oferta da ANAC, Agência Nacional de Aviação Civil, foram compilados pelo Ministério de Portos e Aeroportos e consideram voos do nos primeiros 4 meses de um ano desde o início da série histórica da ANAC em 2000. O número representa um aumento de 11,2% comparado com o mesmo período do ano passado. Nos primeiros 4 meses deste ano, 7 milhões de passageiros realizaram voos domésticos, enquanto 390 mil viajantes foram registrados nos voos internacionais. O ministro de Portos e Aeroportos, Tomé Franca, explica a importância desses números.
3: A aviação tem um papel fundamental no desenvolvimento do Nordeste. Quando ampliamos a conexão, aproximamos pessoas, fortalecemos o turismo, estimulamos investimentos e criamos novas oportunidades para a população. Esses números mostram a importância de continuarmos investindo na infraestrutura aeroportuária e na expansão das malhas aéreas regional e internacional.
2: O Aeroporto Internacional do Recife, em Pernambuco, foi o mais movimentado, com 1 milhão 650 mil passageiros, seguido pelo Aeroporto de Salvador, na Bahia, com 1 milhão 350 mil e Fortaleza, no Ceará, com 935 mil viajantes. Com supervisão de Rafael Gasparuto, da Rádio Nacional em Brasília, Vitor Mendes.
1: 6h59 pelo horário de Brasília, o repórter nacional fica por aqui, com trabalhos técnicos de Sanderson Freitas. Nos siga pelo Instagram, @ Rádio Nacional Notícias. A gente volta amanhã, uma ótima noite para você. Tchau, tchau.
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6: Olá, boa noite.
5: Boa noite para você que nos acompanha em todo o país.
6: Quarta-feira, 10 de junho de 2026.
5: Vamos ao destaque do dia: desenvolvimento ambiental.
6: Presidente Lula assina a nova política nacional de recuperação da Caatinga para, entre outras coisas, enfrentar a desertificação na região Nordeste.
5: E destina 2 bilhões de reais para ações do IBAMA e do ICMBio na bacia do Rio Doce, onde houve desastre de Mariana.
6: Ações também incluem ampliação de parques nacionais no Piauí, Tocantins, Pará e Rondônia.
5: O presidente destaca que desenvolvimento econômico tem que estar aliado à preservação ambiental.
7: Aprender a ser capitalistas civilizados e não capitalistas destruidores da nossa floresta.
6: E ainda, o presidente recebeu hoje o resultado do trabalho do Conselho de Desenvolvimento Econômico Social Sustentável no último semestre.
5: O conselhão é formado por representantes dos setores empresariais, sociedade civil e membros do governo.
6: Pacto contra o feminicídio, mudança na escala de trabalho e transição ecológica estiveram entre os temas.
5: Você vai ouvir também investimento em pesquisa e inovação.
6: A gente conversa hoje com Luiz Antônio Elias, presidente da FINEP, a financiadora de estudos e projetos do governo do Brasil.
5: Ele vai falar do papel estratégico que a criação de novas tecnologias tem para o desenvolvimento do país e no posicionamento internacional do Brasil.
6: Hoje, na apresentação da Voz do Brasil, eu, Mariana Jungmann, e Luciano Seixas.
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6: Pacto contra o Feminicídio, mapa do caminho para a transição ecológica, mudanças na escala semanal dos trabalhadores brasileiros.
5: Temas que foram tratados hoje na reunião do Conselho de Desenvolvimento Econômico Social Sustentável, o Conselhão.
6: O órgão consultivo reúne autoridades, pesquisadores, empresários, representantes de federações e de organizações da sociedade civil.
5: E eles apresentaram ao presidente Lula o resultado do trabalho ao longo do último semestre.
8: Da soberania nacional ao protagonismo global. Este foi o tema do encontro do Conselho de Desenvolvimento Econômico, Social e Sustentável, o Conselhão, que discutiu temas como enfrentamento ao feminicídio, segurança pública, desenvolvimento sustentável e economia. O presidente Lula agradeceu o trabalho dos cerca de 200 conselheiros e reforçou a importância deles em temas que impactam em todo o país.
9: Eu queria agradecer a dedicação de cada mulher, de cada homem que assumiram a responsabilidade de participar desse conselho, de preparar propostas para ajudar o governo a fazer coisas diferentes, a fazer coisas apresentadas pela sociedade civil.
8: No tema de combate à violência contra a mulher, foi apresentado um balanço dos primeiros 4 meses do Pacto contra o Feminicídio, assinado pelos poderes Executivo, Legislativo e Judiciário. A primeira-dama, Janja Lula da Silva, destacou os resultados.
10: O tempo médio para análise das medidas protetivas de urgência caiu de 16 dias para cerca de 3 dias. Isso está acontecendo até com o mínimo de 2 horas a gente tem medida protetiva sendo emitida. E mais da metade das decisões, 53, já são proferidas no mesmo dia. Isso é o que importa. E a gente precisa falar muito sobre isso. As mulheres precisam ter essa informação.
8: Na área da economia, o ministro da Fazenda, Dario Durigan, ressaltou os avanços. Ele afirmou que o Brasil tem demonstrado estabilidade econômica, além de crescimento acima da expectativa, e defendeu o fim da escala 6x1, que aguarda a aprovação no Senado, como passo importante no combate às desigualdades.
11: Quem hoje já está na escala 5x2 é quem ganha mais, é quem teve tempo e muitas vezes oportunidade familiar de estudar por mais tempo. E quem está na escala 6x1 são os trabalhadores mais mal remunerados, trabalhadores negros, mulheres. Portanto, é um tema de desigualdade do mundo do trabalho encarar o tema da 6x1.
8: Durante o evento, foram destacadas várias políticas públicas recentes, que partiram de recomendações do Conselhão, como o programa Acredita, o Pacto pela Igualdade Racial e a Lei do Mercado de Carbono. Na área de meio ambiente, o conselheiro Matheus Silva, que é coordenador do Conselho Nacional das Populações Extrativistas e membro mais jovem do Conselhão, apresentou os resultados e disse que é preciso continuar avançando.
12: Sabemos reconhecer os nossos avanços, mas também sabemos que precisamos avançar muito mais, especialmente no acesso à terra e a crédito, como o Pronaf, ainda muito distante dos nossos territórios, porque fortalecer a Amazônia é fortalecer o Brasil.
8: O Conselhão é um fórum consultivo que reúne centenas de representantes da sociedade civil, empresários, acadêmicos e movimentos sociais para debater e propor políticas públicas e estratégias de desenvolvimento para o país. Ele foi retomado em 2023 e está em sua 7ª plenária. Reportagem Luciana Colares de Holanda.
6: Recursos para o meio ambiente, criação de novas áreas de proteção ambiental e uma nova iniciativa para a recuperação da Caatinga brasileira.
5: São algumas das medidas anunciadas pelo governo do Brasil nas comemorações pelo Dia Mundial do Meio Ambiente, celebrado em 5 de junho.
6: A repórter Gabriela Noronha acompanhou e traz os detalhes.
13: Recuperação da vegetação nativa aliada à valorização das comunidades tradicionais da Caatinga. Isso é o que propõe o novo programa Recatingar. A iniciativa iniciativa do Ministério do Meio Ambiente e Mudança do Clima foi lançada nesta quarta-feira e conta com um aporte inicial de 60 milhões de reais do Banco Nacional de Desenvolvimento Econômico e Social e do Banco do Nordeste. Dentre as ações previstas, está o enfrentamento da desertificação no bioma, que está presente em 10 estados e ocupa 11% do território nacional. Outras ações de preservação da Caatinga também fazem parte da Lei da Política Nacional para a Recuperação do Bioma, sancionada nesta quarta-feira pelo presidente Lula, durante a cerimônia em alusão ao Dia Mundial do Meio Ambiente. O presidente lembrou que a sociedade brasileira está mais consciente para a proteção ambiental.
7: Houve uma evolução daqueles que defendem os quilombos, daqueles que defendem a remarcação da terra indígena. Houve uma evolução dos empresários que sabem que hoje eles pagarão com preço muito caro se eles não respeitarem regras mínimas de defesa da questão ambiental. E é uma evolução aprender a ser capitalistas civilizados e não capitalistas destruidores da nossa floresta.
13: O pacote de medidas anunciado nesta quarta-feira também incluiu recursos para a agenda ambiental brasileira. São 2 bilhões de reais para investimentos na bacia do Rio Doce, importante região hidrográfica do Sudeste brasileiro e fundamental para o abastecimento, economia e biodiversidade dos estados de Minas Gerais e Espírito Santo. Além disso, 834 milhões de reais do Fundo Clima serão investidos em projetos de restauração da vegetação nativa. Segundo o ministro do Meio Ambiente e Mudança do Clima, João Paulo Capobianco, o objetivo das novas medidas inclui não apenas a conservação do meio ambiente, mas também o fortalecimento da economia nas regiões afetadas.
14: Proteger o meio ambiente não é olhar apenas para as próximas gerações, é cuidar das condições de vida das populações brasileiras no presente.
13: Já o Fundo Amazônia, mecanismo financeiro de captação de doações internacionais para preservação e combate ao desmatamento na Amazônia, recebeu a doação de 270 milhões de reais do Reino Unido. E o número de doadores vem aumentando, como detalhou a diretora socioambiental do BNDES, Tereza Campelo.
15: Passamos assim, nesse seu mandato, presidente, de 2 doadores para 9 doadores, mostrando que o Brasil tem compromisso com essa agenda para ajudar a salvar o planeta.
13: No campo da conservação ambiental, foram assinados atos que ampliam os parques nacionais da Serra das Confusões e de 7 cidades no Piauí e criam o Parque Nacional do Tanaru, em Rondônia, e a Área de Proteção Ambiental do Paleocanal do Rio Tocantins, no Pará. Reportagem Gabriela Noronha.
5: Talvez você ainda não conheça a FINEP, empresa financiadora de estudos e projetos.
6: Ela é ligada ao Ministério da Ciência, Tecnologia e Inovação e tem o papel de transformar o potencial científico e tecnológico brasileiro em projetos de inovação.
5: E essa inovação científica vai se converter depois em novos produtos, serviços, medicamentos, tecnologias que você usa no seu dia a dia.
6: Hoje nós conversamos com o presidente da FINEP, Luiz Antônio Elias, para saber mais sobre esse trabalho e sobre o novo momento da empresa, com o apoio de projetos de maior complexidade. Boa noite, presidente.
16: Boa noite, agradeço o convite. É muito importante para a FINEP estar aqui presente e apresentar os projetos que nós estamos fazendo nesse imenso Brasil.
6: Então, vamos justamente começar explicando melhor para o nosso ouvinte, para quem não conhece, que tipo de projetos a FINEP financia, qual que é o papel da empresa nesse desenvolvimento tecnológico do país.
16: A FINEP se consolida nessas últimas 5 décadas. Ela foi fundada em 1967 como a instituição mais importante no fomento à infraestrutura científica, portanto aos laboratórios, à geração do conhecimento, à capacidade de desenvolvimento tecnológico, portanto as startups, as ICTs e a capacidade de inovação no Brasil, oferecer crédito às empresas para que elas possam impulsionar as suas cadeias de valor e aumentar o valor agregado dos seus produtos. Mas ainda no momento de um risco geopolítico intenso, ou seja, nós vivemos um momento muito difuso a nível internacional, a ideia do multilateralismo se esgota e a percepção de que as políticas industriais devem estar cada vez mais retomadas. A FINEP também exerce um papel central na retomada da política industrial no Brasil.
5: Bem, para isso, a empresa recebeu um aporte de 3 bilhões e meio de reais para o financiamento de novos projetos, né? De onde vieram esses recursos e quais são as prioridades?
16: Os recursos de 3,5 bilhões, na verdade, eles advêm para a capitalização da FINEP. A FINEP, na verdade, esse ano deverá receber 17,7 bilhões de reais do FNDCT. O FNDCT, criado em 1969, é o maior fundo de desenvolvimento da América Latina para a área científica e para a área tecnológica e de inovação. Esse ano é um ano histórico, são 17,7. Além disso, nós teremos acesso, por determinação do presidente Lula, que colocou esta agenda na centralidade do processo de desenvolvimento brasileiro, mais 25 bilhões de reais para o crédito. Subentende que a FINEP deverá estar operando em processos de crédito direto e nas operações indiretas, mais na infraestrutura científica, quase 40 bilhões de reais esse ano.
6: Agora, o senhor mencionou na sua primeira resposta todo o contexto geopolítico que a gente vem vivendo, e existe um posicionamento estratégico da FINEP quando a gente fala da inserção internacional do Brasil, né? Porque a empresa acaba ajudando aí a definir onde o país vai apostar em desenvolver as suas pesquisas, seu desenvolvimento. Quais são essas áreas? Qual é a escolha estratégica nesse momento para o desenvolvimento de inovação no Brasil?
16: Nós estamos muito condicionados àquilo que se chama da nova indústria Brasil. No processo de reconstrução e transformação com o presidente Lula, nós entendemos que era necessário construir, por missões, uma nova estrutura industrial, baseada em capacidade científica, orientando a parte de inovação para a agroindústria, para a defesa, para a transformação digital, para a descarbonização, para perceber a mobilidade urbana, é necessário que a gente dê mais qualidade de vida à população e saneamento, e olhar também a base de infraestrutura para toda a parte de genética, ou seja, bioinsumos e biotecnologia. Isso acompanha a fronteira do conhecimento no mundo, que cada vez mais, pela emergência climática ou pelo olhar da introdução da inteligência artificial e pela robótica avançada, precisa ser alterado. Um dado importante para os ouvintes: 60% da pauta de exportação hoje brasileira ainda se condiciona a recursos naturais. Nós temos que ser protagonistas. Se queremos ser protagonistas, temos que cada vez mais incentivar a capacidade científica e olhar a fronteira do conhecimento, agregando valor ao produto nacional.
5: Presidente, a partir do desenvolvimento dessas novas tecnologias nesses setores, como fazer, como converter isso em desenvolvimento na melhora da vida das pessoas?
16: Isso melhora porque nós estamos apoiando projetos na área de vacinas, por exemplo. Nós estamos apoiando projetos na área de bioinsumos, que é necessário para a questão de alimentos. Nós estamos apoiando projetos na área de fertilizantes. Estamos apoiando projetos relacionados à descarbonização. Portanto, isso, como o presidente Lula colocou muito claramente, nós estamos num momento de estabilidade e precisamos avançar em áreas que são estratégicas para o conhecimento brasileiro. Temos uma matriz energética extremamente limpa. Aproveitar isso nessa transição energética no mundo é colocar o Brasil naquilo que eu chamei, no protagonismo social e no protagonismo internacional.
6: Pois é, e a FINEP vem recebendo mais recursos ao longo dos últimos anos, e isso também se converteu em projetos de maior complexidade que vêm sendo apoiados por ela,
16: com certeza,
6: né?
16: Com certeza. A subvenção econômica que lançamos recentemente são 3,3 bilhões de reais na gestão da ministra Luciana Santos. São

0: nos programas que nós chamamos de Centelha e Tecnova, olhando o empreendedorismo local, olhando as startups locais, olhando as ICTs locais. Também impulsiona pela via do que eu chamei da infraestrutura, com as universidades. O hub do conhecimento está nas universidades. É preciso que a gente cada vez mais impulsione laboratórios de conhecimento que gerem capacidade e resultado para a sociedade brasileira.
1: Toda uma cadeia, né, presidente?
0: Toda uma cadeia.
1: Muito bem, nós conversamos com Luiz Antônio Elias, presidente da FINEP, a financiadora de estudos e projetos do governo federal. Muito obrigado pela sua entrevista à Voz do Brasil.
0: Eu que agradeço essa oportunidade para a FINEP e para o momento tão importante que essa instituição está vivendo hoje.
2: O novo PAC, Programa de Aceleração do Crescimento, já executou 90% dos recursos previstos até 2026.
1: São obras, programas e planos de governo que estão com andamento adiantado.
2: O programa prioriza as regiões mais vulneráveis do país e com menos acesso a serviços públicos.
3: Estradas, moradias, escolas, hospitais, obras de saneamento, energia e mobilidade urbana. Os investimentos em infraestrutura avançam em todo o país. Já foram executados praticamente 90% dos recursos previstos para o novo PAC até o final deste ano, o que corresponde a 1 trilhão e 200 bilhões de reais. Quase 11 mil empreendimentos contratados já foram concluídos. Entregas que ajudam a gerar emprego e renda no país, de acordo com Roberto Nami Garibe Filho, secretário especial do Programa de Aceleração do Crescimento.
4: Nós estamos batendo um recorde esse ano de investimento em infraestrutura. Isso fez sentir tanto na menor taxa de desemprego da história, que atingimos 5,4 se você pegar os 12 anos, e temos também a maior massa salarial. Nesses dados você consegue ver a presença do PAC, porque ele tem um efeito multiplicador sobre a economia bastante forte e isso impacta na vida cotidiana das pessoas.
3: Na área de habitação, por exemplo, foram entregues quase 2 milhões de moradias por meio do programa Minha Casa Minha Vida até março deste ano. Na educação, foram criados 111 institutos federais e 100 mil escolas em todo o país passaram a contar com rede Wi-Fi. Na área de concessões, foram realizados 57 leilões federais de rodovias, ferrovias, portos e aeroportos em 3 anos. O novo PAC também investe em obras de prevenção de desastres e adaptação às mudanças climáticas, para aumentar a proteção da população, como explica o secretário Roberto Nami Garibe Filho.
4: Nós estamos investindo quase 16 bilhões em prevenção ao risco. O nosso investimento, ele é distribuído, né, levando em consideração quanto cada cidade está, de alguma forma, suscetível a esse tipo de risco, tanto de alagamento como de encosta.
3: Roberto Nami ressaltou ainda os investimentos em mobilidade urbana. São quase 16 bilhões de reais destinados à renovação de frota, com a entrega de veículos menos poluentes e mais confortáveis para a população. Lançado em 2023, o novo PAC foi estruturado em torno da industrialização, da transição ecológica e da redução das desigualdades sociais e regionais. O programa estabelece critérios de seleção que priorizam regiões com menor índice de desenvolvimento humano, maior déficit de serviços públicos e menor capacidade fiscal. Reportagem Pablo Mundim.
1: Uma nova terapia desenvolvida por pesquisadores brasileiros pode mudar o cenário dos tratamentos de cânceres hematológicos, como os linfomas.
2: Segundo os resultados preliminares divulgados hoje, a terapia CAR-T-cell tem quase 90% de eficácia, com redução ou desaparecimento dos tumores.
1: O estudo contou com 100 milhões de reais do governo federal e já foi aplicado em 25 pacientes do Sistema Único de Saúde.
2: O ministro da Saúde, Alexandre Padilha, acompanhou a divulgação em São Paulo e comemorou os resultados.
5: Nós recebemos aqui os resultados preliminares, que são muito animadores, mais de 87% de resultado positivo de pacientes que já tinham passado por outras formas de tratamento, tanto quimioterapia, radioterapia, transplante, e que vem agora no CAR-T-cell uma esperança nesse tratamento.
1: Mais 81 pacientes vão receber o tratamento até o fim do ano.
2: A expectativa é que, com a confirmação dos resultados e o registro sanitário da Agência Nacional de Vigilância Sanitária, a terapia passe a ser oferecida em todo o território nacional.
1: A partir da semana que vem, o contribuinte que quiser regularizar débitos com a União vai precisar de níveis maiores de segurança ao usar a conta gov.br.
2: A mudança acontece a partir do dia 15.

0: de junho, quando passará a ser exigido os níveis prata ou ouro no aplicativo ou site.
1: Saiba como elevar a segurança da sua conta GovBR na reportagem de Márcia Fernandes.
2: Na Procuradoria-Geral da Fazenda Nacional, é possível consultar dívidas com a União, negociar e parcelar débitos, emitir guias de pagamento e certidões de regularidade fiscal. A partir de 15 de junho, pessoas físicas só poderão acessar o portal Regularize da Procuradoria utilizando contas gov.br com nível prata ou ouro. Usuários com conta bronze serão alertados sobre a necessidade de elevar o nível de segurança. E depois do dia 15, se mantiverem a conta bronze, terão acesso bloqueado. A coordenadora nacional de atendimento da Procuradoria-Geral da Fazenda Nacional, Raquel de Carvalho, explica que a medida busca aumentar a segurança de quem procura o órgão.
3: Essa medida foi uma medida de segurança para a proteção dos dados do cidadão e das transações que ele realiza dentro do portal.
2: A conta gov.br funciona como uma identidade digital. Ela dá acesso a mais de 4.600 serviços federais. Atualmente, existem 176 milhões de contas ativas no gov.br. Mais de 118 milhões já estão nos níveis prata e ouro, mais seguros. O nível bronze tem segurança básica, com autenticação apenas pelo CPF e senha cadastrada. Raquel de Carvalho, da Procuradoria, explica como aumentar o nível de segurança e mudar a conta gov.br para prata ou ouro.
3: Ele pode fazer isso por meio da autenticação bancária, ou então ele pode fazer um reconhecimento facial, muito simples o procedimento. Ele pode fazer sem sair de casa.
2: Para regularizar a situação de dívidas com a União, acesse o site regularize.pgfn.gov.br. Reportagem Márcia Fernandes.
0: Pix, sistema de pagamento instantâneo criado pelo Banco Central, que já virou queridinho dos brasileiros, será reconhecido como marca de alto renome.
1: A principal característica desse reconhecimento é a proteção da marca em todos os ramos da atividade econômica.
0: Isso impede que qualquer outra empresa utilize o mesmo nome ou termo semelhante, mesmo que seja para vender um produto ou serviço diferente do original.
1: Trata-se da primeira marca vinculada ao governo federal a contar com o reconhecimento pelo INPI, Instituto Nacional de Propriedade Industrial.
0: E atenção, estudantes que ainda não fizeram a inscrição para participar do Exame Nacional do Ensino Médio.
1: O prazo está terminando, vai só até sexta-feira, dia 12.
0: Alunos de escolas públicas e beneficiários do Pé de Meia contam com a inscrição pré-preenchida esse ano, mas ainda assim precisam entrar na página do participante e confirmar a participação.
1: Lembrando que as provas estão marcadas para os dias 8 e 15 de novembro desse ano.
0: A taxa de inscrição é de R$ 85,00 e pode ser paga até 17 de junho.
1: E essas foram as notícias do Governo do Brasil.
0: Uma realização da Secretaria de Comunicação Social da Presidência da República.
1: Com produção da empresa Brasil de Comunicação.
0: Fique agora com o Minuto do TCU. Em seguida, as notícias do Poder Judiciário e do Congresso Nacional. Boa noite.
1: Boa noite para você e até amanhã.
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5: Minuto do TCU.
6: O Tribunal de Contas da União analisou as contas do presidente da República referentes ao exercício de 2025. Durante a sessão de hoje, o relator do processo, ministro Benjamin Zimler, apresentou a conclusão da avaliação técnica que verifica se os recursos do governo federal foram aplicados corretamente.
7: O Tribunal de Contas da União é de parecer que as contas atinentes ao exercício de 2025, de responsabilidade do excelentíssimo senhor presidente da República, Luiz Inácio Lula da Silva, estão em condições de serem aprovadas pelo Congresso Nacional com ressalvas.
6: Segundo a análise, as contas estão de acordo com os princípios constitucionais e legais. Apesar disso, o documento apresenta, além das ressalvas, alertas ao governo federal. Saiba mais em tcu.gov.br.
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8: 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Você vai ouvir agora notícias do Poder Judiciário.
9: STF começa a julgar recursos contra a responsabilidade de redes sociais.
10: TSE aprova nova política de segurança da informação.
9: STJ define que pena por crime cometido sob livramento condicional começa após o fim do benefício.
10: Boa noite, eu sou o Arthur Filho.
9: E eu sou Walter Lima.
10: Plenário do Supremo Tribunal Federal começa a analisar recursos contra a tese do julgamento do Marco Civil da Internet.
9: O julgamento vai continuar na sessão de amanhã. Marta Ferreira.
11: O ministro Dias Toffoli começou o voto explicando que a tese fixada pela corte deve ser analisada a partir de uma posição institucional do Supremo Tribunal Federal e não considerando os votos individuais dos ministros. Sobre a questão da responsabilidade solidária, ele esclareceu que após a notificação, a responsabilidade do provedor de aplicações por omissão injustificada deve ser tratada como solidária. Já sobre o ponto da tese fixada pelo Supremo, que trata dos crimes contra a honra, Toffoli propôs um ajuste para substituir a expressão crime contra a honra por violação à honra por crime ou ilícito civil. O ministro vai continuar o voto na sessão plenária de amanhã.
10: Tribunal Superior Eleitoral aprova nova política de segurança da informação.
9: A ideia é reforçar a proteção dos sistemas eleitorais, das urnas eletrônicas e dos dados da Justiça Eleitoral. Estevam Furtado.
12: A medida reúne regras de segurança cibernética em todo o país. Já começa a valer após a publicação da resolução. Entre as mudanças estão a adoção de procedimentos padronizados para gestão de riscos, proteção de dados, controle de acesso, monitoramento de vulnerabilidades e resposta a ataques cibernéticos. A política também prevê uso seguro de tecnologias como inteligência artificial e computação em nuvem.
10: A pena por crime cometido durante o livramento condicional só começa a ser cumprida no dia seguinte ao fim desse benefício.
9: O entendimento é do Superior Tribunal de Justiça, Fátima Uchoa.
13: A tese definida pela terceira sessão deve ser observada por juízes e tribunais de todo o país. Um preso cometeu novo crime durante o livramento condicional e mesmo sem revogar o benefício, o Tribunal de Justiça do Rio de Janeiro contabilizou simultaneamente como pena cumprida o período entre a prisão preventiva e o fim do livramento condicional, mas o STJ considerou não ser possível contar o mesmo período de prisão em duas execuções penais diferentes. Segundo o relator ministro Sebastião Reis Júnior, o STJ entende que se o livramento condicional não foi suspenso ou revogado até o fim do período de prova, a nova execução penal só deve começar no dia seguinte ao fim do benefício.
10: A Justiça do Trabalho itinerante chega este mês no Oiapoque, no Amapá.
9: Uma variedade de serviços de graça para a população. Marla Lacerda.
14: Todo mundo que mora nas aldeias de Manga e Espírito Santo, no estado do Amapá, pode aproveitar. Essa é a oportunidade para quem precisa colocar em dia a documentação jurídica, receber orientações sobre problemas trabalhistas e previdenciários, emitir documentos e até mesmo receber atendimento fisioterapêutico e psicológico. Informações sobre serviços, locais e datas no site do TST.
10: O Ministério Público Federal solicita que a União defina regras para garantir acessibilidade em sites públicos e privados.
9: A obrigação prevista na Lei Brasileira de Inclusão há mais de 10 anos ainda não é cumprida devido à falta de regulamentação. Vanessa Pereira.
15: Em agosto de 2025, o MPF expediu recomendação para que as diretrizes de acessibilidade digital fossem finalmente definidas. Mas passados mais de 9 meses, os pedidos do órgão não foram acatados. Agora, na ação, o MPF pede que o governo federal regulamente em até 2 meses o artigo 63 da Lei Brasileira de Inclusão, que torna obrigatória a acessibilidade na internet, e apresente em até 4 meses um plano de transição para adaptar os sites.
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10: A você, uma boa noite.
9: E até amanhã.
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1: Eu sou Paula Groba.
2: E eu sou Humberto Pinheiro.
1: E estes são os destaques de hoje do Jornal do Senado, que começa agora.
2: Aprovada a proposta que permite renegociação de dívidas rurais.
1: PEC que dá ampla autonomia ao Banco Central segue para o plenário.
2: Senado aprova piso de R$13.600 para médicos e dentistas. Proposta vai à Câmara.
1: Boa noite.
2: Boa noite.
1: O Senado aprovou a proposta que cria uma linha de financiamento com recursos do Fundo Social do Pré-Sal para a renegociação de dívidas de produtores rurais. O texto, vindo da Câmara dos Deputados, previa inicialmente que os recursos desse fundo deveriam beneficiar os produtores rurais prejudicados por calamidades públicas.
2: No Senado, o relator senador Renan Calheiros, do MDB de Alagoas, alterou a proposta para ampliar os casos em que os produtores podem ser beneficiados. A senadora Tereza Cristina, do Progressistas de Mato Grosso, defendeu a busca do entendimento com a equipe do governo antes da votação. Mas, diante da falta de acordo, a votação foi mantida pelo presidente Davi Alcolumbre. A votação em plenário foi simbólica e a proposta retorna à Câmara dos Deputados, já que foi alterada no Senado.
1: E agentes de saúde e de combate às endemias, profissionais que atuam em comunidades urbanas, rurais e indígenas, podem ganhar o direito a uma aposentadoria diferenciada. Uma proposta aprovada pela Comissão de Constituição e Justiça prevê o benefício para quem comprovar 25 anos de contribuição e de exercício da atividade, com idade mínima de 57 anos para mulheres e 60 para homens.
2: O texto também estabelece regras de transição e prevê apoio financeiro da União para ajudar estados e municípios a custear a medida. A PEC segue agora para o plenário com pedido de tramitação especial. Repórter Bruno Lourenço.
3: A proposta de emenda à Constituição diz que esses profissionais poderão se aposentar com idade mínima de 57 anos para mulheres e 60 anos para homens, desde que comprovem 25 anos de contribuição e de efetivo exercício na atividade. O senador Irajá, do PSD do Tocantins, destacou o papel indispensável desses profissionais na ponta da saúde, especialmente nas comunidades mais carentes.
4: Um reconhecimento de um trabalho histórico dedicado por toda uma vida a essas pessoas que são brasileiros e brasileiras, que são, como eu costumo dizer, o SUS do Brasil de carne e osso. Eles são sim o SUS de carne e osso no Brasil e que nos representam em todos os lares brasileiros.
3: A proposta também cria regras de transição para quem já está na atividade. Além disso, considera a carreira como essencial e exclusiva de Estado, proibindo a contratação terceirizada ou temporária, salvo em casos de emergência em saúde pública. Para evitar o sufoco nas contas dos municípios e estados, a proposta determina que a União prestará assistência financeira complementar para compensar o aumento das despesas decorrentes das novas aposentadorias.
1: Ontem, o presidente do Senado, Davi Alcolumbre, alertou em plenário para a dificuldade de avançar com propostas que criam pisos salariais e novas despesas obrigatórias. Segundo ele, mais de 30 projetos em tramitação tratam de remuneração ou jornada de trabalho de diferentes categorias profissionais.
2: Davi Alcolumbre afirmou que reconhece a importância das reivindicações, mas defende que o impacto nas contas públicas precisa ser avaliado com cautela. O senador argumentou que a aprovação de um piso pode gerar pressão para a votação de outras propostas semelhantes e questionou se a União, os estados e os municípios teriam condições de absorver esses custos.
5: No ano de eleição, isso aqui é muito complexo, porque o que botar para votar isso aqui, todo mundo vai votar sim, por conta da eleição, e vai ter que arrumar 10 Brasil para pagar. E aí fica sendo eu o culpado que não quer dar um piso pro médico. O piso pro médico que salva a vida das pessoas no pronto atendimento. O piso pro enfermeiro. Meu Deus, bora dar. Mas o Brasil comporta isso? O Brasil vai resistir? As finanças públicas vão resistir? Na marcha dos prefeitos eles solicitaram que não votasse, porque o orçamento do Brasil não cabe.
1: Profissionais responsáveis pela confecção e adaptação de próteses e órteses ortopédicas podem passar a ter atividade regulamentada em todo o país.
2: O plenário do Senado aprovou o projeto que define as atribuições e estabelece os requisitos de formação para o exercício da profissão. Repórter Douglas Castilho.
6: O projeto voltou à análise a pedido da senadora Mara Gabrilli, do PSD de São Paulo, e define que protesistas e ortesistas são todos aqueles especialistas que profissionalmente tomam as medidas e confeccionam próteses, mas também aqueles que confeccionam palmilhas e calçados ortopédicos, mesmo que em oficina própria. Para além disso, há a exigência de que os profissionais participem de atualizações constantes a respeito das melhores práticas e modelos disponíveis. A senadora ressaltou os efeitos práticos da aprovação do projeto.
7: A gente está falando da regulamentação de uma profissão que vai mudar o destino do nosso país, que hoje demora 5 anos para entregar uma cadeira de rodas, entregar uma prótese, uma órtese, porque a gente não tem a regulamentação dessa profissão.
6: O processo de capacitação dos especialistas deverá ocorrer em escolas e cursos de educação técnica de nível médio e conteúdo multiprofissional de áreas como psicologia, biomecânica, fisioterapia e anatomia. O texto garante o ofício aos que estão no mercado há pelo menos 5 anos, comprovando curso de atualização. O projeto vai à sanção presidencial.
1: E avançou no Senado a proposta que cria a Universidade Federal do Esporte.
2: Aprovado pela Comissão de Esporte, o projeto prevê uma instituição voltada à formação acadêmica e à pesquisa no setor. O texto segue agora para votação no plenário. Repórter Rodrigo Rezende.
8: Com sede em Brasília, a Universidade Federal do Esporte, UFSport, terá por objetivo promover o ensino, a pesquisa, a extensão e a inovação no campo da ciência esportiva. Também terá foco na formação e aperfeiçoamento de gestores da área e preocupação na inclusão de pessoas com deficiência. A senadora Leila Barros, do PDT do Distrito Federal, relatora da proposta, ressalta que essa é uma demanda antiga dos profissionais da área e que a expectativa é que a instituição auxilie na obtenção de bons resultados pelos atletas brasileiros.
9: A Universidade de Esporte já era uma demanda do setor, né? A gente tem um potencial enorme. Então a gente sentia falta nesse setor, na área da ciência, da inovação, um espaço, um local em que a gente pudesse fazer essas atualizações e rapidamente chegar ao setor esportivo brasileiro.
8: Os recursos financeiros para a implantação e manutenção da UFSport virão do Orçamento Geral da União, mas com a possibilidade de auxílios e subvenções por entidades públicas e particulares. Também poderão ser feitos convênios para obtenção de recursos com instituições internacionais. Os cargos técnicos e docentes serão preenchidos por concurso público.
1: A Comissão de Constituição e Justiça aprovou a proposta que garante orçamento próprio e autonomia operacional ao Banco Central.
2: A PEC segue para o plenário, mas a liderança do governo pediu que a votação seja adiada por algumas semanas. As informações com o repórter Bruno Lourenço.
3: A proposta de emenda à Constituição aprovada na Comissão de Constituição e Justiça transforma o Banco Central de autarquia para entidade pública de natureza especial, com autonomia técnica, administrativa, orçamentária e financeira. Retira o Banco Central de vinculação a ministério ou a qualquer órgão ou sistema da administração pública e de tutela ou subordinação hierárquica. O relator, senador Plínio Valério, do PSDB do Amazonas, chegou a fazer um apelo para que a PEC, há mais de 2 anos sendo discutida, fosse votada.
10: O Banco Central precisa, essa autonomia, ela fortalece não só o sistema financeiro brasileiro, traz segurança, traz muita segurança para todos nós, os cidadãos comuns.
3: O líder do governo, senador Jacques Wagner, do PT da Bahia, manifestou algumas discordâncias em relação ao texto, mas disse que não criaria obstáculo para a votação na CCJ.
11: Eu só estou dizendo que eu preciso responder ao meu ministro da Fazenda, que seja uma semana, 2 semanas, porque ele construiu um texto, eu apresentei na forma de emenda, Vossa Excelência rejeitou.
3: Por se tratar de emenda à Constituição, a proposta ainda precisa passar por 2 turnos de votação no plenário, onde terá que receber a aprovação de 49 dos 81 senadores.
1: E o Senado aprovou a indicação do ministro do Superior Tribunal de Justiça, Benedito Gonçalves, para o cargo de Corregedor Nacional de Justiça até 2028. Entre as atribuições do corregedor estão a apuração de denúncias e reclamações disciplinares contra magistrados e a fiscalização de atividades do Judiciário.
2: Música. edição de Paula Groba e trabalhos técnicos de Eliseu Caires, o Jornal do Senado fica por aqui. Acompanhe agora as notícias da Câmara dos Deputados. Boa noite.
1: Boa noite e até amanhã.
12: Jornal Câmara dos Deputados. Comissão da Câmara aprova a redução da maioridade penal para 16 anos.
13: O plenário ratifica acordos comerciais com Singapura e nações europeias.
12: Parlamentares lançam agenda com pautas prioritárias para as mulheres.
14: Boa noite. Congresso Nacional apresenta a agenda legislativa Mulheres do Brasil. O repórter Luiz Cláudio Canuto acompanhou o evento e tem mais informações.
15: A criação de cotas femininas em vagas no Poder Legislativo é uma das prioridades apresentadas por deputadas e senadoras para este ano. O projeto faz parte da agenda legislativa Mulheres do Brasil, que foi lançada em sessão solene do Congresso Nacional nesta quarta-feira. A agenda destaca leis já aprovadas e que precisam de apoio para implementação e também projetos que estão sendo analisados na Câmara e no Senado, considerados mais relevantes para desenvolvimento de ações com impacto na vida da mulher na sociedade. A mudança que cria cotas de 20% para mulheres nos legislativos federal, estaduais e municipais está no projeto que institui um novo Código Eleitoral no Brasil e consolida leis e resoluções do Tribunal Superior Eleitoral em um único texto para simplificar as normas eleitorais e processuais do país. A coordenadora dos Direitos da Mulher na Câmara, deputada Jaque Rocha, do PT do Espírito Santo, afirma que apenas por meio da elaboração de leis, do aperfeiçoamento das políticas públicas e da fiscalização das ações do Estado, ocorre o aumento das oportunidades para os brasileiros.
16: A democracia só se fortalece quando mais mulheres participam da vida pública e têm as suas vozes representadas nas instituições. Mas a presença não se resume a números ou a estatísticas, porque quando uma mulher ocupa a política, não é apenas uma cadeira que se preenche, é a democracia que se amplia.
15: A deputada Tabata Amaral, do PSB de São Paulo, é coordenadora do Eixo de Atuação Partidária e Processos Eleitorais do Observatório Nacional da Mulher na Política, da Câmara dos Deputados, e destacou como conquistas recentes o aumento da licença paternidade a partir do ano que vem. Ela também lembrou a lei da distribuição de absorventes em farmácias populares e a lei que estabelece a referência em escolas das mulheres importantes na história do Brasil. Também se referiu à lei que cria cotas para a presença de mulheres em conselhos de empresas públicas e mistas.
17: A gente precisa ter nesses conselhos pelo menos um terço de mulheres e dentro desse um terço, um terço reservado para mulheres negras e para mulheres com deficiência. Como a senadora Dorinha trouxe, não dá para travar a luta por igualdade sem olhar para as mulheres negras, sem olhar para as mulheres com deficiência. Então essa é uma grande vitória que nós tivemos.
15: A agenda legislativa do Grupo Mulheres do Brasil foi elaborado pela Secretaria da Mulher numa parceria entre deputadas e senadoras. A agenda legislativa apresentada neste ano tem 7 eixos: enfrentamento à violência contra a mulher, participação política e representatividade, autonomia econômica e trabalho, saúde da mulher, orçamento sensível ao gênero, educação e formação e violência digital, além de inteligência artificial e ambiente online. Da Rádio Câmara de Brasília, Luiz Cláudio Canuto.
12: Economia. Luiz Lima, do Novo do Rio de Janeiro, menciona editoriais da imprensa que criticam a condução econômica do governo federal e o aumento dos gastos públicos. Ele alerta que a redução da jornada de trabalho pode agravar o desequilíbrio fiscal do país.
14: Na opinião de Luiz Lima, a redução da jornada afeta trabalhadores comissionados, como garçons e vendedores, e força pequenos comércios a aumentarem suas despesas com contratações. Ele avalia que a inflação dos alimentos vai corroer ainda mais o valor real do salário mínimo.
12: Tadeu Venere, do PT do Paraná, rebate as propostas de privatizar os Correios e Telégrafos diante do déficit financeiro. O parlamentar argumenta que a lógica puramente comercial para a estatal prejudicaria o atendimento a pequenos municípios e regiões isoladas.
14: De acordo com Tadeu Venere, os Correios exercem um papel social indispensável na distribuição de benefícios e na integração nacional, que não pode ser medido apenas pelo lucro. Ele cobra apoio do parlamento e do governo para valorizar os trabalhadores e recuperar o caixa da empresa.
12: Trabalho. Denise Pessoa, do PT do Rio Grande do Sul, apresentou projeto que institui medidas para o acolhimento de trabalhadoras após o fim da licença maternidade. A deputada justifica que o período de retorno ao trabalho costuma ser marcado por demissões e exclusão profissional.
14: O projeto de Denise Pessoa estabelece que empresas com mais de 20 funcionários adotem programas de atualização e preservação de cargos para as mães. Segundo ela, o mercado de trabalho não pode obrigar que elas escolham entre a carreira profissional e a maternidade.
12: Política. O Conselho de Ética aprovou nova suspensão por 60 dias do deputado Marcos Polon. A repórter Noelle Nobre acompanhou a votação.
18: O Conselho de Ética e Decoro Parlamentar da Câmara dos Deputados aprovou a suspensão do mandato do deputado Marcos Polon, do PL de Mato Grosso do Sul, por 60 dias. A punição foi recomendada pelo relator do caso, deputado Ricardo Maia, do MDB da Bahia. Marcos Polon é alvo de uma representação apresentada pela mesa diretora da Câmara. Ele é acusado de ter feito declarações de cunho ofensivo e depreciativo contra o presidente da Câmara, Hugo Mota, durante manifestação em Campo Grande, em agosto do ano passado. Marcos Polon disse que recorrerá da decisão à Comissão de Constituição e Justiça. A decisão final será do plenário da Câmara.
19: Estamos caminhando para um novo tipo de, abre aspas, democracia, onde o judiciário modula as leis e acaba punindo as pessoas por emitir opiniões. E isso jamais poderia adentrar nesse recinto. É que nessa casa aqui se encontram 100% dos votos válidos.
18: Em maio, o deputado Marcos Polon já teve outra decisão pela suspensão do mandato por 60 dias, aprovada pelo Conselho de Ética por ter ocupado a mesa diretora da Câmara em uma sessão do plenário de agosto.
14: Hildo Rocha, do MDB do Maranhão, analisa pesquisas de intenção de voto para o governo estadual e cita estudos sobre comportamento eleitoral para defender que governos bem avaliados tendem a influenciar a escolha de sucessores.
12: Hildo Rocha afirma que o cenário no Maranhão ainda pode mudar até as eleições, apesar dos levantamentos divulgados nos últimos meses. Ele avalia que a presença dos pré-candidatos na capital e no interior do estado deve pesar na formação do voto.
14: Valdir Trindade, do Republicanos da Paraíba, assume uma cadeira na Câmara e, em seu discurso de posse, afirma seu compromisso em priorizar a justiça social e a defesa da Constituição. Segundo ele, seu mandato vai focar no amparo às famílias e pessoas mais vulneráveis de seu estado.
12: Defensor de políticas públicas voltadas à dignidade humana, Valdir Trindade afirma que o desenvolvimento do país deve ser medido pelo cuidado com as pessoas. Ele agradeceu o apoio de lideranças paraibanas e prometeu atuar firmemente para deixar a marca de trabalho no legislativo.
20: Segurança Pública.
14: A Comissão de Constituição e Justiça da Câmara deu aval à proposta que reduz a maioridade penal de 18 para 16 anos. Rodrigo Dazaelli, do PL de Mato Grosso, celebra a mudança porque acredita que os jovens nessa faixa etária já possuem plena consciência de seus atos.
12: Nas palavras de Rodrigo Dazaelli, a medida atende ao anseio das famílias brasileiras por leis mais rígidas e combate à impunidade. O parlamentar assinala ainda que a redução penal abre espaço para discutir também novos direitos aos jovens, como uma permissão para dirigir.
14: A repórter Paula Bittar acompanhou a votação na CCJ e tem mais informações sobre as discussões em torno da proposta.
21: A Comissão de Constituição e Justiça da Câmara aprovou por 44 votos a 18 a proposta que reduz a maioridade penal dos atuais 18 para 16 anos de idade. Atualmente, jovens que cometem infrações graves cumprem medidas socioeducativas de internação por no máximo 3 anos. A proposta principal previa originalmente a plena maioridade civil e penal aos 16 anos. Isso significa que, além de responderem por crimes como adultos, os jovens passariam a ter todos os direitos da vida adulta, como casar, celebrar contratos e dirigir. O texto tornava ainda o voto obrigatório aos 16 anos e reduzia a idade mínima para se candidatar a cargos como de vereador. Mas o relator da medida na CCJ, deputado Coronel Assis, do PL de Mato Grosso, retirou as modificações ações na esfera civil prevendo exclusivamente a punição criminal de jovens acima de 16 anos. A CIS explicou que retirou a parte dos direitos civis para garantir que o texto tratasse de apenas um assunto, evitando, segundo ele, confusão jurídica. Além da proposta principal, ele também apresentou parecer favorável a outras duas propostas que estavam sendo analisadas em conjunto. Uma delas sugere a redução da maioridade penal apenas em casos excepcionais, como crimes hediondos ou crueldade extrema, após avaliação técnica do jovem. Já a outra propõe a redução geral para 16 anos em todos os crimes e estabelece que adolescentes de 12 a 16 anos também respondam criminalmente se cometerem crimes com violência, grave ameaça ou contra a vida. Segundo o coronel Assis, a aprovação das propostas atende à vontade da população.
0: Representantes do povo não querem fazer a vontade do povo. Qual que é a lógica? A lógica do sentimento, né, de clamar por justiça que a pessoa tem em ter um ente querido sendo vítima de homicídio por uma pessoa de 18, 19 anos ou de uma pessoa de 17 ou 16 anos.
21: A deputada Sâmia Bonfim, do PSOL de São Paulo, por outro lado, criticou as mudanças feitas por Coronel Assis. Segundo ela, o texto original era menos pior.
4: Porque ao menos nele tinha uma redução da maioridade, não só do ponto de vista penal, mas também do ponto de vista eleitoral. Nessa, ele restringiu somente para penal. E por que que é uma aberração? Porque ele vai ser tratado como adulto do ponto de vista penal, mas do ponto de vista civil, ele vai seguir sendo lido, tratado pela justiça brasileira como um adolescente que ele é.
21: O deputado Tadeu Venere, do PT do Paraná, citou dados de um levantamento nacional de 2023 para explicar que a minoria dos jovens infratores, 12%, cometem assassinatos. Segundo ele, a justificativa de que é a população quem pede a mudança não é suficiente.
22: A população pede muitas vezes que o Congresso e aqueles que roubam aqui dentro, inclusive no Congresso, também sejam presos e nem por isso são presos. A população pede que nós não tenhamos mais emenda parlamentar, que o povo quer, nessa hora não vale.
21: O deputado Mendonça Filho, do PL de Pernambuco, lembrou que uma outra proposta de mesmo teor já foi aprovada na Câmara, mas arquivada no Senado.
23: E eu, mais uma vez, defendo a PEC da redução da maioridade penal. A sociedade brasileira hoje se vê sitiada pelo crescimento da violência. 25% da população brasileira hoje vive sob a influência direta de milícias, do tráfico de drogas e das organizações criminosas que dominam territórios. E, infelizmente, boa parte do exercício do comando dessas organizações criminosas se faz, inclusive, com aliciamento de menores de 18 anos.
21: A análise da proposta que reduz a maioridade penal pela Comissão de Constituição e Justiça é apenas o primeiro passo da análise do tema na Câmara. A proposta ainda precisa passar por uma comissão especial e pelo plenário em dois turnos de votação. Da Rádio Câmara, de Brasília, Paula Bittar.
20: Turismo. Bacelar do PV da Bahia relata que a Comissão de Turismo debateu o impacto na reforma tributária sobre o transporte aéreo internacional. O deputado cobra do governo federal uma solução para evitar o encarecimento das passagens devido à cobrança integral sobre o setor.
14: Bacelar avalia que o aumento da tributação ameaça o crescimento do turismo em um momento de recorde na entrada de estrangeiros no Brasil. Ele também alerta que o custo maior no transporte aéreo pode afetar cargas, empregos e produtos que chegam ao consumidor.
20: Desenvolvimento Regional. Átila Lins, do PSD, celebrou a entrega da nova Praça de Nossa Senhora de Guadalupe, em Fonte Boa, no Amazonas. A obra de revitalização do espaço público foi realizada com recursos de emenda do deputado no valor de R$1 milhão.
14: Átila Lins registra a emoção de entregar uma obra em sua região de origem. Saúda a população e as lideranças presentes à festa ocorrida no dia 6 de junho e anuncia novos projetos, como a construção de uma maternidade e de um balneário público para melhorar a vida das pessoas de Fonte Boa.
5: Fonte Boa.
20: A cidade de Guarabira, localizada na região do Brejo, na Paraíba, vai ganhar um centro da Fundação de Apoio às Pessoas com Deficiência. É o que promete Ranieri Paulino, do Republicanos, que atuou na mobilização popular para eleger a obra como prioridade no orçamento estadual.
5: Segundo o congressista, o novo polo da FUNAD vai evitar que pacientes de cidades vizinhas viajem até 5 horas para fazer terapia na capital paraibana. Ranieri Paulino reforça que a medida garante mais qualidade de vida e saúde para as pessoas com deficiência.
6: Relações Exteriores.
20: A Câmara aprovou acordos comerciais do Mercosul com Singapura e 4 países europeus. O repórter Antônio Vital acompanhou a votação.
7: A Câmara dos Deputados aprovou 2 acordos comerciais assinados pelos países do Mercosul, um deles com Singapura e outro com 4 países europeus, Islândia, Liechtenstein, Noruega e Suíça. Os 2 acordos abrem mercado para produtos e serviços brasileiros na Ásia e Europa. O acordo com Singapura cria uma área de livre comércio entre o país asiático e a Argentina, o Brasil, o Paraguai e o Uruguai. É o primeiro acordo comercial do bloco com um país da Ásia. De acordo com o texto, Singapura se compromete a conceder isenção tarifária imediata e integral sobre a totalidade dos produtos exportados pelo Mercosul. Já o Mercosul se compromete a eliminar tarifas sobre 95% de seus produtos e serviços, de maneira escalonada e o prazo de 15 anos. Ficam fora da isenção tarifária as máquinas, plásticos e aparelhos óticos, fotográficos e cinematográficos produzidos em Singapura. Singapura é o 8º destino das exportações brasileiras no mundo e 2º maior na Ásia, atrás apenas da China. Ao mesmo tempo, tem investimentos no Brasil em setores como construção naval e transportes, serviços financeiros e comunicações. O relator da proposta na Câmara, deputado Kim Kataguiri, do Missão de São Paulo, defendeu o aumento da relação comercial do Mercosul com Singapura.
9: Um país que é exemplo, o Sudeste Asiático é a região hoje do mundo, uma das regiões que mais crescem, exemplo de desenvolvimento, o Brasil tem muito a aprender com isso, esse é um acordo extremamente benéfico, inclusive mais benéfico para nós do que para Singapura. A gente precisa se libertar da dependência que nós temos de determinados polos econômicos e nos relacionarmos com a maior parte de atores políticos e econômicos possível do mundo, portanto, maior número de parceiros comerciais que a gente puder, melhor.
7: A Câmara também aprovou o texto do acordo de livre comércio entre o Mercosul e 4 países da Associação Europeia de Livre Comércio, Islândia, Liechtenstein, Noruega e Suíça. O texto complementa o acordo firmado entre o Mercosul e a União Europeia e abre um mercado de 15 milhões de pessoas com comércio de quase 500 bilhões de dólares por ano. O acordo permite redução tarifária sobre 97% de toda a exportação entre os 2 blocos econômicos. O relator do texto da Câmara, deputado Davi Soares, do Podemos de São Paulo, reforçou a importância do acordo.
24: Um projeto tão importante dessa envergadura que venha complementar o que já se iniciou com o acordo Mercosul e União Europeia. Com a aprovação do mesmo, nós fechamos aquela área e abrimos zonas para o exportador brasileiro continuar a ter um desempenho brilhante.
7: Os 2 acordos prevêem salvaguardas, como a suspensão temporária das isenções no caso de aumento súbito de importações ou ameaças à indústria nacional. Tratam ainda de normas de defesa sanitária para evitar a adoção de barreiras comerciais injustificadas. Também regulam o comércio de serviços, regras para o comércio eletrônico, acesso a compras governamentais e tratamento diferenciado para micros, pequenas e médias empresas. Os textos dos acordos do Mercosul com Singapura e os 4 países europeus seguiram para análise do Senado. Da Rádio Câmara de Brasília, Antônio Vital.
6: Educação.
5: Paulo Marinho Júnior, do PL do Maranhão, cobra explicações da Prefeitura de Caxias, no leste do estado, sobre a aplicação de recursos federais para a educação. O deputado afirma que escolas e creches continuam em más condições, mesmo após repasses do Fundeb e de pagamentos de precatórios.
20: Paulo Marinho Júnior relata falhas em serviços essenciais da rede municipal, como merenda escolar e transporte de alunos. Ele pede atuação de órgãos de controle para verificar as condições das unidades e a aplicação do dinheiro reservado às reformas.
6: Direitos Humanos.
5: Carla Dixon, do PL do Rio Grande do Norte, pede urgência na aprovação de projeto que institui o Auxílio Mãe Atípica, destinado a apoiar mães ou responsáveis por crianças e adolescentes com deficiência severa ou transtorno do espectro autista.
20: Carla Dixon afirma que muitas mães têm de abandonar o trabalho para acompanhar filhos que dependem de atenção permanente, prejudicando a renda familiar. Ela ressalta que a proposta combina apoio financeiro e atendimento psicossocial para quem assume a rotina de cuidado.
5: Luiz Couto, do PT da Paraíba apoia projeto que determina a simplificação das informações nos rótulos dos alimentos para facilitar a compreensão dos consumidores. Para ele, a medida está diretamente ligada ao direito constitucional à informação, garantindo também a liberdade de escolha.
20: O texto, segundo Luiz Couto, é amplamente respaldado por evidências científicas que associam a clareza de informação à saúde pública. O parlamentar destaca ainda que a matéria aborda a necessidade de uma transição sobre a forma como o país lida com a segurança alimentar.
5: Termina agora o Jornal Câmara dos Deputados, produzido pela Rádio Câmara, com trabalhos técnicos de Everson Urani e apresentação de José Carlos Andrade e Márcio Aquilistardi. Uma boa noite para você.
20: Uma ótima noite. A Voz do Brasil volta amanhã. 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
6: 20 horas e 5 minutos.

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3: 20 horas e 17 minutos.

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2: 20 horas e 32 minutos.

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2: 20 horas e 47 minutos.

0: Evonei Fernandes. Essa canção me faz lembrar os meus dias no garimpo, lá por volta de 86.
1: Ô, meu amigo Alanzinho, 86, eu se esquentava.

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